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0: São 2 da manhã.
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2: Aqui, como é hábito, a cumprimentar os nossos ouvintes e agradeço-lhe assim também a Isabel e a esta rádio a oportunidade que me dão de ajudar aqueles que nos ouvem e que querem também ser ajudados. Muitos dos ouvintes sabem muitas coisas que eu não sei, mas eu sei um pouquinho desta questão das emoções, porque me tenho dedicado a esse estudo há mais de 40 anos e assim trocamos, eu dou o que sei, porque estudei, e os nossos ouvintes ficam mais ricos, porque aprendem alguma coisa com quem estudou este assunto. E já agora eu também fico satisfeito, porque ajudo a perceberem porque é que as doenças são originadas em mais de 80% pelas nossas emoções. E dou a oportunidade aos ouvintes de tentarem mudar naquilo que lhes faz mal e que está na origem dos seus problemas de saúde ou até da sua infelicidade. Bom, claro que vamos voltar a dizê-lo, eu nunca neguei que uma parte dos nossos problemas da saúde e outros tem origem no nosso património genético, isto é, nas questões que têm a ver com a nossa família. Também nunca neguei que uma parte do sofrimento humano tem a ver com o meio onde fomos criados, se éramos ricos ou pobres, se éramos cultos ou, de certo modo, iletrados e por aí fora. E também nunca neguei que a alimentação tem uma importância extrema no aparecimento da doença e na forma leve ou sofrida com que levamos a vida. E todos sabem hoje que as prateleiras dos espaços comerciais infelizmente estão cheias de venenos que nós compramos e ingerimos, às vezes até com prazer, mesmo sabendo que nos fazem mal. Tudo isto é verdade e é contra tudo isto que eu aqui me tenho insurgido sempre, mas de uma forma pedagógica, como é natural. Mas também se sabe hoje de ciência certa, isto é, através de provas científicas credíveis, que todas aquelas circunstâncias podem ser alteradas em função da forma como vemos a vida. Como eu digo aqui, muitas vezes, uma coisa é o que nos acontece, outra coisa é o que nós contamos interiormente a nós mesmos sobre o que nos acontece. Ou, como disse Sartre, um grande filósofo do século passado, a maioria das pessoas procura a infelicidade e quando ela aparece ficam admirados. Claro, foi o que elas procuraram, foi a vida que levaram, foram as opções que fizeram, que as levaram ao estado a que chegaram. E não se diga que não. Porque nós hoje temos à nossa disposição informação por todo lado. Desde a televisão, aos jornais, à internet, ou até o boca a boca. Nós hoje sabemos bem o que nos prejudica e nos leva à doença, enfim, à infelicidade. E nós aqui, através dessas conversas, ajudamos a perceber como é que as emoções nos prejudicam e damos conselhos para mudarmos de vida e alterarmos a nossa prática, os nossos hábitos e, sobretudo, os nossos pensamentos, as nossas emoções e até a alimentação. E há uma coisa que precisamos de saber em relação ao que eu disse há pouco. É que hoje sabe-se que até a genética herdada dos nossos pais pode ser alterada. Eu explico melhor. Pensava-se até há pouco tempo que as doenças que os nossos pais ou avós tiveram tinham uma influência muito grande na nossa predisposição para termos as mesmas doenças. Hoje sabe-se, mais uma vez de ciência certa, que não é assim. Diz-nos a chamada epigenética que nós podemos mudar os nossos genes e podemos evitar as doenças que poderíamos vir a ter. Sabe-se até que, através de uma vida saudável e emocionalmente equilibrada, podemos evitar, ou pelo menos retardar, a predisposição para as doenças que afetaram os nossos pais. Em segundo lugar, também se sabe que podemos alterar completamente o chamado destino. Destino esse que provém do meio e das circunstâncias em que fomos criados. Eu já contei aqui uma história verídica de dois irmãos, John e Nicolas, história verídica esta que aconteceu nos Estados Unidos, e eu vou contá-la de novo para mostrar. Não é desculpa termos vivido num lar disfuncional, ou até num meio rural desfavorecido. O que é que se passou? O que se passou foi isto. Esses dois irmãos gêmeos, John Andrews e Nicholas Andrews, eram irmãos gêmeos, como eu disse. Um dia, um deles, John, foi expulso de um bar onde se encontrava completamente bêbado, degradado e num estado lastimável, e ficou caído no

vereador aproximou-se dele e perguntou-lhe: Senhor professor, como é que o senhor fez para ter tanta sabedoria e para ser o grande professor que é? E o professor Nicolas respondeu: A culpa é dos meus pais, porque lá em casa havia miséria, muita bebedeira, degradação e até falta de comida. Portanto, disse o professor Nicolas, a culpa de eu estar aqui foi dos meus pais, porque eu, ao ver o estado em que eles viviam, disse para comigo: eu não quero isto, vou lutar com todas as forças para seguir um caminho diferente. E o aluno ainda lhe perguntou: e a sua família seguiu o seu exemplo? E o professor Nicolas respondeu: não sei, tive um irmão gêmeo, que deixei de ver há mais de 20 anos. É possível que esteja bem na vida e tenha aprendido com o que viu em casa dos nossos pais e não tenha seguido o nosso caminho. Ora bem, cá está a resposta ao desafio de Jean-Paul Sartre que eu há um bocadinho referi. Há pessoas que procuram infelicidade e quando a encontram ficam admiradas. E há outras pessoas que, apesar das dificuldades, lutam, mudam o paradigma onde foram criados e vencem. Têm saúde e são felizes, pelo menos em alguns momentos da vida, porque naturalmente é muito difícil ser feliz sempre. Como aconteceu com estes dois irmãos, um caiu na incompleta desgraça, o outro acabou por ter uma vida vencida e uma vida, digamos assim, de relativa felicidade. Conclusão: não é o meio que determina o que somos, nem a família nos arrasta para um destino mais ou menos cruel, somos nós. Cada um de nós que faz o nosso destino. Depois, há a questão da alimentação, a que também já me referi atrás. Sabe-se hoje que os cientistas investigam os sabores que o paladar deseja. Investigam os sabores e então inserem no chamado fast food, comida rápida, aqueles sabores que o paladar gosta. E muitas pessoas vão atrás disto. Gostam desses sabores e vão se envenenando lentamente. Isto é, há pessoas que gostam de coisas que os habituaram a gostar e não se perguntam se aquilo lhes faz bem ou mal. Daí que mais de 50% da sociedade portuguesa esteja obesa e a sobrecarregarem o Serviço Nacional de Saúde, com todos os outros portugueses a pagarem pelo prazer de algum. Mas o mais importante é que tal alimentação é um veneno que traz doença, traz emoções negativas, traz adição, isto é, dependência, difícil de abandonar, etc. Portanto, é preciso perceber tudo isto para sermos mental e emocionalmente responsáveis. É preciso percebermos que não é a genética que determina as nossas doenças, assim, o que nós fazemos, o que pensamos, o que comemos e o que bebemos. Como dizia Buda, o que você não resolve na mente, o corpo converte em enfermidade. Quer dizer, em doença. É preciso percebermos isto. Eu sei até que me estou a repetir, mas é de propósito. É preciso percebermos que não é a família que tivemos ou a sociedade onde vivemos que determina o nosso destino, como se provou pelo exemplo dos dois irmãos gêmeos americanos. Um acabou degradado, isto é uma história verídica, como eu disse atrás, um acabou degradado e bêbado, e o outro acabou como um grande professor universitário. Obviamente que é isto o último exemplo que devemos seguir. Bom, por fim, também a alimentação tem uma importância fundamental nas nossas vidas. Caros ouvintes, mais vegetais, mais frutas, peixe e sementes. E menos carnes vermelhas e comidas com muito sal e processadas, que são um veneno para a nossa existência. Porquê é que eu hoje fugi ligeiramente do estudo das emoções? Porque muitos ouvintes se queixam que não podem mudar a família, não podem mudar o meio onde foram criados para terem melhores pensamentos e melhores emoções. Eu digo-lhes, podem e devem. Aqui fica a demonstração de que podem. E eu sugiro que façam por isso. Como dizia um grande imperador romano, que foi Marco Aurélio, a vida é aquilo.

0: que os teus pensamentos e emoções fazem dela. A vida é aquilo que os pensamentos e as emoções fazem dela. Não é a família, nem as nossas histórias passadas. E não há nenhuma limitação. Ou, se houver, haverá muito poucas limitações para que a nossa vida, a sua vida, caro ouvido, seja aquilo que desejar. Bom, eu fico por aqui, Isabel, em breve voltaremos a ver outras formas de como mudar para termos mais saúde no palco da nossa existência, mas hoje achei por bem responder a alguns ouvintes que, pelas vias, agora pelas novas tecnologias, me põem a questão do enquadramento, daquilo, da vida que viveram para os impedir de serem aquilo que gostavam de ser. Aqui está a prova hoje de que não é verdade. Não é o meio onde nascemos que nos determina, mas aquilo que nós fazemos da vida.
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1: 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São 3 da manhã.
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2: Muito boa tarde, doutora Bárbara, seja muito bem-vinda.
3: Muito boa tarde, querida Lourdes, e boa tarde a todos os ouvintes, obrigada.
2: Obrigada a nós por estar aqui connosco mais uma vez, e eu estou ansiosa para saber qual é o tema de hoje, que também ainda não sabemos por aqui.
3: Sim, sim, hoje o tema, eu vou falar um bocadinho sobre a acupuntura e a dor.
2: Bem, faz favor então, vamos a isso.
3: Sim, então a dor é um dos principais motivos pelos quais as pessoas procuram a acupuntura. A forma como cada um de nós lida com a dor varia muito e depende de vários fatores, tais como, por exemplo, a influência da cultura, influências demográficas, psicossociais e clínicas. A dor é, assim, um fenómeno fisiológico extremamente complexo que não se limita a sintomas físicos e sinais clínicos. É, por isso, considerada muitas vezes um sintoma subjetivo. Como a linguagem em medicina chinesa é muitas vezes difícil de perceber, eu hoje decidi falar um pouco, de forma resumida, de alguns tipos de dor e como a classificamos em medicina chinesa. Por exemplo, no que toca à dor articular, é uma dor localizada nas articulações, ela piora geralmente com a mobilização dessas articulações. Tem por base o processo inflamatório das estruturas intra-articulares, podendo ter origem em doenças como a artrite reumatoide ou a osteoartrose. Em medicina chinesa, é comum a dor articular ser classificada por um padrão de umidade. Pode, por exemplo, ser acompanhada do que nós denominamos como sintomas de frio, neste caso falamos num padrão de umidade frio, ou, por exemplo, sintomas de calor, e aqui temos um padrão de umidade calor. Outro tipo de dor também muito frequente é a dor psicogénica, alterações do aparelho psíquico que se refletem em sintomatologia do aparelho locomotor. Por exemplo, num caso de ansiedade e depressão, estas muitas vezes são a causa comum de uma dor psicogénica. Estima-se que 20% dos pacientes com queixas crónicas revelam sofrer depressão. Existe aqui, assim, um mecanismo que se autoalimenta, ou seja, ora a ansiedade e a depressão provocam as queixas de dor, ora a dor provoca ansiedade e depressão. Em medicina chinesa, nestes casos, é comum o que chamamos de um padrão de estagnação da qi do fígado. Depois existem vários outros tipos de dor à luz da saúde convencional, que se denomina, por exemplo, como a dor tendinosa, dor muscular, dor óssea, dor neurológica ou neuropática e dor visceral. A nível da medicina tradicional chinesa, nós classificamos sempre a dor segundo padrões. Por exemplo, temos um padrão que é a dor por estase de sangue. Geralmente este tipo de dor é caracterizada tipo facada, ou seja, melhora com o movimento e agrava durante a noite. É uma dor assim muito fixa. Regra geral, agrava também com o frio e melhora com o calor, mas também pode acontecer o contrário. Temos também um padrão que nós denominamos como estagnação de chi. Esta dor é uma dor tipo distensão, não é tão severa nem fixa quanto a dor por estase de sangue e ela geralmente melhora com o movimento. Depois, como estava a referir anteriormente relativamente à dor articular, temos o padrão de umidade, que é também geralmente acompanhado por uma sensação de peso, é uma das maiores características. É possível também a existência de edema e tende a localizar-se mais nas articulações. É muito comum existir também sensibilidade às alterações atmosféricas. Depois temos também os padrões de frio, que é uma dor geralmente que agrava com o frio e melhora com a aplicação local de calor. A pele geralmente é fria ao toque e pálida na observação. Temos também os padrões de calor, agrava com calor e melhora com a aplicação local de frio. A pele é geralmente vermelha à observação e quente ao toque. Depois temos também um padrão para nós muito importante, que é um padrão de deficiência, que é aquela dor que os pacientes geralmente referem como uma dor tipo moinha. Regra geral, esta dor também agrava com exercício físico e melhora com pressão. Por último, temos também o padrão de vento, que faz com que esta dor tenha características móveis, ao contrário do padrão de frio, que é uma dor geralmente muito fixa. Estas variantes podem existir individualmente ou em associação, dependendo das características da dor. Um paciente pode apresentar, por exemplo, um padrão de vento, umidade frio ou estado de sangue com calor. Ou seja, podemos combinar estes padrões todos, dependendo do grau de complexidade da dor. Para dar um exemplo, pacientes com o que chamamos em medicina chinesa padrão de umidade frio apresentam queixas mais acentuadas nas articulações, agravamento com tempo frio e úmido, pode ser acompanhada por edema, existe sensibilidade a alterações atmosféricas e é comum a sensação de peso nos membros afetados ou pelo corpo todo. Estes sintomas que descrevi formam o padrão de dor mais comum na artrite reumatoide. Ao definirmos o padrão em medicina chinesa, este ajuda-nos a perceber outra característica do paciente, para além de nos ajudar a construir um protocolo de acupuntura, ajuda-nos também na escolha da fitoterapia e a ajustar a alimentação. No caso da fitoterapia chinesa, ela é prescrita consoante o padrão síndrome do paciente e não com base na patologia, apesar de que sabemos que determinado padrão estão ligados a determinadas patologias. Não sei se é claro para todos, mas assim de uma forma muito resumida e como exemplo, não existe uma fórmula de fitoterapia chinesa, por exemplo, para a dor de cabeça. Existem várias formas que podem ser utilizadas para esse sintoma, mas a escolha que nós fazemos será sempre feita com base no padrão que identificamos na pessoa. Já falei também em rubricas anteriores sobre os mecanismos fisiológicos da acupuntura, ou seja, de que forma é que ela atua na dor e como é que influencia o nosso corpo, mas hoje resolvi abordar novamente e mais especificamente neste caso da dor. Atualmente os mecanismos de ação da acupuntura na dor encontram-se relativamente bem estudados. Chegou-se à conclusão de que as agulhas são inseridas em sítios muito específicos da nossa pele onde temos a passagem de certas terminações nervosas. Desta forma conseguimos modular, ativar, desativar ou harmonizar o sistema nervoso autónomo. Este sistema é responsável pelo controle involuntário, por exemplo, de vários órgãos. Ele está também dividido em sistema nervoso simpático, que é a parte que providencia as respostas do organismo em situações de stress, e o sistema parassimpático, que trabalha de forma oposta ao simpático, ajudando o organismo a voltar a um estado base de resposta. Além disso, a inserção das agulhas estimula a libertação de neurotransmissores. As endorfinas são uma das substâncias libertadas neste processo, funcionam como anestésicos do próprio corpo, tendo por este poder analgésico um efeito benéfico no tratamento dos casos de dor. Atualmente, as diretrizes das sociedades portuguesa, europeia e americana de anestesia preconizam a acupuntura como uma terapêutica de primeira linha nos casos de dor crónica. Queria também realçar que quando usamos a acupuntura de forma precoce, conseguimos não só diminuir a dor, como acelerar processos de cicatrização. É também atualmente bem conhecida a relação que existe entre a acupuntura elétrica e a libertação de opioides endógenos, como endomorfinas e encefalina.

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0: São 6 da manhã.
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Muitas vezes, confundimos alegria com felicidade, mas são estados bem distintos. A alegria é um instante, um momento passageiro, que surge com uma boa notícia, uma risada inesperada ou um gesto de carinho. É como um raio de sol que ilumina um dia nublado. Traz brilho, mas não dissipa necessariamente todas as sombras. Já a felicidade é algo muito mais profundo, construído com paciência ao longo do tempo. Ela não depende apenas de momentos alegres, mas sim de propósito, de significado e de equilíbrio emocional. É curioso pensar que podemos ter picos de alegria sem sermos verdadeiramente felizes. Da mesma forma, podemos sentir-nos felizes, mesmo naqueles dias em que não existem grandes motivos para rir. A verdadeira felicidade reside na paz interior e na aceitação da vida tal como ela é, com as suas luzes e as suas sombras. Enquanto a alegria pode ser um brilho momentâneo, a felicidade é uma chama constante que precisa ser cultivada todos os dias. Procure não apenas os instantes de euforia, mas sim o sentido que dá à sua caminhada. No final, ser feliz é estar em paz com a sua própria história. Pense nisto e seja feliz. Já sentiu que a vida parece testar, a cada passo, a sua coragem de sonhar? Há dias em que ela espalha pedras no caminho, levanta ventos contrários e cria silêncios onde antes existia entusiasmo. Nesses momentos, a meta parece estar longe demais, quase invisível perante o cansaço que nos invade. Mas existe uma diferença silenciosa entre quem chega ao destino e quem fica perto do caminho. Chama-se persistência. Desistir pode parecer sedutor, porque oferece o alívio imediato de parar de lutar. No entanto, continuar exige algo mais profundo. Exige a fibra, exige confiança e aquela chama interior que mais ninguém vê, mas que sustenta todo o resto. Seguir em frente não significa que não sinta medo. Significa que decidiu caminhar apesar dele. É permanecer quando o mundo parece dizer basta. É acreditar quando as vozes à volta se calam. É dar mais um passo, apenas um, mesmo quando o coração se sente cansado. A vitória não escolhe necessariamente os mais rápidos, nem aqueles que parecem invencíveis. Ela acaba por encontrar quem, mesmo sentindo-se frágil ou ferido, decide ficar e tentar outra vez. Porque no final das contas, vencer é exatamente isto. É a coragem de não abandonar o seu próprio sonho. Pense nisto e seja feliz. Quando abraçamos as nossas emoções sem medo, damos a nós mesmos a permissão para sermos genuínos e inteiros. Reconhecer e aceitar o que sentimos, sem julgamento ou resistência, ajuda-nos a compreender melhor quem somos e como interagimos com o mundo. Essa aceitação fortalece-nos porque aprendemos a lidar com as emoções em vez de reprimi-las. Emoções, mesmo as mais desafiadoras, como a tristeza ou a raiva, têm algo a nos ensinar. Elas são sinais, são guias, que apontam para as nossas necessidades não atendidas, valores importantes ou mudanças necessárias para as nossas vidas. Pense nisto e seja feliz. Pare de esperar que a opinião dos outros mude a sua vida. Não é a plateia que faz a diferença, mas a forma como você joga. Cada escolha sua, cada atitude que toma com determinação e confiança é o que realmente importa. O poder está nas suas mãos, não nas expectativas ou julgamentos externos. Quando decide ser o protagonista da sua história, ninguém pode parar o seu avanço. Jogue pelo seu propósito, pela sua verdade, e o resto será consequência. Pense nisto e seja feliz. Seja o seu melhor amigo. Reconheça o seu próprio valor. Liberte-se das antigas crenças limitadoras que o impedem de alcançar o que merece. Ao longo da nossa vida, já fizemos diversas amizades.
algumas boas, outras infelizmente menos boas, que acabaram por nos decepcionar. A grande maioria de nós já passou por este tipo de decepção, entregou-se demais ao outro e, quando precisou da sua ajuda, não teve qualquer resposta. Estas decepções podem nos condicionar ao ponto de nos transformar em pessoas muito cautelosas no momento de fazer novas amizades. O ideal é aprender com os erros e estabelecer um ponto de equilíbrio entre a confiança e a desconfiança. Pense nisto e seja feliz.

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1: Até dia 30 de setembro está patente no Núcleo Museológico de Etnografia de Arganil a exposição temática Ser Relojoeiro, homenageando uma profissão que os tempos têm vindo a desvirtuar e gradualmente a apagar. Resultado da articulação entre o acervo existente e a cedência temporária de peças por parte de ourives, relojoeiros e colecionadores de Arganil, há nesta mostra algumas figuras de destaque, nomeadamente Manuel Francisco Cozinha, autor da construção em 1945 do relógio da Torre da Paz da Benfeita, João Fernandes Nepomuceno, José Correia Júnior e Alberto Nunes dos Santos, o tio Alberto Relojoeiro. Recorde-se que em tempos idos o relojoeiro calcorreava as aldeias de maleta na mão com as ferramentas indispensáveis ao seu ofício, realizando de imediato as reparações mais simples em casa dos clientes e reservando para a sua oficina os concertos de maior precisão e complexidade. Cada vez mais em desuso, devido à crescente utilização de relógios digitais e à lógica de descartabilidade dos modelos modernos, a arte da relojoaria continua ainda assim a resistir, graças à paixão de alguns pela maquinaria de corda. O município de Tábua vai promover, na época desportiva 2026-2027, o FIT Sénior, um novo programa municipal dirigido à população com 55 ou mais anos, que pretende incentivar a prática regular de atividade física e promover estilos de vida saudáveis. Sob o lema Mais Movimento, Mais Saúde, Mais Vida, o programa aposta na melhoria da condição física, da autonomia, da saúde e do bem-estar, proporcionando igualmente momentos de convívio e inclusão social. O FIT Sénior vai integrar 3 modalidades adaptadas às capacidades e necessidades dos participantes e orientadas por técnicos qualificados, neste caso o walking football, futebol adaptado praticado a caminhar, bócia, modalidade de precisão e estratégia que estimula a concentração, a coordenação e o convívio, e o movimento sénior, composto por sessões de exercício físico adaptado para reforçar a mobilidade, o equilíbrio e a qualidade de vida. As atividades vão arrancar no dia 23 de setembro, no âmbito da Semana Europeia do Desporto, e decorrerão em diferentes instalações desportivas municipais. A participação é gratuita, estando as inscrições limitadas ao número de vagas disponíveis. Os interessados poderão inscrever-se nas instalações desportivas municipais ou obter mais informações através do telefone 235-410-340 ou do e-mail desporto@cm.ifantabua.pt. O município de Mangualde vai implementar um sistema de videovigilância em locais públicos e de acesso público da cidade, nomeadamente no Parque Urbano Ana de Castro Osório, Largo das Escolas e Jardim Quinta Dona Leonor. A medida surge no âmbito de um protocolo assinado entre o município e a Guarda Nacional Republicana. O sistema vai funcionar como um instrumento complementar da atividade policial, tanto na vertente preventiva como na resposta a ocorrências, com o objetivo de reforçar a proteção das pessoas e bens, prevenir a prática de ilícitos criminais e aumentar a capacidade de atuação da GNR perante eventuais incidentes. O centro de monitorização será instalado nas instalações da GNR, entidade que terá utilização exclusiva deste sistema.
0: O estado do tempo nas próximas 24 horas.
1: Céu pouco nublado ou limpo, temporariamente com períodos de mais nebulosidade no litoral a norte do Cabo Carvoeiro até meio da manhã. Vento fraco a moderado, sendo por vezes forte até 40 km/h, em especial durante a tarde e nas terras altas do centro e sul. Possibilidade de formação de neblina ou nevoeiro matinal em alguns locais, pequena subida da temperatura mínima no norte e centro, em especial no interior. São estas as previsões do tempo para hoje. Uma ótima terça-feira, uma boa semana na companhia da IRCA.
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0: São 8 da manhã.
1: Queridos amigos, muito bom dia. São efetivamente 8 da manhã. Isabel Duarte convosco. Significa que vamos atualizar a informação em simultâneo com a Antena 1 para saber o que se passa no país e no mundo. Boa terça-feira para todos vós.
2: Transporte individual de passageiros e neste jornal vamos saber com os taxistas em Coimbra que expectativas e que reservas têm em relação à nova lei. 12 mortos na Ucrânia na última noite. Kiev foi de novo fortemente atacada pela máquina russa de guerra. Os tribunais estão de regresso ao trabalho depois das férias judiciais, com eles também a continuação de processos mediáticos. Há também julgamentos a começar agora em setembro. Vamos conhecer os principais neste jornal.
3: Agora estão 16 graus no Porto, 18 em Coimbra, 19 em Lisboa, 21 em Faro, nas Ilhas, 22 graus no Funchal, 23 em Ponta Delgada. As notícias, edição de Eduardo Maio.
2: A nova lei que regula a atividade dos TVDE entra hoje em vigor. As plataformas de transporte individual de passageiros têm novas regras. Uma das mudanças é, por exemplo, a possibilidade dos taxistas se inscreverem nestas plataformas. As associações do setor do táxi consideram que as novas medidas são um passo na direção certa, mas continuam a reclamar mais fiscalização e também regras iguais para todos os profissionais deste setor do transporte de passageiros. Que expectativas, que reservas têm também os taxistas em relação à nova lei? É o que vamos saber já a seguir. Vamos a Coimbra, ao encontro da repórter Carolina Ferreira, junto à estação de Coimbra B. Carolina, os taxistas, vamos conhecer quais são as ideias que eles têm sobre esta nova legislação que começa agora a ser posta em prática.
4: Vamos sabê-lo pela voz de José Carvalho, taxista há 23 anos. É ele que está aqui junto à Praça de Táxi, junto à estação de Coimbra B. Como é que olha agora para esta nova lei? Pensa em inscrever o seu táxi?
5: Não, para já, muito bom dia. Não penso em inscrever e acho que esta nova lei não, para nós não nos traz vantagens nenhumas. Trazia sim, se eles pusessem uma tarifa única. Aí está bem, aí já era de pensar duas vezes. Agora, como eles trabalham, não dá para inscrever, nem o meu, nem de muitos colegas meus na TVDE.
4: Mas refere-se a quê, em concreto? É aos valores?
5: É aos valores, os valores que eles praticam, depois são valores falsos. Porque se há muito trabalho, eles aumentam. Se há pouco trabalho, eles abaixam. O preço da plataforma aí não é séria, não é sincera, como nós. Nós só temos aquela tarifa e é aquela tarifa que usamos e assim está bem. E assim é que havia de ser, uma tarifa única, já era de pensar duas vezes. Agora assim não. Agora assim não, nem pensar nisso.
4: Sei que já conversou com vários dos seus pares sobre este tema, todos partilham desta visão, há quem até pense aderir?
5: Sim, há quem pense aderir, mas tem sempre um mas. Mas a maior parte dos meus colegas, todos dizem que não é impensável trabalhar com eles assim. Não tem hipótese.
4: Agora vai ficar por aqui à espera de passageiros?
5: Pois, agora fico aqui à espera de algum passageiro que me venha para ver se começa a ganhar o dia, se começa a trabalhar o dia.
4: Depois de falar aqui à Antena 1 sobre esta nova lei, o novo regime de TVDE, para José Carvalho, o futuro não passa por aí.
2: Reportagem em direto de Carolina Ferreira em Coimbra. Este taxista José Carvalho falava aqui das tarifas dinâmicas, as tarifas usadas pelos TVDE, que sobem e descem consoante a procura destes serviços. Há também uma alteração em relação a estas tarifas, vai desaparecer o teto que limitava estes preços dinâmicos, havia um limite superior, as plataformas vão poder praticar os preços que entendem. Têm, no entanto, ficam obrigados a informar de forma clara os utilizadores dos valores que estão a praticar e de justificarem também porque que a tarifa aumenta numa determinada situação. Outra das novidades é esta dos táxis passarem a poder operar também nas plataformas de TVDE. A Comissão de Utentes dos Transportes da Margem Sul volta a queixar-se da sobrelotação dos comboios, está preocupada também com a segurança de uma frota que está muito envelhecida, a frota da Fertagus. A Comissão pede mais informação à empresa e também ao Governo sobre a renovação desta frota. Diana Almeida.
0: Neste momento, o maior problema da Fertagus é a sobrelotação. É o que diz Aurora Almeida, da Comissão de Utentes dos Transportes da Margem Sul.
6: Nós vamos ali, é mesmo, sardinhas em lata. E o problema não é de agora, o problema tem décadas.
0: A Comissão tem denunciado este problema e também os atrasos e a falta de renovação da frota. Foi por isso que apresentaram um pedido de esclarecimento ao Conselho de Administração da Fertagus e ao Governo. Até agora, quanto às soluções apresentadas...
6: Nenhuma.
0: Em 2025, a Comissão reuniu com a Secretária de Estado da Mobilidade. Aurora explica que...
6: Reconheceram o problema, mas as soluções a curto, médio e longo prazo não apontaram.
0: Este ano, a Fertagus anunciou a compra de duas carruagens à empresa espanhola Renfe, que devem começar a operar em 2027. Mas a Comissão de Utentes de Transporte da Margem Sul quer mais informações, até porque o problema está a agravar-se. A frota já tem muitos anos, explica Aurora Almeida.
6: É a mesma frota desde 1998, não foi renovada. Está aqui todo um caldo para continuar a correr mal e a gravar-se, porque o material circulante é o mesmo, não há renovação da frota.
0: Aurora diz que é preciso vontade para mudar e investir numa mobilidade sustentável.
6: É preciso olhar para a mobilidade de outra forma, porque só assim é que se tira carros das cidades. Olhar para a mobilidade de forma sustentável.
0: No pedido de esclarecimento feito à Fertagus e ao Governo, a Comissão de Utentes de Transporte da Margem Sul exige mais informação sobre o material adquirido à empresa espanhola e quer saber que medidas vão ser implementadas para combater a sobrelotação das carruagens.
6: Conhecer o problema é bom. E agora, o que é que vamos fazer?
2: Missão de utentes dos transportes da Margem Sul fica agora à espera de respostas da Fertagus e também do Governo para perceber até que ponto é que em breve esta circulação dos comboios pode melhorar. A partir de meio de setembro o passe ferroviário verde vai passar também a estar incluído, a ser usado na linha da Fertagus e a Comissão de Utentes espera que isto não venha a agravar o problema da sobrelotação dos comboios. Os tribunais portugueses estão de regresso hoje ao trabalho, depois da pausa de verão. Volta também à agenda de alguns dos julgamentos mais mediáticos do país, o caso do BES, também o caso da Operação Marquês, mas há novos julgamentos também a começar e que envolvem agentes da PSP, Sara Araújo de Almeida.
7: O mês de setembro já tem a agenda muito preenchida. Começa o julgamento de dois agentes da PSP acusados de tortura na Esquadra do Rato. São apenas dois dos 23 arguídos do caso. E em Faro também vão ser julgados dois agentes da PSP de Olhão, acusados de sequestro e homicídio de um homem marroquino em março de 2024. Voltando a Lisboa, este mês também tem regressos com uma Operação Marquês. Já tem várias sessões marcadas. É expectável que o antigo primeiro-ministro José Sócrates volte a falar em tribunal. Mais antigo é o caso do BES, recomeça na próxima semana. Este processo tem 18 arguídos, Ricardo Salgado é o principal, ele é acusado de 65 crimes, sendo que parte deles já prescreveu. Retoma também o processo Tutti Frutti, tem 59 acusados de mais de 4 centenas de crimes de corrupção, prevaricação, branqueamento e tráfico de influência. É já no final desta semana que se conhecem duas sentenças, em Espinha, a Operação Vortex, um processo de corrupção relacionado com projetos imobiliários, envolve dois ex-presidentes da autarquia. E em Gaia, o ex-presidente da Câmara é acusado de ter utilizado dinheiro do município para comprar bilhetes para jogos de futebol.
2: Os julgamentos que estão aí na agenda agora para setembro, uns de regresso, outros a começarem no dia em que os tribunais portugueses estão de regresso ao trabalho depois das férias de verão. O mês de setembro, este mês que agora começa, é o mês também de sensibilização para o cancro pediátrico e a Associação Acreditar vem defender esta manhã que era importante que a lei em Portugal desse aos pais, aos dois pais em simultâneo, a possibilidade de obterem o subsídio de assistência para acompanhar um filho com cancro. Filipa Silveira Castro, da direção da Associação Acreditar, sublinha a dificuldade para estes pais de terem de continuar a trabalhar nestas situações.
8: É de facto muito duro ter que decidir, há contas para pagar, e isso não desaparece durante a doença da criança, porque não tem outra hipótese, porque não tem economicamente essa hipótese, ter que continuar a trabalhar e não poder estar presente nessa última fase de vida de um filho, é de facto muito, muito duro.
2: De acordo com as regras atuais da Segurança Social, só uma pessoa do agregado familiar é que pode faltar ao trabalho para acompanhar um filho com cancro. A Associação Acreditar levanta esta manhã a questão. É preciso ponderar a possibilidade de dar este benefício aos dois pais em situações como estas, de ter um filho com cancro. Um ataque russo contra um depósito ferroviário em Kiev matou na última noite 7 pessoas, mas ao todo no país os bombardeamentos russos fizeram 12 mortos. A guerra de desgaste da Rússia contra a Ucrânia dura já há vários dias, com a entrada também de novos drones no conflito, os drones com propulsão a jato. O ataque desta noite na região de Kiev voltou a ser de grande escala, matou 7 pessoas, 6 eram funcionários do depósito ferroviário que foi atingido. Zelensky veio informar esta manhã, através das redes sociais, que entre os 12 mortos há um cidadão indiano. O Ministério Russo da Defesa confirmou esta operação em larga escala, afirmando que os alvos foram instalações da indústria militar ucraniana, também instalações do setor energético e estruturas ligadas à produção de mísseis e de drones. A Rússia atingiu ainda esta madrugada infraestruturas portuárias na região de Odessa, no sul da Ucrânia. E Moscovo conta também que um civil morreu num ataque ucraniano feito à região russa de Belgorod. É uma informação que o governador da região, o governador russo da região, deixa esta manhã nas redes sociais. O último balanço das cheias na fronteira do Nepal com o Tibete já ultrapassou os 1000 mortos. As autoridades do Nepal e da China continuam sem notícias de perto de 4.500 pessoas que estão desaparecidas. O governo chinês envia hoje para o local da tragédia um segundo lote de ajuda humanitária com drones, equipamentos especializados, reagentes para os testes de ADN, sistemas de purificação da água e ainda equipamentos de iluminação. É material que vai chegar nas próximas horas às zonas afetadas pelo desastre para apoiar as operações de identificação das vítimas e também os trabalhos de socorro. Na capital do Quirguistão, o presidente iraniano enviou esta manhã um recado a Washington. Assim que os Estados Unidos regressarem aos compromissos do memorando de entendimento de junho, o Irão também irá fazê-lo. Pezeshkian está no Quirguistão a participar na cimeira da Organização de Cooperação de Xangai, um bloco económico e de segurança que junta 10 países, onde estão também a Rússia, Vladimir Putin, a representar a Rússia, Xi Jinping, da

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0: Pois é, queridos amigos, para quem não me ouviu antes das 8, muito bom dia, Isabel Duarte, a fazer-vos companhia. E vamos aproveitar aqui o genérico para ir atualizando o nosso telemóvel. O primeiríssimo a enviar SMS é sempre o José Trindade, que deixa a sua habitual SMS de bons dias para todos aqueles que se encontram à escuta.
1: Venha a escutar.
0: Bom dia para António Fernandes, em Negrelos. Para Helena Carvalho, em Vilar. Para Ramiro Duarte de Jesus, em Moimenta Maceiradão. Para Leonildo Lopes, em Foz da Moura. Para Ercília Gonçalves, no Caramulo. Para Sérgio Ascensão, em Santa Ovaia. Para José Antunes, em Avô. Para Alice Fontinhas, em Luadas. Para Elisa Costa, em Tábua. Para o nosso amigo António Albuquerque, em Oliveira do Conde, Carregal do Sal. Para Maria Pereira, em Mangualde. Para Olga Cristino, em Torre Tábua. Para Alzira Silva, em Aveia. Quem é que está mais por aí? Quem é? Ora, para João Engenheiro, que nos sintoniza em Carvalhal de Mansores, bom dia! Para Dulce Duarte, em Miranda do Corvo. Ora, já não temos mais ninguém por aí. 960-311-247 para dar o seu toquezinho, para começar na manhã como, com alegria, pois claro, pessoal. Toca acordar! Bom dia para Patrícia Augusto. Para Luísa Santos, que está connosco desde Pereira. Bom dia.
2: Onde quer que esteja o amanhã.
0: Para Pedro Inácio, da Ponte da Mucela, que está aqui a enviar os seus bons dias por SMS. Bom dia, Pedro. Bom trabalho.
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0: Ora, e temos a nossa querida Fernanda Borges, a professora Fernanda Borges, que é tão raro dar-nos um toquezinho. Fico muito feliz. Fernanda Borges, um beijinho grande para si. Votos de uma boa terça-feira. Bom início do mês de setembro. Beijinhos.
4: Boa disposição.
0: Ora, outro amigo também aqui nesta manhã de terça-feira, José Carlos Paes. Bom dia! Bom dia, alegria!
5: Bom dia, bom dia, toca acordar!
0: Bom dia, Sr. José Fernandes, que está connosco desde Torais! E diz-nos o Pedro Inácio, a rolar desde as 6 da manhã! Isso é que é madrugar, Pedro! Bom dia, mais uma vez! Então, pessoas fofinhas, já não temos mais ninguém por aí. 960-311-247. Ah, temos sim, senhora. Temos aqui o amigo Manuel. Manuel Santos, que está connosco desde Paradela. Beijinhos, senhor Manuel. Bom.

E para si, querido amigo, que faz parte da vastíssima maioria silenciosa, mas que está à escuta, que é nosso amigo, nosso ouvinte, que tenha também uma excelente terça-feira, essencialmente com saúde e muita paz. E antes de passarmos à música, saudamos ainda Mabilde Castanheira, que está connosco desde Picadouro. Bom dia, Mabilde. Que não é Mabilde, é Mavilde. Mas custa mais a dizer, custa mais, custa mais. E agora, queridos amigos, vamos ao tema de cariz religioso, com que geralmente gosto de começar as manhãs aqui no programa Amanhecer, da responsabilidade de Lourdes Gonçalves, mas que uma vez por semana, às vezes duas, de acordo com a nossa agenda, é também conduzido por mim e nas nossas férias, sempre conduzido também pelas nossas colaboradoras, a Cátia e a Paula. A Paula e a Cátia. Mas como eu dizia, vamos ao Henrique Matos agora, com o pedido à Nossa Senhora de Fátima. E o que é que todos pedimos? É sempre saúde, não é? Para nós e para os nossos, e paz, que também é muito importante, como eu dizia há pouco, mas não se esqueça, não é só pedir, é também agradecer. Agradeça. Não é só obrigado, ou melhor, é obrigado, não é só quero mais, não é verdade? Não só para o universo, para Deus, para tudo aquilo em que acreditam, mas também no nosso dia-a-dia, também é muito importante agradecer as pequenas, grandes coisas que nós temos e às vezes não paramos para pensar nisso. Henrique Matos, pedido à Nossa Senhora de Fátima. Daqui a pouquinho vamos também saber quem é que nesta terça-feira, dia 1 de setembro, se encontra de parabéns e deixar a habitual prendinha musical.

hoje temos dois casais. Não há aniversários de nascimento, pelo menos dentro dos nossos sócios e padrinhos e madrinhas, mas em contrapartida temos dois casais a celebrarem o seu aniversário de casamento. Assim sendo, parabéns para Jorge Santos Costa e Maria de Jesus Santos, residentes em Pardieiros, na Freguesia da Benfeita, Conselho de Erganil. O senhor Jorge Costa é o sócio 1817. Um grande beijinho, senhor Jorge, temos o prazer imenso de o conhecer pessoalmente. Ele que é um artesão de gabarito, de extrema qualidade, e vem sempre religiosamente todos os anos pagar a sua cota aqui à nossa rádio. Beijinho grande para si e para a sua esposa, Sr. Jorge. Feliz aniversário de matrimónio. E agora vamos até São Pedro de Alva para saudar uma sócia e um padrinho que também celebram o seu aniversário de casamento. Refiro-me a Maria Altina Marques de Almeida Santos, nome grande, Dona Altina, e ao Sr. José Albertino Almeida Santos. A Dona Altina é sócia 2336 e o Sr. José Albertino, o padrinho 275. Beijinho grande para os dois, muitos parabéns também, feliz aniversário de matrimónio.

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Já sabe, antes das 9 da manhã, tempo ainda para conhecermos as primeiras páginas dos jornais do dia e também a previsão do estado do tempo a 10 dias. Isto porque, pessoal fofo e querido, vem aí mais calor. Outra vez, é verdade.

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8: Estamos de volta, queridos amigos, e como tinha dito há pouco, vamos agora conhecer as primeiras páginas dos jornais do dia. O Correio da Manhã diz-nos que as rendas de casa sobem 2,56% em janeiro. Agravamento da inflação penaliza inquilinos. Valores para 2027 representam um acréscimo nas prestações face aos 2,24% deste ano. Na Praia da Ursa, em Sintra, amigo de Trubim desaparece no mar. Festa na Luz, na estreia de Palhinha, Benfica 2, Estoril 1. Tragédia nos Himalaias, desolação e cheiro a morte no Nepal. Vela acesa na origem de fogo que matou uma mulher em Fátima. Férias de agosto, Algarve com menos turistas, mas mais receitas, é verdade. E suspeito da morte do padrasto fica em prisão preventiva. Avança também o Correio da Manhã. Passamos para o Jornal de Notícias, destaca também o jogo de ontem do Benfica. Benfica 2, Estoril 1, domínio das águias e um susto no final. Pavlidis volta a faturar em jogo de sentido único. Canarinhos marcaram ao cair do pano. Também em grande destaque há mais lares e apoios para os idosos, mas só chegam a 1 em cada 10. Taxa de cobertura está nos 11,4%, aumento acelerado da população com 65 ou mais anos, condiciona a capacidade de resposta. Em Matosinhos, um agente da PSP mergulhou nas águas de Leixões para salvar um jovem da morte. O senhor agente chama-se Francisco Manso. VCI fechada a caminhões dentro de 2 semanas. Gaia aprova protocolo e Porto assegura que testes começam nos próximos dias. Em Viseu, transportes grátis a partir de hoje, mas ainda sem a ajuda do governo. No Porto, mega operação da PSP de madrugada para travar crime na Movida. E ainda, Lutero Marques, morreu homem do Norte que transformou a AEP. Conheçamos também a primeira página do Jornal Público. Carris não abriu qualquer processo disciplinar no caso do elevador da Glória. Empresa da Câmara de Lisboa admite vir amanhã ainda a fazê-lo. Amanhã, como quem diz, não é? Mas se forem apuradas infrações disciplinares que não sejam em simultâneo crime, há o risco de poderem já estar prescritas. Destaque também para o futebol. Messi diz adeus à seleção argentina e diz que não tem mais para dar. No setor social, há 108 vagas para substitutos de cuidadores informais. Na habitação, rendas subiram 14% nos últimos 4 anos. No Médio Oriente, Estados Unidos quebram um mês de calma com ataque ao Irão. Ainda em destaque, polémicas, Luís Neves fala hoje sobre os assuntos todos. O Chega também é hoje que irá decidir censura, se apresentará ou não moção de censura. Só fará após as declarações do ministro. E vamos também dar-lhe a conhecer a primeira página do Diário de Notícias para passarmos às primeiras páginas dos jornais regionais. O Diário de Notícias destaca a guerra. Estreito de Hormuz no centro de novos ataques militares entre Estados Unidos e Irão. Carris prevê novo elevador da Glória a funcionar em 2029. Carris espera lançar concurso internacional para projetar e construir novo elevador no mesmo local do antigo, no primeiro trimestre do próximo ano. Câmara de Lisboa exigiu processo exemplar e transparente. Autarquia e empresa não se comprometem ainda com o custo do novo equipamento. O Diário de Notícias tem também uma entrevista a Daniela Melo, que diz: se muitos candidatos radicais ganharem agora, partidos terão de moldura a sua mensagem para as presidenciais. Vamos agora também conhecer pelo menos os principais destaques dos jornais regionais. Começamos pelo Diário de Coimbra, que nos dá conta de um acidente com 2 vítimas mortais. 2 mortos em colisão no IC8. Acidente que envolveu um caminhão e 2 veículos ligeiros causou ainda 4 feridos e levou ao corte do itinerário complementar 8 em Ancião. Este é o grande destaque. O DC salienta também que a Mata do Bussaco bate recorde em visitas e receita em agosto. Relativamente ao diário, não temos, peço desculpa, ia dizer o Diário de Leiria, mas não temos a primeira página atualizada. Vamos agora para o Diário de Aveiro. Detido por abuso sexual de octogenária em lar de Aroca. celebrar os navegantes ilhavenses. Estão aí as festas em honra do Senhor Jesus dos Navegantes. A edição de 2026 começa esta sexta-feira e promete não defraudar as expectativas. São estes também os dois grandes destaques do Diário de Aveiro. E temos ainda o Diário de Viseu. Músico de Taboaço morre em acidente de mota na A24. No motociclo conduzido por Alfredo Soares, seguia também uma mulher que ficou ferida com gravidade e foi transportada para o Hospital de Vila Real. Ainda em destaque no Diário de Viseu, nova unidade de saúde mental na Unidade Local de Saúde de Viseu Dom Lafões, financiada pelo Plano de Recuperação e Resiliência. A obra de 11,5 milhões de euros permite mudar serviços de abraveses para o Hospital São Teotónio. São então estas algumas das notícias patentes nas primeiras páginas dos jornais do dia desta manhã de terça-feira, início do mês de setembro. Antes de concluirmos, vamos também consultar aqui o site do IPMA para saber que tempo teremos a 10 dias. Hoje, queridos amigos, aqui para Arganil, a máxima vai chegar aos 27 graus. Vamos ter céu pouco nublado limpo até quarta-feira, dia 9 de setembro. Portanto, nos primeiros 9 dias de setembro, não se prevê precipitação. A temperatura, como eu dizia há pouco, vai de facto aumentar. Amanhã teremos 31 graus, mas quando vai ficar mesmo mais quentinho vai ser na quinta-feira. A máxima aqui para Arganil, por exemplo, vai ser de 38 graus. Depois, a partir de sexta-feira, dia 4, até quarta-feira, dia 9, a temperatura vai, máxima, oscilar entre os 30 e os 33 graus. Portanto, o dia mesmo quentinho, quentinho, vai ser a próxima quinta-feira, desde dia 3 de setembro. De resto, vamos ter tempo quente, mas bastante aceitável, não é verdade? Antes de concluirmos, queridos amigos, voltamos ao telemóvel para deixar aqui um grande beijinho para Teresa Bispo, que nos acompanha desde a Aldeia Nova, que nos agradece a companhia que todos nós lhe fazemos todos os dias e reforça que a Leonor é fã de todas as meninas da rádio. Beijinho grande, Teresa, para si e para a querida Leonor. Beijinhos. Ora, queridos amigos, beijinho ainda para a nossa estimada artista Fernanda Pinto, que nos acompanha desde Lourosa. Fechamos com Walter Lopes e Morena Morena. Em princípio, na segunda hora, estarão por cá os nossos queridos estagiários. É verdade, eu não vou confirmar, mas à partida sim, porque hoje inicia de facto a nossa publicidade e ainda há de facto alguma publicidade para entrar, precisamente hoje, dia 1 de setembro. Vão chegando ainda ao longo da semana. Beijinhos grandes.

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1: O município de Arganil vai atribuir este ano um total de 163.514 euros a 65 associações do concelho, reforçando o compromisso com o movimento associativo e reconhecendo o papel essencial que estas coletividades desempenham na dinamização cultural, desportiva, recreativa e artística do território. Os contratos-programa que formalizam este apoio foram celebrados recentemente no Salão Nobre dos Espaços do Concelho, numa sessão que reuniu representantes das referidas associações. Note-se que na área da cultura o município atribui 100 euros por formando e 50 euros por executante. Já no desporto, os apoios correspondem a 200 euros por formando e 100 euros por executante. O regulamento contempla ainda uma comparticipação de 300 euros por deslocação até ao limite de 2 por ano, bem como um apoio correspondente a 75% das despesas com a realização de eventos até ao máximo de 500 euros por iniciativa. Em comunicado enviado à IRCA, o município de Arganil lembra que, para além deste apoio financeiro, é disponibilizado um conjunto de medidas de apoio às associações, nomeadamente através do empréstimo de palcos, mobiliário e outros equipamentos necessários à realização de iniciativas, bem como um desconto de 95% nas taxas de licenciamento das atividades associativas. Bárbara Tinoco vai subir ao palco do Centro Cultural de Tábua em março do próximo ano. A cantora e compositora vai apresentar no dia 20 de março, a Tours Tem Lá Uma Tristeza, Cordas em Concerto. Pela primeira vez, acompanhada por um sexteto de cordas, Bárbara Tinoco convida o público para um espetáculo acústico, intimista e envolvente, onde as suas canções ganham uma nova sonoridade e emoção. Os bilhetes já se encontram à venda no Centro Cultural de Tábua e na Ticketline. Em Carregal do Sal vai arrancar um programa comunitário de exercício físico para pessoas com diabetes tipo 2, numa parceria entre a Câmara Municipal e a Unidade Local de Saúde Viseu Dom Lafões, com coordenação da Direção-Geral da Saúde. Estas sessões vão ter início em outubro deste ano e vão decorrer às segundas, quartas e sextas-feiras, no Mercado de Ideias, com profissionais de exercício físico e enfermeiros. Refira-se que a participação é gratuita, mediante referenciação pelos profissionais de saúde do concelho.
0: O estado do tempo nas próximas 24 horas.
1: Céu pouco nublado ou limpo, temporariamente com períodos de mais nebulosidade no litoral a norte do Cabo Carvoeiro até meio da manhã. Vento fraco a moderado, sendo por vezes forte até 40 km/h, em especial durante a tarde e nas terras altas do centro e sul. Possibilidade de formação de neblina ou nevoeiro matinal em alguns locais, pequena subida da temperatura mínima no norte e centro, em especial no interior. São estas as previsões do tempo para hoje. Uma ótima terça-feira, uma boa semana na companhia da IRCA.
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10: Bom dia, sou a Juliana Oliveira.
11: E eu sou o Alexandre Alves.
10: Hoje estamos aqui bem cedinho.
11: Hoje chegámos aqui e foi logo, pimba, para aqui.
10: É verdade, sim senhora.
11: É logo, para cortar.
10: Mas já agora, se quiserem mandar mensagens, dizer bom dia, estamos aqui também a vê-las, por isso.
11: Ora, nem mais, eu vou estar aqui com musiquinha hoje, assim uma altura mais tranquila.
10: É verdade.
11: E depois como é que
10: para descontrair
11: depois
10: também.
11: Outra vez, não é?
10: É verdade, depois voltamos aqui às 11 com uma entrevista também.
11: Exatamente. Bem, vamos passar um bocadinho de música agora e vamos começar com o Nuno e Nunes com a música Senhora Enfermeira.

0: E assim estivemos com Ivasson, com Coração Sem Vergonha, e temos aqui agora algumas chamadinhas e uma mensagem.
1: É verdade, aqui chamadinhas da Dona Olga Cristino, aqui do Senhor Sérgio Ascensão, que está a ligar agora mesmo.
0: Estamos a ligar agora mesmo de Tondela.
1: É verdade. E também aqui do Senhor Carlos Lopes e o Fernando Diniz e a Dona Elisa Costa. E, entretanto, me recebemos uma mensagenzinha da Dona Joana Santos, que nos diz bom dia, alegria da manhã e beijinhos. Um beijinho para si também,
0: muitos
1: obrigado.
0: Beijinhos. Tu és daquelas pessoas que acorda assim bem ou depende do dia?
1: Horrível, horrível. Não,
0: sempre
1: não,
0: mau humor.
1: Não é mau humor. Eu acordo, então... horrível. Se for preciso, eu sou um gajo simpático.
0: Sim.
1: Só que eu acordo...
0: Se for preciso, se não se for preciso, não é.
1: Se for preciso. Mas, regra geral, eu acordo até bem, em questão do humor.
0: Sim.
1: Só que, horrível, eu sinto-me bada mal, sinto-me horrível.
0: Eu acho que às vezes, eu quanto menos durmo, melhor acordo, não sei porquê.
1: Mas isso é geral.
0: Pois, eu acho que sim, é super estranho.
1: A questão é assim, um facto engraçado, que isso tem a ver com os ciclos de sono, sabias?
0: Ok.
1: Tecnicamente, tu tens um ciclo de sono que dura 4 horas. Para tu dormires bem, são preciso 8.
0: Sim.
1: 2 ciclos de sono completos.
0: Sim.
1: Tem umas fases, não sei o quê, que uma das fases é sono profundo. Se tu acordas, por exemplo, vamos dizer que tu acordas, dormes 6 horas e meia. Pronto, provavelmente vais acordar numa zona de ciclo profundo.

0: Assim, oh, ok,
1: por acaso não sabia profundo. Dessa, mas é, acho acordes, que é um facto interessante.
0: Profundo, quando acordes em sono profundo, tu ficas todo lixado. Pois.
1: Pois, isso já é que já é pior.
0: É horrível. Agora, se tu, por exemplo, se tu dormires 4 horas só, te sentes bem, bem, porque completaste um ciclo.
1: Sim, mas depois à meia da tarde já ficas assim um bocado sonolento.
0: Mas isso já tem a ver com a energia. Já não tem a ver com o sono em si, tem a ver com a energia que tens por causa do sono.
1: Entretanto, temos também aqui uma chamada do Sr. João Engenheiro. É, muitos verdade, beijinhos, também costumo ouvir.
0: Por, e no meu caso, um abraço.
1: Um abraço, no teu caso é um abraço.
0: Por isso, vamos ouvir mais um bocadinho de musiquinha com o Gingado Novo, com a música Beijo, está na moda.

0: que assim estivemos com gingado novo com o beijo, está na moda.
1: Entretanto, recebemos mais uma chamadinha só do senhor Jorge Nunes. Por isso, um
0: De
1: abraço para si.
0: Tábua, da tua terra.
1: É verdade, sim, senhor, de Tábua. Ela é ali mesmo. Será que é mesmo, mesmo de Tábua?
0: Pá, suponho que sim, está aí Tábua, por isso
1: Pois, mas
0: suponho que
1: pode ser
0: sim, que
1: abaixo
0: seja
1: também, não sei.
0: Tábua.
1: Mas acredito que sim.
0: Acredito, sim.
1: Entretanto, também recebemos aqui da Dona Luísa Jorge. Um beijinho para si.
0: Muitos beijinhos.
1: E vamos passar mais um bocadinho de música, não é? Com
0: E
1: Taiti.
0: já sabem, se quiserem mandar mensagem de bons dias, podem mandar.
1: É verdade, sim, senhora. Vamos lá ouvir então Taiti com a música Nem as Paredes Confesso.

0: E assim estivemos com Tai Chi, com Nem às Paredes, confesso. Meu colega Alexandre, que estava a pensar se era as ou as.
1: Pois, mas faz sentido, porque no programa está as,
0: As,
1: falta o
0: pois é.
1: acentozinho,
0: Então
1: então
0: nós
1: aí é que
0: ficámos
1: me
0: assim um
1: engana.
0: bocado confusos, mas faz sentido, faz
1: É,
0: sentido.
1: mas também recebemos aqui uma chamadinha do nosso amigo Manuel Santos, que nos deu um toquezinho. Um abraço para si.
0: Muito obrigada e muitos beijinhos.
1: E vamos passar para a próxima música de Joelson, com a música Deixa Rolar.

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0: Ribeiro. Hoje é um bom dia para a vida profissional e financeira. Aproveite, Touro. Terá de escolher o que quer para a sua vida amorosa. Gêmeos, ouça a sua intuição. Ela sabe o que é melhor para si. E Caranguejo, dê mais importância ao que sente. Siga o seu coraçãozinho. Leão, seja generoso com os outros e consigo mesmo. Está combinado? Agora, Virgem, no trabalho, esteja mais atento e vigilante. Dê sempre 100%, dê sempre o seu melhor. Balança, encontra-se num período de prosperidade financeira. Portanto, aproveite. Esta altura é muito boa. Escorpião, hoje pode ter uma vitória a nível sentimental. Será que hoje é o dia? É aquele dia maravilhoso. Ainda bem. Sagitário, hoje alguém pode fazer-lhe uma declaração de amor. Oh lá lá, que coisa linda. Capricórnio, avance com as suas ideias, pode ter sucesso na concretização dos seus objetivos. Já não é sem tempo, você estava à espera, é ou não é? Agora, Aquário, concentre-se mais no presente. Esqueça o passado. Sabe quem gosta de passado? É museu. Ah, pois é, pois é. Peixes, o seu trabalho pode ser elogiado, está de parabéns. E agora você quer saber o quê? Os signos mais favorecidos e os menos favorecidos. Eu vou lhe dizer. Você estava aí à espera, à espera, à espera. Muito bem. Olha, os signos mais favorecidos são Capricórnio e Escorpião. E os menos favorecidos são Virgem e Caranguejo. 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
1: E assim estivemos com o nosso bloco da publicidade das 9h30.
2: São agora 9h41, também já recebemos aqui umas chamadinhas durante este bocadinho. Sim, da Dona Arminda Silva, que nos ligou há 13 minutinhos, já foi um bocadinho, foi quando começou
1: a última música. Exatamente. Sim, exato.
2: A Dona Linda Domingos também nos ligou há 10 minutinhos. E a Dona Preciosa Coimbra, que também nos ligou há 10 minutinhos. Um muito beijinho.
1: Muitos beijinhos. Nós também estávamos aqui a discutir sobre nomes bonitos ou não tão bonitos.
2: Foi
1: assim uma discussão um bocado.
2: Foi. Mas nomes que eu gosto muito do nome António.
1: António.
2: É um nome de respeito.
1: Eu acho que sim.
2: O senhor Tó. Eu consigo ver facilmente.
1: E o nome Rui, gostas?
2: Nem gosto, é o nome meu tio.
1: Que o senhor Rui Gonçalves ligou-nos.
2: Pois é, verdade.
1: Por
2: sim,
1: isso.
2: Senhor. Um abraço para sim, senhor Rui. Oh, e a senhora,
1: e a Dona Ercília.
2: Um beijinho para
1: muitos
2: si também.
1: Muitos beijinhos.
2: Vamos passar à próxima música, não é? Dos Portugas, de Baile de Paródia.

0: E assim estivemos com os portugueses com o tema Belo da Paródia. E temos aqui mais umas chamadinhas.
1: É verdade, o Sr. Ramiro Duarte e da Sãozinha de São Romão. Um beijinho, um abraço
0: O
1: aos dois.
0: Sãozinha não é o nome assim que me está aqui a dizer nada.
1: Pois também acho que não.
0: Eu acho que ainda não nos ligou.
1: Só nos
0: O
1: ligou?
0: senhor Ramiro já.
1: Já,
0: O
1: já,
0: senhor
1: já,
0: Ramiro
1: já.
0: já.
1: Só nos ligou também, então, um beijinho e um
0: Muitos
1: abraço.
0: beijinhos aos dois.
1: Vamos então passar à próxima música das damas, não é os damas, é as
0: Não é
1: damas.
0: os damas, é as damas.
1: Com Só Erra Quem Não Ama.

0: E assim estivemos com as damas, com o tema Só Erra Quem Não Ama, e temos aqui uma chamadinha.
1: Da nossa Fátima Gonçalves, um
0: muitos
1: beijinho para si.
0: Beijinhos.
1: Vamos passar então à próxima música, de José Alberto Reis, com a música Dois Amigos.

0: E assim estivemos com José Alberto Reis com o tema Dois Amigos e temos aqui uma chamadinha
1: da nossa amiga Teresa Martins de Barreiro, Vila Nova do Ceira. Um beijinho para si.
0: Vila Nova do Ceira, que é assim muito perto de Góis.
1: Ah, não sei onde é que é, desculpa. Desculpa, estou
0: chocada.
1: Não sei, por acaso não sei.
0: Essa geografia.
1: Pronto, quer dizer, sei os montes, sei as montanhas e não sei o quê, mas só porque
0: olha para elas e olha, então, montanha. Sabes os países, os rios.
1: Não, o rio não sei. Tem tipo um. Nem sei qual é que é. Mas
0: não,
1: é um deles.
0: Acordar, sabes no geral.
1: Ah, não, não.
0: Os países, os rios.
1: Países sei mais ou menos, já safam bem. Mas vais-me perguntar, onde é que é, diz-me só um país qualquer.
0: Grécia.
1: Ah, pois. Ah, não, isso é mais ou menos. É ali para o lado, ao pé da Itália, como quem vai ali para o
0: Itália. Ok, tá bom. É na Europa, pronto.
1: Exato, é como quem ali vai para o Lidl. Mas, enfim, são então 9h57. Bem, vamos despedir por agora, porque daqui a pouco às 11 estamos cá outra vez, não é?
0: É verdade. Estamos aqui de volta às 11, com uma entrevista.
1: É verdade, sim, senhora. Por isso vamos passar mais um bocadinho de música, não para deixar-nos. Vamos ficar com minhotos marotos, com música Senhora de Fátima.

0: são 10 da manhã.
1: 23 para Viana do Castelo e Aveiro, 22 para o Porto e também para as Penhas Douradas.
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1: Bom dia, são 10 horas no continente e na Madeira, 9 nos Açores. Retomamos a atualidade desta manhã, Eduardo Maio.
3: Os tribunais estão de regresso ao trabalho hoje com preocupações partilhadas por juízes, magistrados e advogados. A falta de meios na justiça. Os médicos de Ceuta criticam a resposta do governo espanhol à crise migratória e estão preocupados com os riscos de saúde pública. Neste jornal ouvimos o presidente do Colégio dos Médicos de Ceuta. Os ataques russos na última noite a Kiev mataram 12 pessoas. Zelensky já renovou o pedido aos aliados da urgência de receber sistemas de defesa aérea.
1: A esta hora estão 18 graus no Porto, 19 em Coimbra, 22 em Lisboa, 23 em Faro, nas ilhas Funchal e Ponta Delgada estão com 24 graus. Notícias, edição de Eduardo Maio.
3: Está a arder nesta altura uma fábrica de pellets de madeira em Alcácer do Sal, no distrito de Setúbal. Um incêndio que começou quando faltavam 20 minutos para as 6 da manhã. Nesta altura, o incêndio, de acordo com a Proteção Civil, a Agência Lusa, já está circunscrito a uma das zonas desta fábrica, a um silo apenas, mas ainda estão a combater este fogo na fábrica de pellets de Alcácer do Sal. 3 dezenas de bombeiros de Alcácer do Sal, Torrão, Grande Leicinos, apoiados também por 12 de viaturas e pelos militares da GNR. Chegaram ao fim as férias dos tribunais portugueses e neste rearranque do trabalho judicial, a falta de recursos é o que mais preocupa os agentes da justiça, juízes, advogados e magistrados. Todos fazem o mesmo alerta, Oriana Barcelos, as dificuldades que sentem no trabalho nos tribunais, numa altura em que o número e a complexidade dos processos não abranda.
4: É um trabalho marcado por mega processos, processos mediáticos e complexos, mas também há os outros, os mais pequenos, que impactam a vida nos tribunais. Para todos eles, faltam meios e recursos, resultado de anos de desinvestimento, diz o presidente da Associação Sindical de Juízes Portugueses, Nuno Matos.
5: De facto, há muitos anos que o sistema de justiça padece desse problema, que é da falta de investimento verdadeiro. É feita uma espécie de uma gestão corrente que não resolve os problemas a sério e que, de facto, torna o sistema ineficiente. E ter tribunais ineficientes não é bom, porque isso é uma falha do Estado, do próprio Estado, não é?
4: É uma ideia defendida também pelo presidente do Sindicato dos Magistrados do Ministério Público. Paulo Lona está preocupado em específico com a falta destes profissionais.
6: Nem os quadros legais estão preenchidos e muitas vezes os próprios quadros legais já estão desfasados da realidade. Isto não pode deixar de ter um reflexo negativo na atividade do Ministério Público, para o funcionamento dos tribunais. E vem sobrecarregar bastante os magistrados que se encontram em exercício de funções e que leva a sucessivas acumulações de serviço.
4: A falta de recursos humanos e o elevado número de processos complicam, por exemplo, a atuação nos tribunais administrativos e fiscais. Agora, abraços também com a lei do retorno de estrangeiros. Juízes, magistrados e advogados antecipam o aumento dos conflitos a precisar de intervenção judicial. É mais trabalho para todos, alerta o bastonário da Ordem dos Advogados, João Massano.
7: Se encurtamos prazos para expulsão, se definimos procedimentos mais rápidos, esses procedimentos só serão mais rápidos se efetivamente os tribunais tiverem capacidade para reagir de acordo com a rapidez que é pedida pelos legisladores.
4: Fica o alerta dos profissionais da justiça: poucos recursos humanos, carreiras desvalorizadas, más infraestruturas e material informático desatualizado, tudo contribui para dificultar o trabalho nos tribunais.
3: É um regresso com problemas antigos relacionados com a falta de recursos, este dos tribunais portugueses ao trabalho, e hoje no campus de justiça em Lisboa há um plenário dos funcionários judiciais. Eles reclamam atualizações da carreira desde 2011 e também a correção das diferenças salariais. O bastonário da Ordem dos Advogados, João Massano, ouvido pela Antena 1, elege o processo Operação Marquês como o mais desafiante nesta altura para a justiça portuguesa.
7: Se eu tivesse que eleger um processo como aquele processo que vai colocar a justiça sobre grandes tensões e vai testar os limites da justiça, é o processo do Marquês, obviamente. Vai ser um teste à resistência do nosso sistema judicial.
3: Um processo que regressa hoje também ao campus de justiça em Lisboa. Ao longo da manhã trouxemos aqui também os processos judiciais que continuam agora neste regresso ao trabalho, também outros novos que vão começar durante as próximas semanas. O Ministério Público abriu um inquérito sobre os problemas relacionados com a correção digital dos exames nacionais. A informação foi confirmada à Antena 1 pela Procuradoria-Geral da República. O inquérito decorre das queixas que foram apresentadas pela FENPROF em julho, queixas que denunciam folhas desaparecidas dos exames e ordens para corrigir provas incompletas, o que para a Federação Nacional dos Professores pode ser considerado um ilícito. O inquérito corre agora no Departamento de Investigação e Ação Penal Regional de Lisboa. O governo espanhol vai anunciar hoje medidas para combater a crise migratória de Ceuta. No enclave espanhol há alguma expectativa em relação ao reforço da ajuda que pode chegar? O jornalista Miguel Bastos conversou esta manhã com o presidente do Colégio dos Médicos de Ceuta, Henrique Roviralta, muito crítico em relação àquilo que tem sido o apoio do Governo de Madrid nesta crise, quase tudo aquilo que foi pedido, a começar pelo reforço dos médicos, mas também um hospital de campanha para Ceuta, não foram atendidos até agora e o número de migrantes que ainda permanece na cidade continua incerto. Não se conhece qual é o estado de saúde destas pessoas e, por isso, há muitas preocupações, Miguel, em Ceuta, em matéria de saúde.
0: Há desde logo um problema de princípio, diz o presidente do Colégio dos Médicos de Ceuta, Henrique Roviralta. O governo não reconhece que a situação atual em Ceuta é uma situação de catástrofe.
8: O problema é que o governo não reconhece.
9: O problema é que o governo não reconhece a situação de catástrofe assistencial, de colapso hospitalar, nem reconhece a situação de emergência sanitária. Para o governo, esta situação poderia ser solucionada em poucos dias.
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0: 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Vamos agora para a cidade do Porto, na Invicta. 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
5: Miguel Bicho.
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0: 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Aperta os cintos, então vamos embora. 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
0: 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Vamos para cima. Norte, Marco de Canaveses, no distrito do Porto. 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
0: Muito bem, de Marco de Canaveses, vamos para Alcanena. 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
0: 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Agora, os do Or Negro.

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3: 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Daqui a pouco há o negro fundo do rádio de pilhas do Rui Veloso para ouvir aqui na sua rádio. É esta que vai tocar. 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

0: Olha lá.
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1: São 11 da manhã.
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10: Muito bom dia, sou a Juliana Oliveira.
11: E eu sou o Alexandre Alves.
10: E estamos aqui outra vez de volta, já estivemos aqui às 9 horas.
11: Exatamente, mas hoje estamos aqui outra vez com uma entrevista.
10: Com uma entrevista com Sheila Chipupa. Sheila, antes de mais, muito obrigado por teres aceito aqui o convite.
12: Obrigada pelo convite.
10: E por aqui, para começar, para quem ainda não te conhece, quem é que é a Sheila?
12: Bom, a Sheila é uma menina de 23 anos, ela é angolana, cria conteúdos digitais no nicho de beleza, já desde 2019, e licenciada em marketing, em gestão do marketing pelo IPAM, Lisboa.
10: E como é que começou aqui a tua aventura na criação de conteúdos?
12: Olha, começou como uma brincadeira, foi muito aleatório. Eu fiz uma prank à minha mãe, menti que eu estava grávida, e a minha mãe ficou muito chateada, gravei isso num vídeo. Esse vídeo na altura bateu 60 mil views, eu ganhei acho que 5 mil pessoas em 48 horas e depois as pessoas foram pedindo mais conteúdo, pediam para abrir o perfil e pronto, e desde ali nunca mais parei.
10: E lembras-te assim do primeiro conteúdo, que percebeste que tinha tido uma reação diferente, se calhar por parte de quem te seguia já há algum tempo?
12: Sim, lembro. Foi uma situação um pouco negativa. Eu havia recebido hate, eu tinha 19 anos, não tinha a maturidade que eu tenho hoje. Sim. Tinha 19 anos e eu recebi hate, já era a segunda vez ou terceira vez da mesma pessoa. E eu respondi, e as pessoas estavam lá meio que aconselhar-me a não responder. E pronto, eu senti um bocado injustiçada, mas...
10: Sim, não, imagino. E quando tu começaste, imaginavas que as redes sociais pudessem tornar-se uma parte assim tão importante do teu percurso?
12: Não, de forma alguma. Quando comecei meio que um hobby mesmo. Eu não sabia que depois de 5 ou 6 anos eu ia conseguir pagar contas, pagar despesas, conviver das redes sociais, conquistar coisas. Então, não, eu não sabia onde ia chegar, na verdade.
11: Tu é, até porque tens uma presença bastante forte no TikTok, principalmente. O que é que mais te atrai diretamente para essa plataforma?
12: Eu sinto que o TikTok, o meu público do TikTok está sempre disposto a interagir mais. Eles são mais participativos e autênticos. Isso me atrai mais. E por isso acho que ele é um pouquinho diferente em relação ao Instagram, nesse sentido.
11: Ok. Então, o TikTok permite que o teu vídeo, lá está, chegue a mais pessoas, que nem sequer te seguem. Achas que isso mudou a forma como tu pensas ou até preparas os teus conteúdos?
12: Não, mas devia. Eu devia apresentar-me mais no início dos meus vídeos, mas atualmente não faço isso.
11: Ok.
12: E até agora corro bem, mas acho que devia mudar um pouquinho. Isso é o que eu tenho estudado mais, tentado mudar.
11: Ah, ok, sim, claro. Então, já publicaste algum vídeo no TikTok que não tinhas grandes expectativas, mas acabou por ter muito sucesso?
12: Sim, geralmente os vídeos de entretenimento e lifestyle geralmente têm um engajamento ótimo.
11: Mas já te aconteceu alguma vez o contrário? Apostares muito num conteúdo e ele não ter uma reação que esperavas?
12: Ah, não ter a reação que esperava. Sim, geralmente conteúdos muito elaborados e performáticos, o público não recebe com tanta audiência, se assim posso dizer. As pessoas gostam de conteúdos mais leves, espontâneos.
11: Ok. Então achas que hoje em dia estaria mais difícil destacar-se no TikTok, com cada vez mais pessoas a criar conteúdo?
12: No TikTok eu diria que é mais fácil. No Instagram é que eu acho que é mais difícil.
11: Uhum.
10: Até porque grande parte dos seus conteúdos está ligado agora à beleza, à skincare, à maquilhagem. Como é que surgiu que este te interessa?
12: Bom, na verdade eu tinha outro nicho, que era musculação e beleza. Com o tempo, eu percebi que a área da beleza era aquela em que existia maior por procura por parte dos meus seguidores,
10: uhum,
12: e por parte das marcas também. E, além disso, eu sentia que conseguia criar mais espaço, ter mais espaço para criar uma identidade minha. Então, decidi aprofundar mais nesses nichos.
10: E quando falamos aqui de produtos de beleza, sentes que ainda existe falta de opções pensadas para diferentes tons e tipos de peles?
12: Sim, sem dúvida. Ainda é uma luta enorme, por exemplo, encontrar bronzes e contornos para a pele negra aqui em Portugal.
10: Pois era isso que eu te perguntar. No caso das mulheres negras, achas que ainda existe dificuldades em encontrar produtos de maquilhagem com bases e corretores, que se calhar é assim o mais difícil de encontrar, que realmente funcionem em todos os tipos de peles?
12: Sim, base e corretor eu diria que nos últimos anos evoluiu muito.
10: Okay.
12: Porém, em certas categorias, como bronzes e contornos, ainda é muito pobre e escasso.
10: Ok. E uma das coisas que fazes é testar produtos e partilhar de forma muito real se funcionou ou não. Sentiste que havia essa falta desse tipo de conteúdo nas redes sociais?
12: Nas redes sociais, no geral, não. Mas no mercado português, para a pele negra, sim.
10: Uhum.
12: E eu, por isso eu decidi trazer esse tipo de conteúdo, porque eu sentia que não havia.
11: Nós sabemos que quando experimentaste um produto de maquilhagem tens assim uma atenção especial, mas o que é que tens mais em atenção para perceber se realmente vale a pena recomendá-lo?
12: Ok, primeiro ver se o produto realmente funciona na minha pele e se a cor corresponde, porque já aconteceu, na embalagem tem uma cor e quando eu coloco na pele tem outra cor.
10: Uhum.
12: Segundo, eu vejo como é que se comporta ao longo do dia, porque sabemos que marcas prometem muito, mas depois em termos de desempenho não é aquilo que foi comunicado. E terceiro, quando falamos de maquilhagem à pele negra, para mim é fundamental que a marca tenha pensado realmente na diversidade de tons e não apenas acrescentado alguns tons mais escuros à gama. Vejo que muitas marcas lançam sempre 3 ou 2 produtos para a pele negra, mas peles negras existem várias e com vários subtons, mais frios, outros mais quentes. Então eu aprecio quando a marca lança uma gama realmente diversificada nesse sentido.
11: Ok. E há algum tipo de maquilhagem ou de produto skincare que tenha experimentado recentemente e que tenha surpreendido?
12: surpreendido. Sim, tem um creme. Por acaso ela disse que é coreana.

0: feminina. Então, geralmente eu tendo a preferir perfumes mais doces e florais, e isso acaba por refletir um pouco a minha personalidade no perfume e denuncia.
1: Tu para 2026 também criaste quatro quadros, o projeto 4C, Dicas de Beleza, Make Sem Filtro e Sheetogs. Como é que nasceu esta ideia?
0: Eu queria de alguma forma juntar todas as minhas paixões, que era o cabelo, skincare, mundo feminino e maquilhagem. Então, ao invés de falar só uma coisa e tornar o meu perfil aborrecido e entregar sempre o mesmo tipo de conteúdo, eu queria juntar todas as minhas paixões. Eu não gosto quando eu tenho conteúdos muito centralizados e entregar toda a mesma coisa. Queria diversificar os conteúdos que eu entregava.
1: O projeto 4C, que é aqui dedicado ao cabelo, porque é que sentiste que era importante criar aqui este espaço sobre o cabelo?
0: Na verdade, além de ser um projeto das redes sociais, também é um projeto pessoal. Eu cresci sem referências em casa. A minha mãe é alisada, as minhas tias também, a minha avó usa extensões. Basicamente, eu cresci sem referências, sem muito conhecimento em relação ao meu próprio cabelo. E eu queria quebrar esse tabu comigo mesma e com quem me segue. Não há muito conteúdo nas plataformas digitais em relação ao cabelo crespo, afro ou 4C. Então, eu queria muito falar mais do nosso cabelo e dar o espaço que eu sinto que ele merece e também livrar ele de certos preconceitos, certas discriminações, porque sabemos que quando nós estamos fora, sei lá, no mercado que não é nosso, o nosso cabelo é muito ignorado e discriminado. Então, esse quadro veio nesse sentido.
1: E aqui no Dica de Belezas Forte, Skincare e Bodycare, o que é que gostarias que as pessoas aprendessem com este quadro?
0: Eu gostaria que as meninas que me seguem aprendessem de facto a cuidar da pele negra delas, porque um mito que nós, pessoas negras, crescemos a ouvir, um deles, né, são vários, é que a pele negra é resistente, não precisa de proteção solar, é dentre outros mitos que acabam por prejudicar muito a forma como nós vemos a nossa pele, a forma como cuidamos dela. Então, esse quadro veio nesse sentido, para combater esse tipo de desinformação e incentivar as mulheres a conhecer e a cuidar melhor da sua pele.
1: E no Make Sem Filtro, a ideia é testar produtos em pele real. O que é que gostarias que as pessoas retirassem destes conteúdos?
0: Que uma coisa, e por acaso isso é o que tem se abordado nas redes sociais, uma coisa é um produto que também serve para a pele negra, outra coisa é um produto que foi pensado para a pele negra. Hoje em dia, acontece de muitas marcas dizer: ah, mas esse produto também dá para vocês. Só que uma coisa é dá para mim, outra coisa foi pensado em mim. O
1: Sim.
0: resultado na pele não mesmo, é diferente. Por isso é que marcas como Fenty, Rhode, Huda Beauty, marcas que pensam em nós, de facto brilham, porque o resultado na pele é diferente.
1: Sim, a Fenty, agora aqui desviando um bocado o assunto, a Fenty é tem bases e corretores que dão para todos os tipos de peles.
0: Exato, eles
1: Bases,
0: lançaram
1: corretores, mais coisas,
0: tudo,
1: claro.
0: bronzers,
1: Sim.
0: contornos, tudo, tudo, eles têm tudo. Eles lançaram 50, todos, acho que é a marca com mais tons da pele negra que existe.
1: Eu acho que eu sou uma marca muito diferenciada mesmo por causa disso. Porque são das
0: Exatamente.
1: poucas marcas que fazem isso.
0: Exatamente. Eu sinto que as outras marcas deixam muito dinheiro em
1: Sim.
0: cima da mesa a escapar por causa disso.
1: E aqui o Shewalks também é um espaço mais aberto à conversa. E que assuntos é que gostarias de ver as mulheres a discutir mais nas redes sociais?
0: Este quadro tem um tema central que é a liberdade e a independência feminina. Eu cresci a ouvir algumas ideias com as quais hoje não concordo e nunca concordei, de que o sucesso da mulher está sempre necessariamente ligado ao homem que tem ao lado. E nesse meu quadro discutimos exatamente esses temas de educação, independência, ambição, autoestima e a capacidade de construir uma vida que não depende de um homem para ter valor.
1: Então, mas nas
0: Então,
1: redes sociais, vemos assim mudando agora para o backstage do teu trabalho, nós vemos o resultado final, mas não vemos tudo o que está por trás. Que trabalho é que existe por trás de um simples TikTok ou de um reel?
0: As pessoas não sabem, mas geralmente eu tenho o planeamento anual, depois eu tenho o planeamento mensal, faço pesquisas, benchmarking, escrevo guiões, pesquiso também formatos e edições diferentes. Portanto, um vídeo que pode parecer espontâneo para quem está assistindo, muitas vezes tem bastante trabalho por trás.
1: Então, como é que ligas com comentários negativos ou críticas?

0: Isso é algo que eu tenho estado a me ensinar, mas quando a crítica é construtiva, eu ouço, faço esforço. Qualquer das formas, ninguém gosta de ser criticado, mas há críticas que ajudam a crescer e pronto, eu tento sempre ouvir e adaptar da melhor forma. Agora, hate, eu não lido, eu basicamente bloqueio.
1: E consegues ligar-te completamente das redes sociais ou acabas sempre por estar a pensar no próximo conteúdo?
0: Eu quase nunca consigo desligar, isso é muito mau, acho que isso é um defeito meu e da minha profissão. É algo que eu tenho tentado mudar, mas eu sinto que não consigo relaxar ou passar mais 2 semanas sem postar.
1: E há algum tipo de conteúdo que nunca farias, mesmo que soubesses que ia ter muita visualização?
0: Sim, aqueles conteúdos que é discutindo com outro influenciador artista, ou artista. Sei bem que as redes sociais amam uma boa polémica, mas eu fujo sempre delas. Eu odeio polémica.
1: Mas pronto, lá está, também estás relacionada à área do marketing. De que forma é
0: Sim.
1: que estudar marketing mudou a tua maneira de pensar e de olhar para as tuas próprias redes sociais?
0: Antes eu pensava mais como criadora. Hoje também penso como profissional do marketing. Comecei a olhar mais para o meu público, posicionamento, métricas, saber ler números e aplicar esses números. Acho que a minha licenciatura deu-me isto, deu-me esta. Ensinou-me a profissionalizar a minha carreira no digital, basicamente.
2: E tu também já tiveste aqui experiências na televisão, incluindo na RTP África. Como é que foi passar aqui do conteúdo criado por ti para um formato televisivo?
0: Foi assustador, mas foi muito bom. O pessoal da FTP é incrível. Deixaram-nos, eu fui com o meu namorado na altura, deixaram-nos super à vontade. Parecia uma conversa de quintal. Mesmo tendo 1.000 câmeras apontadas para nós, nós não sentimos aquela pressão ou vergonha. Foi muito bom.
2: E qual é que foi até agora o momento do teu percurso que tens mais orgulho?
0: Eu sou um bocado performática, mas quando eu fiz uma publicidade para uma marca, os resultados foram estrondosos, que a marca veio perguntar a mim se havia patrocinado o conteúdo. E eu não havia patrocinado, era simplesmente o resultado real da minha comunidade. Foi muito satisfatório. Também estávamos a falar de um produto para caspa e para cabelo crespo. Então, para mim foi muito bom entregar essa experiência positiva para a marca.
2: E o que é que gostarias de conquistar agora nos próximos anos?
0: Bom, agora que eu tenho 23 anos, sem dúvida, a minha casa é o meu carro. São os 2 grandes símbolos da minha independência financeira, da minha vida adulta. Esses dois.
2: E se tivesses de começar agora uma conta no TikTok do zero, que conselho é que darias à Sheila que estava a começar?
0: Eu aconselharia a Sheila a estudar, fazer curso e não ir apenas pelo método tentativa e erro. Quanto mais informações eu tivesse, mais eu ia conseguir encurtar o meu caminho e evitar erro e tomar decisões melhores.
1: Então, e para terminar, que mensagem é que gostarias de dizer às mulheres e raparigas que acompanham o teu trabalho?
0: Eu gostaria que elas acreditassem mais no potencial delas e que não deixassem que ninguém dissesse o contrário. Eu acho que toda mulher consegue conquistar tudo o que ela quer, com ou sem um homem ao lado. Eu acho que no final do dia eu quero que as pessoas lembrem de mim com essa frase na cabeça.
1: Então, onde é que as pessoas podem acompanhar a Sheila e todos os teus novos projetos?
0: Bom, podem acompanhar pelo meu Instagram e TikTok, Sheila com SH e Chicupa com CH. Sheila Chicupa tudo junto.
1: Sheila, muito obrigadinha então
2: Muito
1: por este
2: obrigada.
1: dado.
2: E muito obrigada por teres falado aqui de assuntos tão importantes em relação à maquilhagem e à pele negra, que às vezes são um bocado
1: Exato.
2: assim, preconceito. Não é preconceituoso, mas se calhar não
1: São um
2: se
1: bocado
2: lembram da.
1: esquecidos, se
2: Sim.
1: calhar. Exato.
2: É, esquecido
1: Sim. Não é tão
2: só para
1: falado.
2: um lado. É.
1: Sheila, muito obrigada então.
2: Muito obrigada. A Sheila que também pediu-nos aqui uma musiquinha.
0: Sim.
1: Que música é essa que foi do Snapa, não foi?
0: Exato.
1: Descolado.
0: Deslocado.
2: Ah,
1: Deslocado,
0: sim.
1: sim, deslocado e descolado, enganei-me.
2: É um bocado diferente,
1: Um
2: mas pronto.
1: bocadinho. É só troca duas letras.
2: É, é.
1: Sheila, muito
2: Sim. Muito
1: obrigado.
2: obrigada, muito
0: obrigada. Obrigada
1: E
0: pelo
1: um bom
0: convite.
1: resto de dia e boa sorte.
0: Igualmente.
1: Obrigado.
2: Obrigada, obrigada.
1: E aqui estivemos então com a Sheila. Então vamos já ouvir Napa.

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7: E aqui estamos nós novamente, depois da nossa entrevista portanto, das 11, sensivelmente. Recebemos então mensagem, não chamada, da Dona Helena de Carvalho. Duas até. Um beijinho para si, Dona Helena de Carvalho, que nos deu aqui a chamadita. E vamos já agora falar, portanto, que temos um festival, vamos dizer, um festival de folclore dos usos e costumes em Lisboa, dia 13 de setembro de 2026, no Largo da Graça. Começa com um bar, comidas e artesanato às 11 horas.
8: E depois aqui às 15, temos aqui as atuações do Grupo Folclórico e Etnográfico de São Pedro da Cova, os fazendeiros de Monte Moro Novo, o Grupo de Danças e Cantares Regionais do Orfeão da Feira, o Grupo de Folclore de Terras da Nóbrega e, por último, mas não menos importante, o Rancho Folclórico da Ribeira de Favisa, que é a minha terra. Pois!
7: Eu queria tanto dizer essa parte.
8: Eu queria tanto dizer esta parte. Eu já estava assim muito entusiasmada para dizer isto.
7: Então pronto, já dia 13 de setembro, o Festival de Folclore dos Usos e Costumes de Lisboa. Vamos passar então à próxima musiquinha, não é? Portanto, com Bandidos do Canto, com Já Não Há Pardais no Céu.

0: E assim estivemos com Núria com o tema Já Me Perdeste. E vamos passar aqui a outro evento em Pombeiro da Beira, que é a inauguração do restauro do altar Mor da Igreja de Matriz de Pombeiro da Beira.
1: Exatamente, dia 13 de setembro de 2026. Vai começar, portanto, às 16h30, com a recepção das entidades, seguida das 17 horas a missa presidida pelo Bispo da Diocese de Coimbra, Dr. Virgílio Antunes. Às 18 horas, o descerramento da placa comemorativa. 18h30, o lanche partilhado com animação pelo Rijo Os Columbinos. E assim estaremos então com a inauguração do restauro, portanto.
0: E se puderem aparecer, que é aqui pertinho, apareçam.
1: Exatamente. Então vamos passar mais um bocadinho de música, não é agora com os Dama? Com a música é o que é.

0: E aqui estivemos então com Dama, com a música É o que é, ao vivo. Isto foi uma
1: Ao
0: música
1: vivo.
0: gravada
1: Ao vivo,
0: ao
1: não
0: vivo.
1: foi agora ao vivo,
0: Não foi agora
1: atenção.
0: ao vivo, exato. Foi ao vivo na altura que foi gravada, não é? E agora, entretanto, vamos para o próximo evento, que hoje temos aqui a 16ª edição das Noites do Adro, dia 12 de setembro, às 21h30.
1: Que conta aqui com a Juventude na Tuna da ASCD de Nesprido e a Tuna de São Martinho da Cortiça. O evento vai decorrer no Largo Prior. No Castelo Branco, São Martinho e São Martinho da Cortiça, claro.
0: Exatamente.
1: Por isso apareçam, que também é aqui perto.
0: Exatamente, aqui ao lado. Aqui ao lado,
1: aqui ao lado,
0: praticamente.
1: sim.
0: 15 minutos?
1: Praticamente.
0: 20 minutos, talvez?
1: 15 minutos, talvez,
0: sim. Sim, por aí.
1: É provável.
0: Vamos passar então à próxima música, não é? Com o Nena, com a música Portas do Sol, e a seguir com o Maninho, com música Tudo ou Nada.

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1: Até dia 30 de setembro está patente no Núcleo Museológico de Etnografia de Arganil a exposição temática Ser Relojoeiro, homenageando uma profissão que os tempos têm vindo a desvirtuar e gradualmente a apagar. Resultado da articulação entre o acervo existente e a cedência temporária de peças por parte de ourives, relojoeiros e colecionadores de Arganil, há nesta mostra algumas figuras de destaque, nomeadamente Manuel Francisco Cozinha, autor da construção em 1945 do relógio da Torre da Paz da Benfeita, João Fernandes Nepomuceno, José Correia Júnior e Alberto Nunes dos Santos, o tio Alberto Relojoeiro. Recorde-se que em tempos idos o relojoeiro calcorreava as aldeias de maleta na mão com as ferramentas indispensáveis ao seu ofício, realizando de imediato as reparações mais simples em casa dos clientes e reservando para a sua oficina os consertos de maior precisão e complexidade. Cada vez mais em desuso, devido à crescente utilização de relógios digitais e à lógica de descartabilidade dos modelos modernos, a arte da relojoaria continua ainda assim a resistir, graças à paixão de alguns pela maquinaria de corda. O município de Tábua vai promover, na época desportiva 2026-2027, o FIT Sénior, um novo programa municipal dirigido à população com 55 ou mais anos, que pretende incentivar a prática regular da atividade física e promover estilos de vida saudáveis. Sob o lema Mais Movimento, Mais Saúde, Mais Vida, o programa aposta na melhoria da condição física, da autonomia, da saúde e do bem-estar, proporcionando igualmente momentos de convívio e inclusão social. O FIT Sénior vai integrar 3 modalidades adaptadas às capacidades e necessidades dos participantes e orientadas por técnicos qualificados, neste caso o walking football, futebol adaptado praticado a caminhar, bócia, modalidade de precisão e estratégia que estimula a concentração, a coordenação e o convívio, e o movimento sénior, composto por sessões de exercício físico adaptado para reforçar a mobilidade, o equilíbrio e a qualidade de vida. As atividades vão arrancar no dia 23 de setembro, no âmbito da Semana Europeia do Desporto, e decorrerão em diferentes instalações desportivas municipais. A participação é gratuita, estando as inscrições limitadas ao número de vagas disponíveis. Os interessados poderão inscrever-se nas instalações desportivas municipais ou obter mais informações através do telefone 235-410-340 ou do e-mail desporto@cm.ifantabua.pt. O município de Mangualde vai implementar um sistema de videovigilância em locais públicos e de acesso público da cidade, nomeadamente no Parque Urbano Ana de Castro Osório, Largo das Escolas e Jardim Quinta Dona Leonor. A medida surge no âmbito de um protocolo assinado entre o município e a Guarda Nacional Republicana. O sistema vai funcionar como um instrumento complementar da atividade policial, tanto na vertente preventiva como na resposta a ocorrências, com o objetivo de reforçar a proteção das pessoas e bens, prevenir a prática de ilícitos criminais e aumentar a capacidade de atuação da GNR perante eventuais incidentes. O centro de monitorização será instalado nas instalações da GNR, entidade que terá utilização exclusiva deste sistema.
0: O estado do tempo nas próximas 24 horas.
1: Céu pouco nublado ao limpo, temporariamente com períodos de mais nebulosidade no litoral a norte do Cabo Carvoeiro até meio da manhã. Vento fraco a moderado, sendo por vezes forte até 40 km/h, em especial durante a tarde e nas terras altas do centro e sul. possibilidade de formação de neblina ou nevoeiro matinal em alguns locais, pequena subida da temperatura mínima no norte e centro, em especial no interior. São estas as previsões do tempo para hoje. Uma ótima terça-feira, uma boa semana na companhia da RCA.
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5: Estamos com o bloco da publicidade do meio-dia. Temos aqui também uma chamadinha do Sr. António Fernandes e uma mensagem da Dona Maria do Patrocínio.
6: Exatamente.
5: Já estou aqui a enganar-me.
6: Que nos diz: bom dia, meninos. Beijinhos e abraços para todos vocês. Mesmo da Alemanha.
5: Hoje é da Alemanha.
6: Olha, a viajar o mundo.
5: A semana passada era Holanda, certo?
6: Sim, acho que sim.
5: Era Holanda, acho que sim.
6: Holanda e Bélgica. Mas eu gostava, já agora pergunto se...
5: É sim, eu gostava por causa das paisagens, mas depois a conduzir não gostava. Não,
6: mas agora pergunta, portanto, à Dona Maria, Maria do Patrocínio, se gosta da Alemanha. Porque eu sei que tenho um amigo lá que diz que pronto, é engraçadinho, que ela nem lhes gosta.
5: Por acaso, não é um país que me chama muita atenção, para ser sincero.
6: A sério?
5: Não é algo que...
6: Okay,
5: pronto, não seria uma viagem que eu faria. Quer dizer, podia fazer, mas não era assim a minha primeira opção.
6: Ok. Mas já agora deixa essa pergunta para a Dona Maria, para ser que ela nos diga alguma coisinha. Vamos passar então à próxima música, não é? Para depois termos então a meteorologia. Agora isso vamos para Jordi, com a música Mais Que Namorado.

0: E assim estivemos com Jordi, como acho que namorado, nós estávamos. Eu agora estava aqui um bocado
1: Exatamente.
0: confusa, estava aqui a olhar para isto, estava.
1: Não, porque a próxima música é quem Jorge Crespim.
0: É, não, eu estava aqui a olhar para baixo, estava, pera, não é
1: Exatamente.
0: isto, estava assim um bocado confusa.
1: Mas hoje temos um dia bastante ok, como

0: Ver se a Dona Maria gostava da Alemanha. Ela diz que gosta da Alemanha, mas quer. Mas é para vir
1: Pois,
0: a
1: mas lá
0: Xangai
1: está,
0: Pingal, porque lá está, tem o
1: a
0: seu
1: Dona Maria
0: trabalho.
1: do Patrocínio, ela está em trabalho, ela não vai estar tipo a ver o.
0: Exato, ela está.
1: A viajar.
0: Sim, mas pronto, está sempre a ver umas vistas, não é? Ela disse
1: Não,
0: também
1: mas é
0: que
1: diferente.
0: ainda vai carregar a triste e depois é que volta para Portugal. Já viste? Mas pronto, lá está, é
1: Muito bem.
0: vida de camionista, é o que é.
1: Deve ser complicado.
0: Exatamente, vamos então passar à tua próxima música.
1: Vamos sim.
0: Estás a um bocadinho a falar de Jorge Crispim? Aí vem, Jorge Crispim.
1: Agora é que vem
0: Agora
1: ele.
0: sim. Com a música Eu Quero Essa Mulher.

E assim estivemos com Jorge Crispim e com o tema Eu Quero Essa Mulher. E agora vamos passar aqui aos nossos aniversários, que hoje são só de casamento. O senhor aqui, Jorge Santos Costa, e a sua mulher Maria de Jesus Santos, nos Paradieiros, número de sócio 1817. Depois temos aqui a senhora Maria Altina Marques de Almeida e o seu homem José Albertino Almeida Santos, a morada de São Pedro da Alva, número de sócio 2336 e padrinho 275. E agora, como sempre, vamos passar aqui uma música de aniversário para os nossos aniversariantes.

E aqui estivemos então com a musiquinha de Feliz Aniversário de Zé Amaro. Muitos parabéns aos aniversariantes. Vamos passar então à próxima música com Mari Fernandes e a Luísa Sonza com a música Deixa Eu Viver. A seguir com Francisco Mascarenhas com Amor de Estar. E daqui a pouco cá estaremos outra vez, depois então do intervalo do meio-dia e meio.

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11: E aqui estamos novamente, depois do intervalozinho, são agora 12:39. Vamos passar então agora aos podios.

0: E começamos assim com o carneiro, que a carta do dia é para Pisa, que significa estabilidade, estudo e mistério. No amor, mantenha a estabilidade no seu lar, sendo mais compreensivo e incentivando os outros. A palavra tem muita força. Já na saúde, melhora a memória comendo sementes de girassol e amêndoas. No dinheiro, poderá pôr em marcha um projeto importante. Números da sorte: 4, 13, 15, 38, 37, 48. Agora passamos aqui ao touro, que a carta do dia é os enamorados, que significa escolha. No amor, telefona a amigos que não vê há algum tempo. Estima as suas amizades. Já na saúde, algumas dores de cabeça poderão incomodá-lo. Descanse mais. No dinheiro, pode fazer uma escolha a nível financeiro. Ouça a intuição. Números da sorte: 9, 14, 16, 24, 28, 37. Agora vamos aqui aos gêmeos, que a carta do dia é o Rei de Ouros, que significa inteligente. No amor, melhora o relacionamento com as pessoas que ama. Seja mais feliz, saiba dar e receber. Já na saúde, tendência para a instabilidade nervosa. Converse com os seus amigos. No dinheiro, inteligência em alta, boa altura para se lançar em novos desafios. Números da sorte: 1, 18, 21, 24, 32, 43. Agora seguimos aqui para o caranguejo, que a carta do dia é o 10 de ouros, que significa prosperidade. No amor, amar e ser amado traz força ao seu coração. Mima a sua cara metade. Já na saúde, ricos em vitamina C, os frutos vermelhos como as framboesas. São ótimo antioxidante e previnem o envelhecimento. No dinheiro, pode receber dinheiro. Aproveite para amealhar. Números da sorte: 9, 10, 18, 27, 30, 43. Agora passamos aqui ao leão, que a carta do dia é o 6 de ouros, que significa generosidade. No amor, seja mais carinhoso com o seu amor. Dedique-se à relação. Já na saúde, evite os refrigerantes. É preferível beber água ou chá. No dinheiro, alguém próximo pode precisar de apoio. Seja generoso. Números da sorte: 1, 5, 9, 23, 27, 42. Agora passamos aqui para o Virgem, que a carta do dia é o Valete de Espadas, que significa vigilante e atento. No amor, seja atencioso com a sua família. Leve a alegria para o seu lar. Já na saúde, pratique exercício físico para manter as articulações a funcionar e tome cálcio. No dinheiro, possibilidade de novas propostas. Fica alerta. Números da sorte: 1, 8, 13, 27, 28, 46.
1: E agora para a balança, temos como carta do dia o 5 de espadas, significa avareza. No amor, evite ser tão apegado a questões triviais. O amor é sem dúvida o mais importante. Já na saúde, procure praticar diariamente uma atividade física. No dinheiro, fale abertamente sobre aquilo de que precisa. O não temos sempre garantido. O número da sorte é o 4, o 7, o 21, o 29, o 36 e o 47. Para Escorpião, a carta do dia o as de espadas significa sucesso. O amor, faça favorável a demonstrações de amor, por isso surpreenda o seu par. Já na saúde, evite cometer excessos, guarde os abusos alimentares para o único dia da semana. No dinheiro, arrisque, tem boas oportunidades e hipóteses de ser bem sucedido. Números da sorte são o 7, o 9, o 21, o 27, 39 e o 47. Já para Sagitário, a carta do dia de hoje é o Cavaleiro de Copas, significa proposta vantajosa. No amor, o seu amor poderá fazer-lhe uma grande surpresa, mostre quanto ama. Na saúde, purifica o fígado tomando chá de coentros. Já no dinheiro, nunca desista dos seus objetivos. Números da sorte são o 5, 7, o 12, 19, 34 e 37. Para Capricórnio, a carta do dia é o 9 de Copas, significa vitória. No amor, seja justo, não desiluda a sua cara a metade. Já na saúde andará com as costas mais sensíveis, não carregue pesos nem faça esforços. No dinheiro, na esfera material, alcançará a vitória. Números da sorte são 7, 17, o 29, o 25, 34 e o 43. Já para a Aquária, a carta do dia ao 6 de Copa significa nostalgia. No amor, tendência para sentir-se nostálgico, a importância se distraia. Na saúde, poderá ter dores de estômago, faça várias refeições ao dia. No dinheiro, irá sentir que o dinheiro lhe foge por entre os dedos. No meio da sorte são o 7, 10, 24, o 35 e o 42. E por fim, para peixe, a carta do dia, a rainha de paus, significa poder material e que pode ser amorosa ou fria. No amor, cultivar um dia da sua vida e seja companheira da pessoa quem está ao seu lado. Na saúde, ótimo dia para cuidar mais da aparência. No dinheiro, uma boas perspectivas, terá maior poder de decisão. Números da sorte são 1, 8, 17, 19, 27 e 49.

0: E aqui estamos novamente, depois aqui do horóscopo de hoje, o que é que
1: Vais-me
0: achaste
1: perguntar o que é
0: tu?
1: que achaste do meu,
0: Exato.
1: certo?
0: Certo, já está a pergunta.
1: É o normal.
0: É normal?
1: Tu perguntas-me o mesmo e, pergunto, e eu respondo sempre o
0: Sim, é para
1: mesmo.
0: seguirmos um parâmetro aqui da coisa, não é?
1: É.
0: Um
1: Para
0: padrão.
1: termos assim a noção.
0: Mas gostaste do teu?
1: Gostei, foi normal.
0: Ok, o meu por acaso também foi bacaninho, nada muito especial. No entanto, disse para eu ter tido cuidado com a relação, mas eu não tenho relação, então.
1: Pois, isso foi o que me aconteceu ontem. Eu.
0: Pois
1: Mas que
0: é o quê?
1: relação?
0: Pois é o
1: Pode,
0: quê?
1: mas é assim, a relação pode não ser só amorosa. Tens vários tipos
0: Também é
1: de
0: verdade.
1: relação.
0: Mas
1: Por
0: então estava a
1: isso.
0: dizer dedica ao seu amor, então.
1: Ah, ok, então aí já é outra coisa,
0: Aí
1: sim.
0: é.
1: Pois aí
0: Pois,
1: já é outra
0: pois. Mas
1: coisa.
0: é assim, pode ser amor material,
1: Tens de
0: de
1: pensar
0: alguma
1: bem.
0: coisa em específico, de um gosto.
1: É
0: Pode
1: provável.
0: ser amor por aí.
1: Sim, acredito que sim.
0: Se for assim, está tudo bem. É uma boa maneira de ver as coisas. Um gajo
1: É
0: enganar-se a si próprio.
1: verdade, é verdade.
0: Enfim, são agora meio-dia e 46, quase 47, temos 14 minutinhos para uma. Por isso vamos passar mais um bocadinho de música, não é? Aqui com um cantor que a nossa amiga Juliana gosta muito.
1: É verdade, sim,
0: Diz lá tu,
1: senhora.
0: por favor.
1: Queres que eu diga?
0: Já agora.
1: Diogo Pissarra com o tema Chuva.

0: E assim estivemos com Ritmos do Sul, com Mulher Bailarina. Entretanto, faltam aqui cerca de 7 minutos para a 1 da tarde, 1:13.
1: Exatamente, por isso também vamos começar-nos a despedir, deixar-vos com um bocadinho de musiquinha, portanto. E obrigado por
0: terem ouvido. Amanhã, que também vamos ter aqui uma entrevista muito especial, mas amanhã depois revelamos
1: tudo. Vamos agora ficar com a música dos Dama, com Vira Vira, e até amanhã.
0: Até amanhã.

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0: uma hora da tarde no continente e na Madeira, meio-dia nos Açores. Vamos agora conhecer os títulos desta edição.
1: Apesar das polémicas, o ministro da Administração Interna diz que não se sente diminuído e que mantém a autoridade política para se manter no governo. Luís Neves recusa sair do executivo, apesar das ameaças do Chega de apresentar uma moção de censura. Três sindicatos da função pública convocaram uma greve para o dia 2 de outubro. O protesto abrange cerca de 350 mil trabalhadores. No Nepal foi resgatado um dos três portugueses que tinham sido dados como desaparecidos.
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1: Começamos com as declarações de Luís Neves. O ministro da Administração Interna está na região autónoma da Madeira. Acaba de falar sobre alguns dos casos nos quais está envolvido. Um deles, o recurso a um automóvel apreendido pela Polícia Judiciária numa operação de tráfico de droga. Luís Neves garante ter respeitado a lei em todos os momentos, questionando as várias notícias a que tem sido associado.
2: Sem provas, não há acusação, há difamação. Vê-me exemplos. Há quem condena adversários sem provas. Esta é a diferença entre o Estado de Direito e a política da suspeita permanente, da criação de um caos que dá jeito. Lança-se uma acusação grave, sabendo que ela será repetida dia após dia, durante dias, mesmo que nunca venha a ser demonstrada, porque nunca será, porque não existe. E quando essa acusação perde força, lança-se uma outra, sempre com o oportuno pretexto de grandes investigações jornalísticas, sustentadas na inveja e na falsidade daqueles que eu próprio afastei. Transforma-se práticas comuns, legais, validadas judicialmente, em crimes.
1: Luís Neves, há instantes no Funchal, ele do púlpito dirigiu-se num discurso diretamente ao líder do Chega, com críticas a André Ventura, que tinha feito um ultimato ao governo, ameaçando apresentar uma moção de censura caso o ministro da Administração Interna não se demita, ou caso não seja demitido até ao dia de hoje. Mas para Luís Neves, estas são apenas tentativas de lançar suspeitas de forma populista.
2: Não aceito que André Ventura transforme aquilo que assumi naquilo que nunca fiz. Há quem decrete que perdi a autoridade, que estou diminuído ou que já não tenho condições para exercer funções. A sério de que estão a pensar isso? Estão enganados. A autoridade do ministro mede-se pelas decisões que toma, pelo trabalho que realiza, a responsabilidade que assume e, no meu caso, pelo lugar de operacional e de dirigente de mais de 30 anos ao serviço do Estado.
1: Luís Neves a falar durante uma cerimónia do púlpito, sem responder a perguntas dos jornalistas, a abordar algumas das polémicas em que tem estado envolvido nas últimas semanas. Luís Neves assume ter cometido alguns erros, mas garante não ter desrespeitado a lei e diz que tem condições para se manter no cargo de ministro da Administração Interna, ao contrário daquilo que pretende o Chega. Está à vista uma greve dos trabalhadores da administração pública. Três sindicatos convocaram para o dia 2 de outubro um protesto com o objetivo de exigir uma valorização dos salários. Joaquim Ribeiro, da Federação Nacional dos Sindicatos de Trabalhadores em Funções Públicas e Sociais, explica que esta paralisação pode abranger no total cerca de 350 mil trabalhadores.
3: Isto vai englobar os trabalhadores da administração central, direta e indireta, os trabalhadores da administração local e os trabalhadores da administração regional. E esses trabalhadores decidiram, para de facto dizer ao Governo que não aceitam continuar à espera do início das negociações. Aquilo que o Governo nos diz é que olhar para as carreiras gerais da administração pública apenas em 2027.
1: Os sindicatos não querem esperar por 2027 para negociar aumentos salariais com o Governo. Para além desta greve agendada para daqui a um mês, no dia 2 de outubro, foi também convocada uma manifestação em Lisboa nesse mesmo dia. A paralisação é marcada em conjunto pela Federação Nacional dos Sindicatos dos Trabalhadores em Funções Públicas e Sociais, pelo Sindicato Nacional dos Trabalhadores da Administração Local e Regional e pelo Sindicato dos Trabalhadores trabalhadores do município de Lisboa. Foi resgatado com vida um cidadão português que estava desaparecido após as cheias devastadoras no Nepal. Revelação feita hoje pelo Ministério Português dos Negócios Estrangeiros, que diz ter recebido essa informação da parte das autoridades nepalesas. Não há dados sobre o estado de saúde deste cidadão português, nem sobre as circunstâncias do resgate. Sabe-se apenas que foi localizado na sequência das graves enxurradas no Nepal, como explicou hoje à Antena 1 o secretário de Estado das Comunidades, Emílio Sousa.
4: Nós fomos informados pelas autoridades nepalesas que tinha sido resgatado um dos cidadãos portugueses que estava desaparecido. É a informação que temos de momento. Portanto, tínhamos três, duas senhoras e um homem. Portanto, o homem terá sido resgatado com vida. Foi resgatado segundo as autoridades, mas não temos mais pormenores, só sabemos disto. Só identificaram por nacionalidade.
1: Com o resgate deste cidadão português, são agora dois os cidadãos nacionais em parte incerta no Nepal, concretamente duas portuguesas que estão ainda por localizar. Esta tragédia já fez mais de 1000 mortos, quase 4000 pessoas estão desaparecidas. É um dia histórico em Viseu. A partir de hoje, os transportes públicos passam a ser gratuitos. A repórter Fátima Pinto foi conhecer a reação dos habitantes do concelho à concretização desta promessa eleitoral por parte do Presidente da Câmara.
5: No poupar é que está o ganho. A frase é antiga, mas o sentido mantém-se.
6: Eu ando todos os dias.
5: Quanto é que gastava por mês? Tem uma ideia?
6: Acho que era 25 cada um. Pode-se poupar esse dinheiro, pode-se dizer assim.
7: Pronto, para arranhar era 1,20 o autocarro. 3 ou 4 vezes, mas era quanto era. Eu acho bem ser gratuito. E para quem tem umas pensões pequenas, ainda melhor, não é?
5: Viseu tem a partir de hoje transportes públicos gratuitos dentro do concelho. No terminal rodoviário havia filas para conseguir o passe e algumas dúvidas.
8: É de graça, não é?
9: É.
8: Mas é preciso tirar o cartão igual, não é?
9: É preciso ter e é preciso apresentar documentos como mora no concelho.
8: Pois, eu moro cá, moro no Pascoal.
9: Tem que ter um documento a testar que mora.
8: E que moro aqui, não é? Que é só isso que é preciso, não é? Pronto, eu venho outro dia, não é pressa.
5: Foi promessa eleitoral de João Azevedo quando concorreu à Câmara. O Presidente diz que é um investimento para o futuro.
10: O investimento será entre 700 a 1 milhão de euros por ano. Nós conseguimos ter aqui a rentabilidade do processo, tem a ver com a questão da política pública da gratuitidade. Isso é o mais importante. Começa-se a falar neste modelo em Cascais, no Porto, em Viseu e noutros territórios, que é fundamental. E eu acredito que este é o futuro. Conseguimos transportar mais pessoas nos transportes coletivos.
5: E é simples e para todos.
10: Todos aqueles que residem no concelho de Viseu têm transporte gratuito, eficaz, que vai responder às necessidades das pessoas.
5: Durante o mês de setembro pode viajar-se gratuitamente, sem passe, mas a partir de outubro vai ser necessário ter o documento.
1: Andar de transportes públicos em Viseu passa a ser grátis a partir de hoje para quem vive naquele concelho. Ainda há lugares por preencher nas universidades. Os estudantes que quiserem candidatar-se à segunda fase de acesso ao ensino superior vão encontrar mais de 11 mil vagas disponíveis na Terça e Simões em diversos cursos.
11: Os cursos que têm mais vagas são os de Engenharia Informática em Bragança, 74 vagas, e em Castelo Branco, 71. E Engenharia de Energias Renováveis em Bragança, com 60 vagas. Nenhuma foi ocupada na primeira fase. Há ainda 57 vagas em Engenharia Informática na Universidade de Trás-os-Montes e Alto Douro. No Politécnico de Bragança há 57 vagas para o curso de Educação Social e em Lisboa, na Faculdade de Direito, ficaram por preencher 57 vagas.
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Ora, Arte e Sabores no ar, é verdade. Muito boa tarde, bom almocinho para quem almoça, bom trabalho para quem já trabalha, boa viagem para quem vai na estrada, em sintonia com 88.5 FM. Pois, como eu tinha combinado convosco, eu, Lourdes Gonçalves, hoje estou aqui no período da tarde porque irei estar convosco também a apresentar o Peça que Toca, o programa Discos Pedidos. Aliás, esta semana até aqui estarei 2 dias, até às 20, e depois, na sexta-feira, também serei eu que irei inauguração da Fica Beira e da Feira do Monte Alto ao final da tarde. Portanto, quer hoje, quer na quinta-feira, estarei por aqui entre as 13 e as 20 horas. Então, boa tarde, como dizia, bom apetite para quem almoça, boa viagem para quem vai na estrada, tudo bom para quem se vai mantendo do outro lado na nossa companhia. Fiquem por aí, hoje é terça-feira, dia de termos algumas rubricas. Desde logo, daqui a pouco, vamos receber aqui a doutora Sofia Fonseca com uma nova rubrica para o físico. Mas antes disso, temos aqui o Mike da Gaita e o Nelson Costa com Cana Verde à Desgarrada. Olha, o senhor Manuel Pinto, de certeza que já está sentadinho lá em casa à espera da bela desgarrada, não é, senhor Manuel? Ouvi dizer que é fã das nossas desgarradas, então fico para ouvir, aí na companhia da nossa Fernanda Pinto também.

0: E aqui fica esta bela desgarrada de Mike da Gaita e Nelson Costa, mas entretanto já temos aqui connosco, via telefone, a doutora Sofia Fonseca. Vamos todos ficar atentos e atentas a mais uma nova rubrica Pro Físico.
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0: Muito boa tarde, doutora Sofia, seja muito bem-vinda.
2: Olá a todos, obrigada por nos ouvirem.
0: Ora, nós é que agradecemos por se disponibilizar mais uma vez para estar aqui connosco e hoje em direto e com um novo tema, não é? O que é que nos traz hoje?
2: Ora, hoje venho relembrar um tema que já foi falado aqui há uns anos também numa destas rúbricas, mas que é um tema que é muito comum, que é a dor lombar ou lombalgia. Vulgarmente conhecida como dor no fundo das costas ou até nas cruzes. A dor lombar é uma das queixas mais comuns, daí eu ter voltado a trazer este tema, e que leva as pessoas a procurar ajuda da fisioterapia. Segundo o Instituto Nacional de Estatística, em Portugal, cerca de 37,3% dos portugueses com 15 ou mais anos têm dor lombar crónica, ou seja, da que já é constante. Dito de uma forma mais simplificada, a dor lombar ou a lombalgia é aquela dor ou aquele desconforto que sentimos na região entre as últimas costelas e acima dos glúteos, ou seja, das nádegas. Geralmente queixamos de uma dor no fundo das costas e esta pode às vezes irradiar para o membro inferior, para uma perna.
0: E o que é que pode causar essa dor lombar?
2: As causas mais comuns da lombalgia são alterações dos músculos ou das articulações, dos discos que temos nas, entre as nossas vértebras, que estão relacionadas também com processos degenerativos, ou seja, de desgaste, ou até inflamatórios, infecciosos, tumorais, traumáticos ou posturais. Outras causas possíveis são algumas doenças abdominais, às vezes algumas patologias do pâncreas e do rim podem dar dor lombar, ou então patologias vasculares e neurológicas, ainda que sendo todas estas menos comuns. Dependendo também da causa da lombalgia, os sintomas variam muito, tanto na sua intensidade como de pessoa para pessoa. Muitas vezes podem ter um início lento ou súbito. Pode ser uma dor intermitente que vem e vai ou uma dor constante. Muitas vezes as pessoas referem uma dor tipo agulha ou picadas. Há quem também se queixe de uma sensação de peso ou prisão de movimento, podendo mesmo esta dor irradiar ao longo da nossa perna. O que não implica necessariamente que seja a chamada dor ciática. E passo a explicar brevemente o porquê. A verdadeira dor ciática só se verifica quando há uma compressão do nervo ciático. O que não significa que sempre que haja dor lombar haja compressão do nervo ciático e vice-versa. Às vezes também há a compressão do nervo ciático e as pessoas nem sequer têm dor no fundo das costas. Geralmente a dor lombar tende a melhorar com a posição de deitada ou em repouso e habitualmente associa-se a uma rigidez matinal com aumento dos sintomas logo pela manhã. Pelo contrário, a dor vai-se agravando nas posições de sentado ou em pé parado, principalmente. Quando se inclina para a frente, pode também aumentar esta dor e quando levanta e transporta pesos, vai certamente aumentar. Nos casos mais graves, quando em crise de dor aguda, as pessoas podem até coxear ou referir falta de força na perna.
0: E como é que é a avaliação por parte da fisioterapia?
2: Então, na avaliação damos muito valor à história clínica do paciente, nomeadamente, lá está, explorar qual é o tipo de sintoma que tem, o que é que a pessoa sente e as principais dificuldades no seu dia-a-dia, já nos dá muitas pistas. É também importante tentar perceber o que pode estar na origem da dor ou ter contribuído para o seu aparecimento. identificar e analisar alguns hábitos de vida ou comportamentos que possam ser trabalhados ou até alterados para ajudar nesta dor. Os exames complementares de diagnóstico, como radiografias, TACs, ressonâncias magnéticas, podem ser importantes e até ajudar na exclusão de algumas patologias ou situações mais graves, mas sempre tendo em atenção as queixas do paciente e nunca de forma isolada. Isto porque a maioria das pessoas que apresenta alterações nem sequer apresenta dor, ou seja, não é sinónimo ter uma alteração num exame médico e isso significar que a pessoa tem dor. Há muitas pessoas que têm dor lombar e nos seus exames não aparece nenhuma alteração e vice-versa.
0: E quanto ao tratamento, como é que é feito?
2: O primeiro objetivo será sempre o alívio da dor ou da sintomatologia. E posteriormente queremos trabalhar no sentido da prevenção de novas crises de dor. Portanto, algumas técnicas de terapia manual, como a massagem, a mobilização das vértebras, acompanhadas de exercícios suaves de mobilidade e alongamento da coluna, alongamento do próprio sistema nervoso, combinado com o fortalecimento da musculatura do tronco. Isto significa também algum trabalho de casa, que deverá ser contínuo, mesmo fora das sessões de fisioterapia, sempre com as indicações do profissional de saúde de sua confiança. Muitas vezes a fisioterapia atua em conjunto também com a terapia farmacológica, sempre com indicação médica, óbvio. As outras terapias, como por exemplo a acupuntura, a osteopatia, podem também ser uma ferramenta muito útil e que trazem grande alívio neste processo de alívio de dor. Quando a dor diminui e se recupera a função, deve então iniciar-se um plano de prevenção de novas crises. Terem atenção à atividade profissional e perceber o que pode fazer para evitar a dor. Por exemplo, se trabalha sentado longas horas, deve, ao longo do dia, levantar-se e dar alguns passos com frequência, fazendo alguns alongamentos simples e evitando estar muitas horas na mesma posição, pois é esta imobilidade que muitas vezes causa a dor lombar. Para além das alterações no trabalho, devemos também iniciar então um plano de fortalecimento muscular, que deve ser mantido para sempre, idealmente. Depois, este plano depende de pessoa para pessoa. E não havendo patologia, ou seja, nenhuma lesão da coluna que condicione o exercício, pode fazer a atividade que mais goste, pois assim vai garantir que a vai manter no tempo e então ter menor probabilidade de voltar a ter uma crise lombar, permitindo assim fazer uma crise lombar. É ainda de acrescentar que, face aos novos estudos que têm vindo a ser realizados, nós sabemos que pessoas que fazem mais de 10 mil passos por dia, entre 10 a 11 mil passos por dia, demonstram ter menos dor lombar, ter menos episódios de dor lombar ou até não ter. E muitos estudos apontam que o fortalecimento muscular com carga, ou seja, com pesos, é também uma excelente ferramenta para tratar e prevenir esta dor lombar. Por isso, o exercício é fundamental. A fisioterapia é o caminho para ajudar a lidar com a crise, mas depois é uma prática desportiva bem orientada, claro, mas que permite que as pessoas tenham qualidade de vida e evitem estar a passar por estas crises lombares com frequência.
0: Já agora já temos alguns dispositivos tecnológicos, não é, doutora Sofia, que nos permitem ver quantos passos damos por dia, não é? Podemos ir controlando Sim. isso e tentar fazer então esses passos, não é? Por exemplo, fica aqui esta dica, já agora só por curiosidade também.
2: Sem dúvida, sem dúvida. E devemos usar mais a tecnologia a nosso favor e não para fazermos menos.
0: Exatamente.
2: Ou seja, muitas vezes usamos a tecnologia para nos poupar, mas na questão da saúde, dos nossos músculos, das nossas articulações, menos é menos mesmo. Fazer menos não vai ajudar à saúde dos nossos músculos e das nossas articulações. Por isso temos aplicações que nos até nos mandam lembretes e aqueles relógios, imagino que seja isso que está
0: exatamente,
2: a falar.
0: Exatamente.
2: Que contam os passos e alguns até se uma pessoa estiver parada muito tempo, aquilo começa a vibrar, não é? E devemos usar isso realmente para nos ajudar, porque mesmo esta tecnologia é baseada nestes estudos científicos que nós temos, não é? E daí dar-nos estes alertas, por isso não a ignorem, já que a têm.
0: Exato.
2: E aproveitem para usar em vosso benefício, sem dúvida.
0: É isso mesmo, há que apostar em primeiro lugar na prevenção, mas depois quando os problemas aparecem, doutora Sofia, contactar um profissional de saúde, não é? Da sua confiança, sempre.
2: Claro que sim, claro que sim.
0: E no seu caso, quem quiser contactar a doutora Sofia Fonseca, há sempre que lembrar como é que o pode fazer também, já agora.
2: Sim, então podem me encontrar no meu local de trabalho, que fica ali na rua Comendador Saul Brandão, próximo do Continente e do Pão Quente. Também me podem contactar por e-mail para sofiafonsecafisio@gmail.com. Estou também nas redes sociais, tanto no Facebook como no Instagram, e temos também o WhatsApp. E o contacto telefónico para o WhatsApp ou para chamadas é o 924478462.
0: Ora, aí está. Muito obrigada, doutora Sofia. Qualquer dúvida, quem quiser também pode contactar a rádio, que nós encaminharemos, com certeza.
2: Okay.
0: Doutora Sofia, um beijinho muito grande. Muito obrigada pela participação.
2: Obrigada,
0: mais uma vez. Até à próxima.
2: Deus.
0: Beijinho, boa tarde, boa tarde, com licença. E foi um gosto receber aqui a doutora Sofia Fonseca, fisioterapeuta, que hoje então veio aqui falar sobre a dor lombar ou lombalgia. Muita gente tem sentido, não é? Assim, aquela dor no fundo das costas ou nas cruzes, como habitualmente é conhecido, uma das queixas comuns, não é? Que leva as pessoas a procurar a ajuda da fisioterapia. Se precisarem, a doutora Sofia Fonseca lá está ao vosso dispor também. Em breve teremos esta rubrica em podcast no Facebook da nossa rádio, para quem quiser ouvi-la mais atentamente, e depois iremos também voltar a repô-la no fim de semana, num domingo destes. Então agora por aqui, vamos atualizar a publicidade das 13h30. Daqui a pouco vamos ouvir aqui uma musiquinha, depois vamos saudar os nossos aniversariantes do dia, ainda não o fizemos, mas temos aqui uma prendinha musical para oferecer aos sócios e sócias que estão de parabéns neste primeiro dia de setembro. Já agora, por falar nisso, há uma musiquinha que nos fala do mês de setembro, não é? Ah, já vamos tentar aqui descobri-la para passar neste dia também. É o José Alberto Reis que nos vai trazer o tema setembro. Já daqui a pouco para ouvirmos, desejando também um bom mês de setembro para todos vocês que estão desse lado, seja através do 88.5 FM, seja através do nosso repetidor do Piódão em 97.3, seja via internet em www.rcarganil.pt. Antes de irmos à publicidade, permitam-me que aqui já saúde o nosso amiguinho António Fernandes e a nossa Isabel Cardoso, que estão à escuta em Negrelos, a nossa Olga Cristino, amiguinha de Torre Tábua, a nossa Elisa Costa, também nossa amiguinha de Tábua, a nossa querida Cacilda Silva de Gestosa, a nossa Helena Carvalho de Vilar, a nossa Dolores Almeida de São Mamede também já está connosco, e a amiguinha Fernanda Pinto, pois claro que já me tinha aqui lembrado deste casal de amigos ali de Lourosa. Olha, Alzira Silva, também não falta em Aveia, assim como a nossa querida amiguinha Andreia Abrantes. Andreia, beijinho muito grande aí para Fogueira Sangalhos, para toda a família também. Então fiquem para ouvir, neste caso, para já, os nossos compromissos comerciais, e depois José Alberto Reis com o tema setembro.
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0: Ora, setembro começa hoje, não é? Um bom mês de setembro para todos. Foi bom, julgo que sim, recordarmos aqui José Alberto Reis com este setembro tão nosso conhecido. Então, mais uma vez, aqui estamos para desejar uma boa tarde a todos vocês que continuam desse lado. Está na hora agora de deixarmos aqui uma prendinha musical para os nossos aniversariantes de hoje, mas já agora deixo aqui um beijinho também para quem? Para quem? Para o nosso Amadeu Pereira de Vilela e para a nossa querida Magda Sofia. É a nossa Magda que vai trazer aí o brinde de parabéns. Oh Magda, ontem é que eu estive a pôr para trás o programa da RTP e a ver ali o Corral das Moinas, hein? Que maravilha! Estou ansiosa para ver esse programa a começar na RTP1. Estou a ver lá a nossa Magda Sofia a tocar, a participar neste novo programa televisivo que vai ser um grande sucesso, não tenho dúvida disso. Beijinho grande para a nossa amiguinha Magda Sofia. Querida Magda, não te esqueças de nos dar notícias e anunciares aqui na nossa rádio quando é que esse programa vai para o ar, está bem? Estamos todos ansiosos e ansiosas. Um beijinho aqui para a nossa amiguinha Luizinha Jorge também, que está connosco ali em Vila Pouca da Beira, nosso Sérgio Ascensão, também não falta em Santa Oveia de Cima, Tondela, e um amigo Amadeu Pereira de Vilela há pouco também passou por aqui para nos saudar. Um grande beijinho, Sr. Amadeu, votos de um bom dia. E não posso esquecer, aqui a nossa madrinha Lourdes Figueiredo de Tábua, que ontem veio aqui aos nossos estúdios e trouxe uma amiguinha para ser nossa sócia. Aliás, dois amiguinhos, porque foi um casal que se inscreveu ontem como sócios aqui da nossa rádio e agradecemos muito, que era a nossa querida Lourdes, não é? Por ter incentivado estes amigos a serem sócios da nossa rádio, que era esses nossos novos sócios. Um grande beijinho e muito obrigada pela colaboração. E esperemos que em breve também participem aqui nos nossos programas. Confesso que agora não me estou a lembrar dos nomes. A Dona Maria da Conceição. Ah, pois é, de Carraguzela. Lembrei-me agora. Foi a Dona Maria da Conceição, precisamente, que veio cá fazer-se de sócia a ela e ao seu marido. Um grande beijinho para ambos. E agora, os beijinhos é para quem está de aniversário. Atenção que hoje não atendemos chamadinhas, excepcionalmente à terça-feira, como sabem, quando temos rubricas, não há espaço para isso. Agora há espaço, sim, para deixarmos um beijinho a quem está de parabéns hoje. Vamos a isso.
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0: Então, muitos parabéns aqui para dois casais que hoje celebram o aniversário de casamento. Por acaso, hoje não temos aniversários de nascimento, só casamentos. Quem é que casou, então, no primeiro dia de setembro? O senhor Jorge Santos Costa de Pardieiros, que nós conhecemos como amigo artesão que faz colheres de pau, não é, senhor Jorge? Ainda agora esteve aqui também a participar na Noite Branca, em Arganil. Beijinho para o senhor Jorge Santos Costa e para a sua esposa Maria de Jesus Santos, que hoje então celebram o aniversário de casamento, sendo o senhor Jorge o nosso sócio 1817. Desejamos que comemorem esta data também por muitos e bons anos, sempre com saúde e alegria. Depois, tudo bom também aqui para uma sócia e um padrinho de São Pedro de Alva, Maria Altina Marques de Almeida Santos e o Sr. José Albertino Almeida Santos, estão hoje de parabéns. A Dona Maria Altina Santos é a nossa sócia 2336 e o Sr. José, o nosso padrinho 275. Um grande beijinho para este casal também de amigos, muita saúde, felicidades e que passem bem este dia e que sejam sempre muito felizes ao longo da vida junto dos familiares e amigos. Vamos oferecer então aqui o brinde de parabéns da nossa querida Magda Sofia para quem hoje está de aniversário, em primeiro lugar para os nossos sócios e sócias, mas eventualmente para outros aniversariantes, não é, que também estejam à escuta. Aliás, a nossa Andréia Abrantes diz que o seu Simba também faz anos hoje. Parabéns para o Simba, muitas felicidades, que seja sempre um cãozinho muito feliz junto da Andréia, que sei que o ama muito, pois claro. E então agora vamos ao brinde de parabéns, depois teremos aqui uma musiquinha a fechar esta primeira hora do Arte e Sabores. Na segunda hora, lembrar que vamos ter a rubrica A Leitura é uma Boa Companhia, hoje com o professor António Tavares. Vamos ter Receita da Semana com a nossa colaboradora e amiga Arminda Silva e depois, mais para o final, uma nova rubrica da DECO com a doutora Isa Tudela. Fiquem também para ouvir.

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1: O município de Arganil vai atribuir este ano um total de 163.514 euros a 65 associações do concelho, reforçando o compromisso com o movimento associativo e reconhecendo o papel essencial que estas coletividades desempenham na dinamização cultural, desportiva, recreativa e artística do território. Os contratos-programa que formalizam este apoio foram celebrados recentemente no Salão Nobre dos Espaços do Concelho, numa sessão que reuniu representantes das referidas associações. Note-se que na área da cultura, o município atribui 100 euros por formando e 50 euros por executante. Já no desporto, os apoios correspondem a 200 euros por formando e 100 euros por executante. O regulamento contempla ainda uma comparticipação de 300 euros por deslocação, até ao limite de duas por ano, bem como um apoio correspondente a 75% das despesas com a realização de eventos, até ao máximo de 500 euros por iniciativa. Em comunicado enviado à IRCA, o município de Arganil lembra que, para além deste apoio financeiro, é disponibilizado um conjunto de medidas de apoio às associações, nomeadamente através do empréstimo de palcos, mobiliário e outros equipamentos necessários à realização de iniciativas, bem como um desconto de 95% nas taxas de licenciamento das atividades associativas. Bárbara Tinoco vai subir ao palco do Centro Cultural de Tábua em março do próximo ano. A cantora e compositora vai apresentar no dia 20 de março, a Tours Tem Lá Uma Tristeza, Cordas em Concerto. Pela primeira vez, acompanhada por um sexteto de cordas, Bárbara Tinoco convida o público para um espetáculo acústico, intimista e envolvente, onde as suas canções ganham uma nova sonoridade e emoção. Os bilhetes já se encontram à venda no Centro Cultural de Tábua e na Ticketline. Em Cargal do Sal vai arrancar um programa comunitário de exercício físico para pessoas com diabetes tipo 2, numa parceria entre a Câmara Municipal e a Unidade Local de Saúde Viseu Dom Lafões, com coordenação da Direção-Geral da Saúde. Estas sessões vão ter início em outubro deste ano e vão decorrer às segundas, quartas e sextas-feiras, no Mercado de Ideias, com profissionais de exercício físico e enfermeiros. Refira-se que a participação é gratuita, mediante referenciação pelos profissionais de saúde do concelho.
0: O estado do tempo nas próximas 24 horas.
1: Céu pouco nublado ao limpo, temporariamente com períodos de mais nebulosidade no litoral a norte do Cabo Carvoeiro até meio da manhã. Vento fraco a moderado, sendo por vezes forte até 40 km/h, em especial durante a tarde e nas terras altas do centro e sul. Possibilidade de formação de neblina ou nevoeiro matinal em alguns locais, pequena subida da temperatura mínima no norte e centro, em especial no interior. São estas as previsões do tempo para hoje. Uma ótima terça-feira, uma boa semana na companhia da IRCA.
2: 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Conheça também o vasto património religioso das capelas das 8 povoações da freguesia. 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

E tivemos aqui uma dupla bem engraçada, Tiago Silva e Kim Barreiros, com Puxa o Fole, a abrir aqui a segunda hora do Arte e Sabores desta terça-feira. Então continuo eu por aqui, Lourdes Gonçalves a fazer-lhe companhia, muita gente do outro lado a acompanhar-nos também, muito obrigada por estarem por aí, espero que por aí continuem, até porque no decorrer desta hora ainda vamos ouvir por aqui o professor António Tavares, dentro de poucos minutinhos estará aqui connosco com certeza para nos trazer mais uma sugestão literária na rubrica A Leitura é uma Boa Companhia. Depois, preparem-se para anotar uma nova receitinha com Receita da Semana da nossa Arminda Silva e mais para o final da hora vamos então receber a doutora Isa Tudela da DECO. Vou-vos deixar ouvir aqui um bocadinho do Will Soto com o Malhão da Maria, enquanto vamos contactar então o professor António Tavares. Deixo mais um beijinho à nossa Helena Carvalho de Vilar e aqui ao amigo José António e à nossa Lourdes Lourenço também, que também nos está a sintonizar e passou aqui para nos saudar a esta hora. Então fiquem por aí no decorrer desta hora. Boa tarde, boa semana, sempre em sintonia com 88.5 FM.

0: E deixamos aqui de ouvir o Malhão da Maria, porque agora queremos ouvir o professor António Tavares e saber que sugestão literária nos vai trazer hoje. Vamos ouvir.
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0: Então seja muito bem-vindo, professor António Tavares. Boa tarde.
2: Boa tarde. Pois, então cá estamos para mais uma sugestão literária. E hoje trago... como sugestão de uma boa leitura, penso eu, O Século dos Imbecis, que é um dos mais recentes, romance de Walter Hugo May, uma obra que combina sátira social, crítica política, uma reflexão histórica, isto tudo num registro que confirma o autor como uma das vozes mais singulares da ficção portuguesa contemporânea. Eu creio que é a primeira vez que trago este autor como sugestão, embora seja um dos escritores que eu muito admiro e que tenho lido as suas obras. Ele que nasceu na Beira, em Moçambique,
3: em 1955, foi diretor da Agência de Informação de Moçambique e também do Jornal de Notícias de Maputo, e que se tornou, nestes últimos anos, um dos ficcionistas mais conhecidos das literaturas da língua portuguesa. Os seus livros já estão traduzidos em diversas línguas, então como francês, inglês, alemão, italiano, espanhol, enfim, vê-se aqui que a sua vasta obra é apreciada nos mais diversos países. Publicado em 2024, o livro que hoje vos aqui trago, apresenta-se como uma fábula moderna,

Guzmán fala-nos deste palacete como se falasse de uma personagem, torna-o com um corpo passado, indiferença. Gil Lulfo, que é o centro moral desta fábula, possui uma característica insólita. É que quanto mais ele desce a montanha, mais imbecil se torna. E quanto mais a sobe, mais sábio ele fica. Ora, esta condição, aparentemente absurda, funciona como uma metáfora para os tempos atuais, marcados por excesso de informação, superficialidade e uma crescente incapacidade de distinguir conhecimento da opinião. O autor utiliza esta transformação física e intelectual para, no fundo, nos questionar sobre a forma como a sociedade lida com a fragilidade, com a diferença, a responsabilidade coletiva. Ora, à volta do Marquês, a vila é habitada por personagens caricaturais que representam vícios sociais reconhecíveis: a cobiça, a vaidade, a ambição desmedida, a luxúria, a preguiça, a inveja. E são estas figuras que, apesar do tom humorístico, funcionam como espelhos da realidade contemporânea, desde o comportamento nas redes sociais até às dinâmicas de poder político, económico. E assim a vila torna-se um laboratório social onde o autor observa como se constroem reputações, como se espalham boatos e como se transforma a ignorância num espetáculo público. Entre essas personagens, depois destaca-se uma delas, a criada. A criada, que é uma figura sem nome, mas com uma enorme relevância simbólica. A criada começa quase invisível, presa ao seu trabalho, à casa, ao desejo e à humilhação, mas aos poucos ela toma conta de toda esta história. Ela que representa trabalho, a lucidez prática e a cultura das mãos. E é ela quem conhece o silêncio do palácio, quem percebe as fragilidades dos nobres e quem mantém, digamos assim, a estrutura social em funcionamento. Ora, aqui a criada funciona como contraponto moral da narrativa, lembrando que o futuro não se constrói com títulos, mas sim com responsabilidade e com muito esforço. Ora, o romance integra também uma leitura crítica da história portuguesa, revisitando episódios coloniais, questionando heranças de poder, culpa, privilégio. Walter Ugumem articula toda esta dimensão histórica com o presente, sugerindo que muitos comportamentos que hoje observamos, desde a arrogância política até à indiferença social, têm raízes profundas e persistentes. Ao longo da sua obra, o autor levanta uma questão central: como é que reagimos à fragilidade dos outros? Será que preferimos elevar a Gilulfo para que ele nos ofereça conhecimento? Ou divertimos-nos com a sua queda, transformando a ignorância em entretenimento? Ora, esta é a pergunta que é colocada ao leitor. Mas no fundo, também à nossa sociedade. Num tempo em que a exposição pública é constante, em que a opinião se confunde com a verdade, este romance sugere que o século dos imbecis não é apenas uma crítica aos outros, é mais um diagnóstico coletivo. Apesar da sátira, o livro mantém uma dimensão profundamente humana. As personagens não nos aparecem como monstros, são pessoas que tropeçam, que se iludem, que procuram reconhecimento e que têm medo de ficar para trás. Walter Ugumem constrói assim uma narrativa que, ao mesmo tempo, critica, compreende. E é esta combinação de humor, ternura, rigor crítico, uma das marcas mais fortes deste romance. Em termos literários, o século dos imbecis destaca-se pela linguagem poética, pela construção de imagens simbólicas, e pela capacidade de transformar situações absurdas em reflexões que são muito pertinentes. Ora, o autor realiza
o realismo mágico para ampliar.

0: O impacto das metáforas, criando um universo onde o exagero revela verdades e que no cotidiano muitas vezes passam despercebidas. Resumindo, o século XVI é uma fábula bem-humorada sobre os nossos tempos. Walter Ugamem apresenta-nos um marquês que sobe montanha para ganhar sabedoria e a desce para perder o juízo, e eu só adoro uma vila inteira onde cada personagem é uma caricatura deliciosa dos nossos defeitos mais humanos. É, pois, um livro divertido, cheio de ironia, que nos lembra que pensar faz bem, rir tão bem e que a imbecilidade é um risco universal, mas que pode ser encarada com leveza e com muito bom humor. Ora, no panorama da literatura portuguesa atual, é um livro sujo como uma obra que dialoga com o presente, questiona o futuro e revisita o passado. É, pois, uma crítica social, mas também um convite à introspeção. Acima de tudo, é um alerta. Um século marcado pela velocidade, pela superficialidade. Pensar tornou-se, digamos que, um ato de resistência. O século XVI é, portanto, mais do que um romance. Diagnóstico cultural, sátira política, reflexão ética sobre o mundo que estamos a construir. Julgo que é uma obra que merece ser lida, até discutida, pensada. E é este livro que eu trago como sugestão para hoje.
1: Muito bem, levar-nos um bocadinho à reflexão também sobre a vida, não é? É isso que se pretende com esta obra. Foi isso que também sentiu, não é, professor?
0: Precisamente, é isso mesmo.
1: Exatamente, através de outras figuras, não é? De tudo, de um imaginário, não é? Feito pelo autor.
0: E de um texto bem humorado e que se lê facilmente. Juro que, embora seja, pareça ao princípio pouco superficial, mas não. É um texto que depois leva a refletir.
1: Muito bem, vale a pena com certeza, não é? Foi isso que concluiu após
0: Foi
1: esta
0: isso que
1: leitura.
0: senti.
1: Olha, obrigada por este resumo trazido e por esta sugestão trazida hoje. Um beijinho e boa semana, sim, professor? E até
0: Boa
1: breve, aqui neste
0: semana.
1: espacinho, daqui a 15
0: Boa semana,
1: dias.
0: hein, beijinho.
1: Obrigada, boa tarde, com licença. Ora, foi um gosto receber aqui mais uma vez o professor António Tavares, que hoje nos veio falar sobre esta obra, O Século dos Imbecis, da autoria de Walter Ugamem. Portanto, um romance que fala sobre a ignorância, a fragilidade humana e a resistência ao conhecimento numa pequena vila, então, fictícia. Espero que tenha ficado aqui o gostinho para pegarem neste livro e lê-lo, porque a leitura também é, de facto, uma boa companhia, não é? Para além da nossa rádio. E por falar na nossa rádio, vamos voltar à música. Agora vem aí um artista que vai estar aqui a atuar no sábado, no âmbito da Ficabeira e Feira do Montalto 2026, aqui no Sub Passa em Arganiles. Falamos de Miguel Araújo. Vamos aqui recordá-lo com o tema da Dona Laura, que vocês devem conhecer perfeitamente. Depois atualizaremos a publicidade. Daqui a pouco vamos receber a nossa Arminda Silva, que nos vai trazer a sua receitinha desta semana. E depois, mais para o final, Crónica da Deco com Isa Tudela. Beijinho aqui para o amiguinho José Fernandes, que nos acompanha em Torais Ceia. Ah, a nossa Lourdes Lourenço. Também deixa aqui os parabéns à Diana Cunha, que hoje celebra o seu aniversário, desejando que este dia seja muito feliz. E aqui a nós em estúdio, deseja a continuação de uma boa tarde e de um bom programa, assim como para todo o auditório. Querida Lourdes, parabéns então para a amiga Diana Cunha, se estiver à escuta. Aqui ficam os seus votos. E a nossa querida camionista Maria do Patrocínio continua connosco ali na Alemanha, não é? Ali, que parece que é aqui perto, mas não é tanto. Alguns quilometrozinhos também está à escuta através da internet. Desejamos, querida Patrocínio, querida amiguinha, boas viagens sempre na nossa companhia e aí na companhia do Senhor Vítor. Um beijinho para os dois, beijinhos e abraços aqui da nossa parte também. Vamos então à musiquinha. Miguel Araújo, aqui a abrir o apetite para que venham até à Ficabeira a partir de sexta-feira, dia 4, e até terça, dia 8 de setembro. Estamos aqui em festa em Arganil.

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0: Então contamos ter aqui dentro de uns segundinhos a nossa Arminda Silva prontinha para nos trazer uma nova receita aqui na Receitinha da Semana. Ora, aí está ela, não é, nossa Arminda? Boa tarde.
1: Boa tarde.
0: Então, querida Arminda, bem dispostinha?
1: Está sempre muito bem disposta. E eu
0: pronto,
1: também.
0: Também, obrigada. Também vamos indo, tem que ser. Então,
1: pois
0: já
1: tem
0: aí preparadinha a receita de hoje, assim?
1: É verdade.
0: Pelo menos o papel, a receita se calhar não está feita.
1: Não, mas até se podia fazer. Mas...
0: Ah, é? Porque é simples. É. O que é que nos traz?
1: É muito rápido de fazer. Olha, é um bacalhau à Brás, não sei se gosta.
0: Adoro. Maravilha. Lá em casa todos gostam muito. Então,
1: mas este é um...
0: Sim, é diferente.
1: Mas, pois, não é? Claro.
0: Eu imagino.
1: Este é diferente, por isso é que eu dei a receita, porque é um bacalhau à Brás com batata doce e legumes. E é sem fritar a batata. Que é muito importante também.
0: Ora, muito bem. Sim, senhor. Mais saudável esse bacalhau à Brás. Já estou a ver. Então, o que é que leva, Arminda?
1: Então é assim. Eu vou dar os ingredientes e depois repito e depois torno a dizer como se faz. Então é assim. Para fazer este bacalhau à Brás é necessário uma posta de bacalhau grande, um alho francês, três cenouras pequenas, um talo de aipo, quatro dentes de alho, batata doce QB, 3 ovos, salsa fresca, também QB, sal QB e azeite e azeitonas opcional.
0: Então vamos lá repetir, não é, Arminda? Vamos lá saber tudinho, para quem não apontou.
1: Para não faltar nada, não é?
0: Exato.
1: Uma posta de bacalhau grande, um alho francês, 3 cenouras pequenas, um talo de aipo, 4 dentes de alho, batata doce QB, 3 ovos e depois também salsa fresca QB, sal QB e azeite e azeitona opcional, neste caso.
0: E então vamos à confeição.
1: Pois, vamos lá então. Então começa por preparar as batatas doce. Vai lavar bem e descascá-las, vai cortá-las em cubos, assim pequeninos. No tabuleiro no forno, coloca então uma folha de papel vegetal. Transfira as batatas para lá, tempera a gosto com sal e rego com um fio de azeite. Vai envolver com as mãos e vai então levar a assar mais ou menos a 200 graus. Mexe de vez em quando até estarem a gosto, já assim assadinhas. Entretanto, vai levar ao lume um tacho com água e vai cozer o bacalhau. Depois de cozido, vai retirar e vai deixar arrefecer e lascar o bacalhau e vai reservar. Noutro tacho, vai colocar os dentes de alho picados, o fio de azeite e quando os alhos estiverem a ficar translúcidos, vai juntar então o alho francês às rodelas e o talo do aipo cortado em cubos. E depois também junta-lhe a cenoura cortada em cubos e duas cenouras em lascas. E vai tapar e vai retificar o sal. Vai mexer e vai depois tapar e deixar assim em lume brando. Até estar aquilo mais maciozinho. Depois vai então adicionar então o bacalhau e a batata já assada, porque esta batatinha vai assar ao forno, por isso é que fica muito mais saudável. Depois de juntar o bacalhau e a batata, vai então bater os ovos numa tigela e vai misturar ao preparado. E pronto, e depois é só envolver uns segundos e já está feita a nossa receitinha. Com um bebê é mais saudável que o bacalhau à Brás que nós temos acostumados a comer.
0: É verdade, e deve ser igualmente saboroso, não é, Arminda? Já experimentou mesmo?
1: Eu já comi, já pronto, não levou o aipo, mas isso depois que
0: também
1: não...
0: era a parte que se calhar eu tirava, porque confesso que é um sabor
1: pois.
0: Que eu não gosto.
1: Pronto.
0: Mas se cada um lá está...
1: Um alho francês é muito bom.
0: Ah, isso
1: bom.
0: Sim, isso
1: e
0: gosto.
1: E a cenoura.
0: Exato.
1: Pronto, e a batatinha doce também, muito
0: bem.
1: Boa. Eu adoro batata doce.
0: Olha, é uma boa dica, porque realmente eu já tinha pensado, eu gosto de bacalhau à Brás, mas para quem gosta de mais qualquer coisa, não é? Parece que falta ali assim um legumesito. Realmente deve dar
1: pronto.
0: Assim Um acrescento muito bom.
1: Hoje,
0: é uma boa dica, sim, senhor. Gostei, Arminda.
1: E a batatinha assada é um espetáculo.
0: E com a batatinha assada que é mais saudável, tal e qual.
1: É verdade.
0: Muito bem, sim, senhor.
1: Pronto, espero que
0: nova forma
1: gostado.
0: De fazer bacalhau à brás. Aqui fica.
1: É verdade.
0: Sim, senhor, querida Arminda. Então, e agora ficam os habituais beijinhos e saudações, não é?
1: Para as minhas amizades, que elas sabem quem são. Para quem hoje está de parabéns, por acaso não ouvi quem é. Parabéns e pronto, um beijinho à minha mãe, que ela está a ouvir, bem, o nosso Luizinho do Rochelo, não podemos esquecer dele.
0: Pois não.
1: Pronto, todas as minhas amizades para si, um beijinho e foi há bocado foi para um triste.
0: Que não nos encontramos, parece que sim.
1: Foi.
0: Dei conta disso, Arminda. Hoje, olha, tivemos outros horários.
1: Pois é.
0: Mas sabemos nos encontrar, não é? Até porque vem a festa.
1: Sim.
0: Vamos estar
1: pois
0: em festa,
1: bem.
0: Não é?
1: Ah,
0: pois.
1: Bem.
0: Não podemos faltar.
1: Pode ser que a gente amanhã ainda se encontre.
0: Ora, pronto. Vem aí trazer as novas madrinhas e os novos padrinhos, não é, Arminda?
1: É verdade, sim, senhora.
0: São muitos que vieram de férias, foram de férias e vêm agora para a rádio.
1: São mais 10.
0: Que maravilha. Olha, prepara uma camisola para os crachás, daqueles que não caem.
1: Eu não lhe disse que me batizaram lá.
0: Pois foi.
1: É que foi uma surpresa mesmo gira. Compraram-me uma coroa.
0: A sério?
1: E puseram-me a coroa na água e começaram-me todos a molhar.
0: Então,
1: eu não sabia onde é que me havia de molhar.
0: Não era só a Arminda que os batiza. Desta vez foi batizada, está boa.
1: É verdade. E depois chamaram-me Rainha das Madrinhas e eu comecei a rir, claro.
0: É que dizia, olha, muito bem.
1: Eu nem
0: muito
1: estava
0: bem.
1: A perceber porque é que eles me estavam a molhar.
0: Exato. Depois é que viu, não é? Que era a cerimónia do batismo. Sim,
1: era, senhor. Foi muito giro, foi muito giro.
0: Que engraçado, sim,
1: olha,
0: senhor.
1: Olha, um beijinho para. Pronto, para todas as amizades.
0: Arminda, e para si também, para todos os seus, e continuação de uma boa semaninha, e por aí nos encontraremos, com certeza.
1: Tá
0: um beijinho grande.
1: Obrigada,
0: beijinho. Eu. Beijinho, com licença.
1: Também,
0: boa
1: Deus.
0: Tarde.
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0: E agradecemos aqui aos patrocinadores da Receita da Semana, não é? Alves Bandeira e Tondel Neon, representados pelos nossos amiguinhos Rui Bandeira e Antero Pereira. Um beijinho para eles também, para a nossa Arminda, para a mamã Alzira, que está mesmo à escuta e que deu aqui um toquezinho há pouco, e também quem esteve atento à Receitinha da Semana foi o nosso amiguinho Manuel Santos. Um beijinho, senhor Manuel, e o nosso José Fernandes de Torais, e muito mais gente, mas estes foram aqueles que nos saudaram. Agora, antes de recebermos também a rubrica da Deco, vamos ouvir aqui a Marguinhas com o tema Amanhã de Manhã, e depois então, já sabem, ainda a fechar aqui o Arte e Sabores de hoje, vamos ter connosco a doutora Isa Tudela, que nos vai trazer com certeza mais um tema do interesse de todos nós consumidores. Fiquem para ouvir, fiquem para acompanhar esta nova rubrica da Deco.

0: E a rádio está no ar, é verdade, ouvimos aqui as amarguinhas com Amanhã de Manhã, mas é hoje mesmo que vamos ter aqui uma nova rubrica da Deco com a doutora Isa Tudela.
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0: Muito boa tarde, doutora Isa, seja muito bem-vinda aqui a este espacinho.
2: Muito boa tarde em estúdio e boa tarde a todos que estão a acompanhar a emissão.
0: Então vamos lá a uma nova rubrica da Deco, não é? Qual vai ser o tema de hoje?
2: Hoje a mensagem é chave, é nunca entregar dinheiro a um intermediário de crédito. Isto aqui é a mensagem que eu gostava que no fim desta rúbrica ficasse presente, é não entregar dinheiro a um intermediário de crédito. De facto, na sequência de um número crescente de pedidos de apoio que foi recebido aqui na Deco, relacionado aqui com os consumidores que recorreram aqui a entidades que prometiam ajudar na renegociação ou na regularização das suas dívidas, o Banco de Portugal veio recentemente divulgar mais um comunicado em que recorda que os intermediários de crédito não estão autorizados a receber por parte dos consumidores qualquer valor destinado ao pagamento das prestações de crédito, amortizações ou qualquer outros montantes relacionados com a execução dos contratos de crédito. Naturalmente que este alerta assume particular relevância quando efetivamente há cada vez mais pessoas que nos procuram com relatos de que acreditam estar a resolver os seus problemas financeiros e entregam quantias a entidades intermediárias e acabam por depois enfrentar situações de incumprimento e de agravamento da sua situação económica. E, portanto, é importante também deixar aqui a nota de que a atividade dos intermediários de crédito está sujeita a regras rigorosas e à supervisão do Banco de Portugal e, portanto, os intermediários de crédito vinculados e os intermediários de crédito a título acessório não podem cobrar qualquer valor aos consumidores pelos seus serviços. Portanto, esta remuneração aos intermediários de crédito é assegurada exclusivamente pelas instituições de crédito com os quais eles celebram os contratos de vinculação, ou seja, no fundo é o banco que vai pagar o serviço ao próprio intermediário de crédito, que vai fazer aqui esta intermediação entre o consumidor e o banco. Apenas os intermediários de crédito não vinculados podem cobrar uma remuneração direta aos consumidores, mas este valor deve corresponder exclusivamente aos pagamentos pelos serviços de intermediação de crédito, ser previamente comunicado e constar expressamente o contrato celebrado com o consumidor. Independentemente da categoria em que atuem, há uma regra que não há exceções. Estes intermediários não podem receber dinheiro dos consumidores para pagamentos das prestações, as amortizações ou qualquer outros valores relacionados com os contratos de crédito que têm com o banco. Portanto, há aqui efetivamente intermediários de crédito que podem ter uma remuneração direta dos consumidores, mas isso tem que estar comunicado anteriormente e, portanto, tem que estar em contrato. De resto, não é possível fazer esta cobrança, está bem? Nos últimos meses, de facto, temos acompanhado diversas situações de consumidores que estão a entregar dinheiro a uma entidade, que achavam que ia efetivamente fazer o pagamento das prestações ou a gestão das dívidas junto dos credores, mas de facto depois essa situação não aconteceu e há aqui consequências gravosas, como a acumulação de prestações em atraso, cobranças de juros de mora e outras despesas associadas ao incumprimento, o registro do incumprimento junto das entidades financeiras, aquela célebre expressão de ter o banco, ter o nome no banco, ter aqui na lista negra, digamos assim, o agravamento do sobreendividamento e também o eventual recurso a processos judiciais ou executivos. Portanto, em muitos destes casos o consumidor acredita que está a cumprir as obrigações quando na realidade os créditos permanecem em cumprimento. Portanto, antes de recorrer a um serviço de intermediação de crédito, deve ter alguns cuidados. Portanto, confirmar se a entidade está ou não registada no Banco de Portugal como intermediário de crédito e, portanto, isto através do site do Banco de Portugal é possível verificar. Verificar a categoria em que exerce a sua atividade, conhecer antecipadamente os custos do serviço e confirmar que estes constam no contrato quando ele é aplicável, naturalmente, ler atentamente toda a documentação antes de assinar e não entregar dinheiro à entidade para que esta faça o pagamento das prestações ou de outros montantes devido aos credores. Portanto, em caso de dúvida, é importante solicitar todos os esclarecimentos por escrito e guardar toda a documentação relacionada com este processo. Naturalmente que a DECO está disponível através do Gabinete de Proteção Financeira para poder esclarecer, para poder auxiliar, para verificar, por exemplo, se a entidade está registada no Banco de Portugal, a BEIC pode ajudar e pode ajudar na renegociação de créditos, está bem? Agora, esta questão de entregar dinheiro a contar que seja esta entidade que vai pagar diretamente ao banco, não acontece e, portanto, não devemos fazê-lo. Se efetivamente contratualizarmos com a intermediária de crédito, ter estes cuidados todos, analisar o contrato e só no fim assinar.
0: Muito bem, aqui fica este alerta e, claro, lembrando sempre que é possível dar mais informações, esclarecimentos sobre este ou outros assuntos, não é, doutora Isa? Como é que costuma?
2: Claro que sim, quer aqui na Delegação Centro, em Coimbra, podem fazê-lo, quer diretamente no município de Arganil. Nós estaremos aí na próxima quinta-feira, dia 3, das 10 ao meio-dia, no espaço habitual. Basta fazer uma marcação junto do município ou diretamente aqui para a Delegação Centro, através dos contactos habituais, o 239-841-004, ou também expor-nos a sua situação através de e-mail, para dec.centro@dec.pt. Não ficarão certamente dúvidas e questões por resolver.
0: Muito bem, e é melhor sempre questionar antes de agir, não é? Antes que se parta para
2: Sempre,
0: uma má ação. Vá mais saber
2: sempre. Sempre. Se
0: primeiro.
2: tivermos dúvidas,
0: Exato.
2: se não soubermos perceber aquilo que está escrito, não é vergonha nenhuma, há especialistas para isso mesmo, nós não temos que saber tudo, e portanto mais vale pedir apoio do que efetivamente cair em desgraça, como se costuma dizer.
0: Exatamente, muito bem. Muitíssimo obrigada, doutora Isa. Um beijinho e
2: Muito
0: continuação de boa
2: obrigada.
0: semana.
2: Boa
0: Gosto em
2: semana
0: ouvi-la.
2: para
0: Beijinho,
2: vocês.
0: obrigada, boa tarde. E foi a rubrica da DECO, hoje aqui com a doutora Isa Tudela, a deixar sobretudo este alerta para que nunca se entregue dinheiro a um intermediário de crédito. Fiquem com esta informação, com este alerta, com este conselho. E para mais dúvidas, podem sempre contactar então a DECO em Coimbra ou usufruir do seu atendimento aqui ao público em Arganil nas primeiras quintas-feiras de cada mês, como vai acontecer nesta semana também. E agora vamos ouvir só um bocadinho do FF, que também vai estar aqui a atuar em Arganil no dia do feriado municipal, no dia do nosso município, que é na próxima segunda-feira, dia 7 de setembro. Vamos ter FF em palco com as bandas filarmónicas de Arganil e também do Barril de Alva, mas para já vamos recordar aqui o meu verão não acabou. Temazinho de FF para ouvir então, até ao sinal horário das 15 e até às notícias com a Antena 1. Quanto a mim, estarei de volta depois das 18 com o Peça que Toca desta terça-feira.

0: São 15 horas. 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
1: Chegamos às 15 horas. Permitam-me só que aqui envie um beijinho ao nosso amiguinho António Albuquerque, da Oliveira do Conde, e à nossa amiga Joana Santos, que não cheguei aqui a saudar, assim como o senhor João Engenheiro de Carvalhal de Mansós. Beijinhos para todos e agora fiquem para ouvir as notícias com a Antena 1.
2: São 3 da tarde no continente e na Madeira, 2 da tarde nos Açores. Abrimos aqui o jornal. As notícias que estão em destaque a esta hora são estas.
3: Luís Neves garante que não se vai deixar intimidar por aquilo que descreve como uma série de mentiras e insinuações. O ministro da Administração Interna diz que não se demite do governo e que vai continuar a trabalhar. O ministro da Educação rejeita qualquer

0: Porto estão 22 graus esta hora, nas ilhas 25 em Ponta Delgada, 25 também no Funchal. Jornal com edição de Frederico Moreno.
1: Luís Neves não cede a pressões e promete continuar no governo. O ministro da Administração Interna reagiu esta tarde à ameaça de uma moção de censura por parte do Chega, caso permaneça no cargo. Neves garante que não é isso que vai abalar o governo.
2: A primeira questão que se colocou era a minha demissão. Agora, como sabem que isso não vai suceder, passamos para outra fase, que é uma moção de censura. Portanto, o governo responderá, conforme o Supremo-Ministro já
3: lhe disse.
2: Eu peço desculpa, responderemos da forma própria nos locais próprios.
1: Ministro da Administração Interna, em declarações aos jornalistas esta tarde, durante uma visita à Região Autónoma da Madeira, a afastar qualquer cenário de demissão e a dizer que não se sente diminuído politicamente. Luís Neves lembra também que vai prestar esclarecimentos no Parlamento daqui a uma semana.
2: Desde o primeiro dia que disse e mantenho, estou disponível para qualquer escrutínio, seja onde for. Tenho orgulho no meu passado, no meu presente, nada me envergonha. E quero dizer o seguinte, no próximo dia 8, portanto dois a oito dias, da parte da tarde, terei audição regimental no Parlamento. Quer dizer, ao doutor André Ventura, que estou totalmente disponível para lhes responder a qualquer questão que ali seja colocada.
1: Declarações do Ministro da Administração Interna esta tarde em Câmara de Lobos, na Madeira. Luís Neves afirma que vai continuar a trabalhar, apesar das polémicas em que tem estado envolvido. Viva Filipe Luís, comentador de política da Antena 1. Com estas palavras, o Ministro consegue colocar uma pedra sobre o assunto ou, pelo contrário, podemos assistir a um avolumar da pressão?
4: Boa tarde. Não, é realmente um avolumar da pressão e é o ministro a ir à luta. Agora, esta declaração não pode ser entendida senão de duas maneiras. Primeiro, é uma declaração obviamente combinada com o primeiro-ministro, quer na substância, ou seja, no teor da declaração, no timing e na decisão de a fazer. Até porque é uma declaração muito forte e muito política, é uma declaração política, ou seja, o ministro não se debruça sobre nenhum dos casos em que está envolvido, tem uma resposta política e uma declaração política dirigida a um partido e da oposição e um líder da oposição em específico, o que é bastante raro no ministro. E, portanto, isto é combinado com o primeiro-ministro, com certeza, e desloca um bocadinho, isto é a armadilha de André Ventura, desloca um bocadinho o debate político. Ou seja, o interlocutor de André Ventura já não é Luís Montenegro, é o ministro Luís Neves. E é isto que significa esta declaração, é desafiar André Ventura para um desafio político de Luís Neves. E, portanto, isso é muito interessante e é algo muito raro, raramente visto na política portuguesa.
1: E sabemos agora, que o Chega tinha numa primeira fase garantido que sem demissão haveria lugar a uma moção de censura ao governo. Entretanto, o Chega já mudou o discurso, agendou uma reunião para hoje para tomar uma decisão final. É inevitável essa moção de censura, Filipe Luís?
4: Bem, inevitável não é. Inevitável não é. Nunca nada seria inevitável, mas sobretudo tendo em conta que se trata do Chega e de André Ventura, não é inevitável porque a coerência não é propriamente a principal virtude do líder do Chega e, portanto, a qualquer momento poderá voltar atrás. Agora, perante aquilo que disse e o ultimato, digamos assim, entre aspas, que fez ao governo, é muito difícil não apresentar a moção de censura. Portanto, eu diria que a probabilidade é elevada, sobretudo depois desta resposta, deste desafio de Luís Neves, que confronta diretamente o líder do Chega e, portanto, ele não se vai ficar, diria eu. Agora, a verdade é que também há aqui em Luís Neves tem que haver uma grande confiança do Primeiro-Ministro, porque ele diz que ele tem quase um discurso de Primeiro-Ministro e não de Ministro, porque ele diz que vai continuar a governar, vai continuar a trabalhar, nada o retira do seu cargo, isto faz-me lembrar o Cristiano Ronaldo quando diz que abandona a seleção quando quiser, não é? Portanto, assim está o ministro Luís Neves, e portanto essa parte também é bastante interessante. Portanto, trata-se de facto de um momento político muito interessante, talvez até um pouco divertido, mas relativamente a essa pergunta, eu acho que é muito difícil, depois do que disse André Ventura, ele retirar a intenção de apresentar uma moção de censura.
1: Análise em direto do comentador de política da Antena 1, Filipe Luís, a estas declarações de Luís Neves quanto ao Chega, reúne hoje os órgãos do partido para decidir sobre a apresentação dessa moção de censura ao governo. O ministro da Educação diz-se tranquilo, apesar do Ministério Público ter decidido abrir uma investigação ao processo de avaliação dos exames nacionais. Fernando Alexandre respondeu hoje no Porto às acusações lançadas pela FENPROF, rejeitando que tenha havido qualquer tipo de ilegalidade, Cláudia Aguiar Rodrigues, na forma como as provas foram corrigidas.
3: O ministro da Educação disse estar de consciência tranquila.
5: Demos todos os instrumentos para que os alunos verificassem o seu exame, o seu PDF, todas as situações que tinham desconformidades foram analisadas, foram corrigidas. Neste momento está a decorrer o período das reclamações face às reapreciações. Está a decorrer também com perfeita normalidade. Todos os alunos que tenham reclamações que sejam confirmadas poderão rever a sua candidatura ao ensino superior, como sempre esteve previsto, como sempre aconteceu todos os anos, e por isso totalmente tranquilos. E aquilo que a FENPROF disse, se aconteceu, nunca veio nem do Ministério, nem do Educa, nem do Júri Nacional de Exames.
3: Fernando Alexandre garante que tudo foi feito dentro da legalidade e que o pagamento dos professores classificadores dos exames nacionais está a ser concretizado.
5: As verbas foram disponibilizadas no dia 14 de agosto, obviamente as escolas tiveram de férias. Pode haver alguns professores que ainda não receberam, mas todas as condições foram dadas para que isso acontecesse. Fiz um despacho precisamente para que fosse possível fazer esse pagamento, e à medida que as escolas identificam os professores a pagar, a agência transfere a verba e os professores são pagos.
3: Quanto ao início do ano letivo, os alunos vão ter a garantia de não ficarem sem aulas.
5: Pela primeira vez, nós vamos passar a colocar este ano já, no início do ano letivo, professores todos os dias. Quando nós chegámos eram colocados de 15 em 15 dias, passaram a ser colocados duas vezes por semana. E neste início de ano letivo nós vamos colocar professores nas escolas todos os dias.
3: O ministro da Educação, Fernando Alexandre, perspectiva o início de aulas sem grandes problemas.
1: Opinião distinta tem a FENPROF, que alerta para a falta de professores. A poucos dias do início do ano letivo, ainda estão por preencher 2.650 horários em oferta nas escolas. Isto significa que, se o ano letivo começasse agora, milhares de alunos não teriam professor a determinadas disciplinas. É um dos problemas identificados à Antena 1 por Francisco Gonçalves, um dos secretários-gerais da FENPROF.
6: À cabeça, o inevitável problema da...
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3: 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A melhor música também a tocar nesta emissão, venha daí.

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6: São 16 horas. 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
7: Até dia 30 de setembro está patente no Núcleo Museológico de Etnografia de Arganil a exposição temática Ser Relojoeiro, homenageando uma profissão que os tempos têm vindo a desvirtuar e gradualmente a apagar. Resultado da articulação entre o acervo existente e a cedência temporária de peças por parte de ourives, relojoeiros e colecionadores de Arganil, há nesta mostra algumas figuras de destaque, nomeadamente Manuel Francisco Cozinha, autor da construção em 1945 do relógio da Torre da Paz da Benfeita, João Fernandes Nepomuceno, José Correia Júnior e Alberto Nunes dos Santos, o tio Alberto Relojoeiro. Recorde-se que em tempos idos o relojoeiro calcorreava as aldeias de maleta na mão com as ferramentas indispensáveis ao seu ofício, realizando de imediato as reparações mais simples em casa dos clientes e reservando para a sua oficina os concertos de maior precisão e complexidade. Cada vez mais em desuso, devido à crescente utilização de relógios digitais e à lógica de descartabilidade dos modelos modernos, a arte da relojoaria continua ainda assim a resistir, graças à paixão de alguns pela maquinaria de corda. O município de Tábua vai promover, na época desportiva 2026-2027, o FIT Sénior, um novo programa municipal dirigido à população com 55 ou mais anos, que pretende incentivar a prática regular da atividade física e promover estilos de vida saudáveis. Sob o lema Mais Movimento, Mais Saúde, Mais Vida, o programa aposta na melhoria da condição física, da autonomia, da saúde e do bem-estar, proporcionando igualmente momentos de convívio e inclusão social. O FIT Sénior vai integrar 3 modalidades adaptadas às capacidades e necessidades dos participantes e orientadas por técnicos qualificados, neste caso o walking football, futebol adaptado praticado a caminhar, bócia, modalidade de precisão e estratégia que estimula a concentração, a coordenação e o convívio, e o movimento sénior, composto por sessões de exercício físico adaptado para reforçar a mobilidade, o equilíbrio e a qualidade de vida. As atividades vão arrancar no dia 23 de setembro, no âmbito da Semana Europeia do Desporto, e decorrerão em diferentes instalações desportivas municipais. A participação é gratuita, estando as inscrições limitadas ao número de vagas disponíveis. Os interessados poderão inscrever-se nas instalações desportivas municipais ou obter mais informações através do telefone 235-410-340 ou do e-mail desporto@cm-ifantabua.pt. O município de Mangualde vai implementar um sistema de videovigilância em locais públicos e de acesso público da cidade, nomeadamente no Parque Urbano Ana de Castro Osório, Largo das Escolas e Jardim Quinta Dona Leonor. A medida surge no âmbito de um protocolo assinado entre o município e a Guarda Nacional Republicana. O sistema vai funcionar como um instrumento complementar da atividade policial, tanto na vertente preventiva como na resposta a ocorrências, com o objetivo de reforçar a proteção das pessoas e bens, prevenir a prática de ilícitos criminais e aumentar a capacidade de atuação da GNR perante eventuais incidentes. O centro de monitorização será instalado nas instalações da GNR, entidade que terá utilização exclusiva deste sistema.
6: O estado do tempo nas próximas 24 horas.
7: Céu pouco nublado ou limpo, temporariamente com períodos de mais nubosidade no litoral a norte do Cabo Carvoeiro até meio da manhã. Vento fraco a moderado, sendo por vezes forte até 40 km/h, em especial durante a tarde e nas terras altas do centro e sul. Possibilidade de formação de neblina ou nevoeiro matinal em alguns locais, pequena subida da temperatura mínima no norte e centro, em especial no interior. São estas as previsões do tempo para hoje. Uma ótima terça-feira, uma boa semana na companhia da IRCA.
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5: São tantos os pares de botas que até nos entretêm com a história do gato das botas.

0: Sinceramente, eu acho que onde há um gato, tem que haver sempre um cão.
1: Mas que teoria é essa, homem? Tem que haver um cão onde há um gato porquê?
0: Então, é o princípio do cão transitório.
2: Olha que há gente a fazer compras com cheques falsos e roubados.
3: Ah, eu sei, compadre. Não vou deixar que me roubem os cheques, nem o bilhete de identidade, porque senão ainda compram para aí o Cristiano Ronaldo em meu nome e depois ainda vou ter que lhe fazer a cama.

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12: Um caso à nossa maneira.

0: senhor guarda, acabam de me roubar o carro.
1: Um momento, minha senhora. Neste momento vou para uma manifestação da minha corporação. Quando acabar a nossa manifestação, vou procurar o seu carro, caso a senhora esteja a favor da nossa luta.
0: Mas claro que estou ao lado da polícia. Polícia, amigo, encontra o meu carro, que eu estou contigo.
1: Apoiado. É assim mesmo, minha senhora.
2: Tarradice, arruacei ao seu guarda. Eu não palmei o carro, não roubei carro nenhum. Havia, era muito movimento na rua, por causa das manifestações, e eu, enganei-me no carro, julgando que aquele carro era o meu carro.
1: Bem, isso é o que se verá no tribunal, caso haja julgamento, se houver oficiais de justiça para fazerem a chamada.
3: O senhor agente é que é a testemunha deste processo?
1: Só sim, senhor doutor juiz.
3: Muito bem. E a senhora é queixosa?
0: Precisamente, senhor doutor juiz. Sou eu a vítima, porque fiquei sem o meu carro, que me foi roubado em plena via pública.
3: O seu carro era um automóvel de luxo, assim no género limusine, por acaso?
0: Não, senhor doutor juiz. Era um mini.
1: Sim, era um mini, era.
3: Ora, sendo assim, vou prosseguir o julgamento, porque hoje só estou aqui para os serviços mínimos. E tratando-se de um mini, o serviço está abrangido.
0: Ah, bom, ainda bem.
3: Ora, que seja dada a entrada ao réu.
1: Bem, isso é que não pode ser nada, senhor doutor juiz. O réu não está cá.
3: Ora, essa agora? Então o réu não está cá porquê?
1: Meteu um pré-aviso e entrou em greve.
0: Entrou em greve o ladrão? Então e o meu prejuízo? O que é que eu faço?
3: Ora, a senhora, como boa cidadã, respeita o direito à greve, pois então.
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0: o meu carro tem tudo de origem.
1: Tudo?
0: Sim, menos a cor, claro. Era verde e com o tempo ganhou um tom castanho ferrugem.
1: Olha lá, isto pelo aspecto não deve haver muita gente interessada em levá-lo, não.
0: Aí é que o meu amigo se engana.
1: Então?
0: Olha, por exemplo, ali o sucateiro já anda a namorá-lo aí há uns meses.
1: Oh, imagino.
0: Depois temos o Oliveira, que quer montar lá dentro um galinheiro. O Mendes, que quer usar a mala para fazer lá o fogareiro.
1: Ah, credo.
0: Como vê, isto aqui na zona não faltam pretendentes para o ferrugem.
1: Estou a ver.
0: É claro que isto por fora engana um bocado. Quando entrar lá dentro vai ver que isto ainda tem muito quilómetro para andar.
1: Ora, então vamos lá ver.
0: Então deixa só abrir a porta.
1: Oh, diabo! Então o que é que se passa?
0: Está trancada. Espera lá um bocadinho que eu vou buscar a chave e já volto.
1: Olha, de mal ou menos, o fecho das portas ainda trabalha.
0: Ora, cá está ela.
1: Oh, amigo, isso não é uma chave, é um pé de cabra.
0: Pois, mas é a única coisa que abre a porta quando ela está assim empenada.
1: Ai, Jesus.
0: E prontinho, cá está ele.
1: Epá, que cheiro. Parece que morreu aqui alguém.
0: Morreu? Ah, nem pensar. Antes, pelo contrário, nasceu.
1: Como?
0: Nasceu uma ninhada de gatos. Ainda há coisa aí de 15 dias.
1: Olha, venha ao diabo e escolha.
0: Entre. Não se acanhe, amigo.
1: Acanhado? Eu estou encolhido com tanto frio.
0: Ah, não se preocupe que eu resolvo já isso. É só ligar a solfagem.
1: Bem, lá está outra coisa que ainda funciona. Bem, vai lá.
0: E bem, olha, para ela a puxar.
1: Agora está é muito quente. Ainda se arranja para aí um incêndio, veja lá.
0: Ah, isto é mesmo assim, sabe? O sistema de climatização ou dá muito quente ou muito frio.
1: Mas não há meio termo.
0: Não, senhor. Clima ameno e temperado é coisa que não existe neste carro.
1: Olhe, então não dá para jogar golfe lá dentro.
0: Por acaso até dá.
1: Então como?
0: Então com a quantidade de musgo que ele tem nos tapetes pode jogar o que quiser cá dentro. Golfe, futebol.
1: Ih, minha Nossa Senhora.
0: E no Natal pode até aproveitar para montar o presépio no carro.
1: Está bem. Olha, ponha-me é o carro a trabalhar, que é para ver se a gente faz negócio ou não.
0: Trabalhar? Está maluco?
1: Até bem. Mas para que é que eu quero um carro se ele não anda?
0: Sei lá, eu cá só lhe disse que tinha um carro para vender, não disse que tinha um carro para andar.
1: Mas então isso tem alguma avaria?
0: Não, acho que são maus vícios.
1: Maus vícios?
0: Sim, isto era o carro de serviço das finanças.
1: Ah.
0: E já sabe, conviveu muito tempo com funcionários públicos e nunca mais quis trabalhar.
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0: completamente contra o acordo ortográfico.
1: Cá por mim, também estou contra um acordo ortográfico que nos põe a falar à brasileira.
0: Bem, olha, pensando melhor, tem as suas vantagens, sim. Se passarmos a falar à moda do Brasil, já os brasileiros não precisam de traduzir as nossas telenovelas, não é?
2: Ai, credo. O governo insiste com o TGV.
1: Eu também acho muito bem. Cá dentro de Portugal é que o TGV vai ser realmente bastante útil, podes crer.
2: Achas que sim? Mas qual vai ser a utilidade do TGV cá dentro do país?
1: Oh, mulher, podemos ir do Porto ao Algarve comer uns caracóis e voltar para cima no mesmo dia.
2: Ora, voltar no mesmo dia, para quê?
1: Para chegar a tempo de encontrar uma tripa já dobrada.
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0: São 17 horas.
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8: Boa noite, são 24 horas. 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

Olá, amiguinhos, muito boa tarde. Cá estamos para mais um Clube RCA, o desta terça-feira, 1 de setembro. Iniciamos hoje um novo mês. Abrimos com um trago festa, oxalá, setembro. Traga mesmo muita festa. Festa no bom sentido, não é? No sentido de muita saúde, de muita paz e de muita alegria nos corações de todos nós. Como sempre, queridos amigos, antes de iniciarmos as nossas dedicatórias, vamos oferecer uma prendinha musical aos nossos aniversariantes do dia. No caso, será Álvaro de Castro com parabéns para os dois casais aniversariantes. Jorge Santos Costa e Maria de Jesus Costa, residentes em Pardieiros. O Jorge é o sócio 1817. E para Maria Altina Marques de Almeida Santos, um nome grande que tem a nossa querida Altina, e José Albertino Almeida Santos, residentes em São Pedro de Alva. A dona Altina é a sócia 2336 e o senhor José, o padrinho 275. Um beijinho muito grande para estes dois casais, com votos de que se encontrem a passar um dia muito feliz junto de todos os seus familiares e amigos.

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E agora sim, queridos amiguinhos, vamos às nossas dedicatórias com Rita e Daniela e o tema A Minha Concertina. Dedicámo-lo a Lina Santos, agora no Agroal, sócia 2267, a Maria da Conceição Antunes, em Justosa, Santa Combadão, sócia 2272, para Palmira Dias, em Lobão da Beira, Tondela, sócia 2273, para um casal residente na Portela da Urgueira, Pedro Abreu Figueiredo, sócio 2274, e Sónia Figueiredo Abreu, sócia 2275, para Pedro Marques, em Vila Franca da Beira, sócio 2276, para Sérgio Ascensão, em Santa Ovaia Tondela, sócio 2278, para Aníbal Ferreira Alves Pais, na Póvoa dos Mosqueiros, sócio 2281, para Fernando Martins, em Folques, sócio 2282, para Orlando da Costa, em Arganil, sócio 2284, para Jorge Nogueira, em Sepins, Cantanhede, sócio 2285, para Maria Fernanda Alvoeiro Duarte, em Arganil, sócio 2287, para André Tiago de Almeida Henriques, em Val de Cordeiro, sócio 2288, para Rui Bandeira, do grupo Alves Bandeira, na Figueira da Foz, sócio 2290, para Sidónio de Almeida Carreira, em Mortágua, sócio 2292, para Gorete Silva, em Gavinhos de Cima, Oliveira do Hospital, sócio 2293, para Maria Olinda Carvalho dos Santos, em Sanguinheda, São Martinho da Cortiça, sócia 2294, para José Eduardo Rodrigues e para a sua esposa Avelina Rodrigues, em Alqueve, Folques, sócio 2295 e sócia 2296, para Paula Carvalho, em Secarias, sócia 2297, para Manuel Rodrigues Pinto, o marido da nossa querida Fernanda, residente em Lourosa, sócio 2299, para Rosa Maria Pérez, em Vila Nova de Oliveirinha, sócia 2301, para António Henriques de Matos, em Molelinhos, Tondela, sócio 2303, para Dídia Tomé Pereira e para o seu marido João Simões.

E para concluir esta meia hora, Rui Bandeira, a quem ligaste? Para Ana Rita Lopes, em Torno Piódão, sócia 2310. Para António Melo e Manuela Melo, em Freixo Mortágua, sócia 2311 e sócia 2312. Para António Ferreira, em Maçarocas, São Pedro do Sul, sócio 2313. Para Maria de Lourdes Lourenço, em Covelo de Cima Tábua, sócia 2315. Para Maria Conceição Sousa, em Albergaria Carregal do Sal, sócia 2316. Para Fábio Almeida, da Portela da Cerdeira, mas à escuta na Suíça, sócia 2300, sócio 2317. Para o Cantinho da Pastorinha, em Rojão Grande, sócio 2318. Para Guilherme Casemiro, em Moimenta de Maceiradão, sócio 2319. Para Mário Borges Pinto, em Chancela Tondela, sócio 2320. Para António Machado, em Tondela, sócio 2321. Para Mário Fernandes Figueiredo, em Travanca de Lagos, sócio 2322. Para Manuel Diniz Ferreira e para Maria de Lourdes Marques, residentes em Vila Gozém de Mortágua, respectivamente, sócio 2329 e sócio 2330. Para Ana da Graça Alves, em Erganil, sócio 2331. Para Manuel Ferreira Filipe, em Almargem, Cal de Viseu, sócio 2332. Para Alípio Gomes da Costa, em Casalito, Penacova, sócio 2333. Para Laurinha.

Ainda Alves, na Sernada, São João de Areias, sócia 2334. Para Melanie Batista Quaresma, em Mourão, Arganil, sócia 2335. Para Maria Altina de Almeida Santos, em São Pedro de Alva, sócia 2336. Para Fernando Manuel Mendes, residente em Coito, Midões, Tábua, sócio 2337. Para um casalinho muito querido, na Quinta da Barroca, Covas, também no Conselho de Tábua, Domicílio Costa, sócio 2338, e Raul Alves Pereira, sócio 2339. Para Maria Rosinda Costa, na Estrada da Lameira, Tábua, sócio 2341. Para Joaquim Mesquita, em Castanheira de Moronho, Tábua, sócio 2342. Curiosamente, temos muitos sócios no Conselho de Tábua, é verdade. Também para José Rodrigues Duarte, em Lisboa, sócio 2343. Para Carlos Ribeiro, em Oliveira do Hospital, sócio 2344. E, por último, para um casal que está connosco desde a Austrália, portanto não está mesmo ali ao lado, não é? Está na Austrália. António Oliveira, sócio 2346, e Maria Oliveira, sócia 2347.

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38 minutos e meio após as 17, estamos de volta, trazemos-lhe agora a Rebeca e o tema Quando Estamos Tu e Eu. Dedicámo-lo a um casal que nos ouve em Torais, Dulcília da Costa, sócia 2348, e Fernando Pereira da Costa, que é o sócio 2349. Para Vasco Ferreira Soares, em Santa Combadão, sócio 2350. Para Floriano Pereira, em Silvares, Silgueiros, sócio 2351. Para João de Gouveia Gomes, em Gouveia, sócio 2352. Para Amândio da Silva Batista, em Capitorno, Penacova, sócio 2353. Para Amélia Ferreira, em Vila Mian, Sobral, sócia 2354, para Fernando da Costa Mendes e para António Fernando Mendes Coelho, ambos residentes em Moimenta de Maceiradão, respectivamente sócio 2355 e sócio 2356. Para Maria Isabel Rodrigues dos Santos, em Paradela de Lourvão, sócia 2357. Para Marília Montes, na Portela da Azóia, sócia 2358. Para António Francisco em Nelas, sócio 2359. Para António Jorge Loureiro, em Outeiro de Espinho Mangualde, sócio 2360. Para Avelino Coisinha Pinheiro, em Foz da Moura Pomares, sócio 2361. Para Abílio Candeias Lopes, em Casalmendo, Carregal do Sal, sócio 2362. Para Lionel Lopes, na Gândara, Arganil, sócio 2363. Para Carlos Arinto, na Amadora, sócio 2364. Para João António Santos, no Rochel, sócio 2365. Para João Tiago Gonçalves, em Valongo, Covas, no Conselho de Tábua, sócio 2366. Para Isilda Coisinha, em Porto Silvado Pomares, sócio 2367. Para Agostinho Pereira, em São Geraldo, Covas, Tábua, sócio 2368. Para o nosso muito querido e estimado amigo António Albuquerque, em Oliveira do Conde, Carregal do Sal, sócio 2369. Para Luís Manuel Rodrigues, em Lisboa, sócio 2370. Para Carla Carapeta, em Lisboa, sócio 2371. Para Elídio Martins Lourenço, no Sarzedo, sócio 2372. Para Diolinda dos Santos Martins, no Alqueve, sócio 2373. E, por fim, para um casal que nos escuta em Relva Velha, Eduardo Assunção Antunes, sócio 2374, e Laura de Jesus Gonçalves, que é sócia 2375.

Prosseguimos com mais um tema musical, desta feita o grupo Zé Cadegas com o Vira da Rosa. Precisamente para uma rosa, é uma coincidência, mas é verdade. Para Rosa Conde, em Queluz, sócia 2376. Para Maria Isabel Ribeiro, em Oliveira do Hospital, sócia 2377. Para Antonino Alves da Silva, em Erganil, sócia 2378. Para António Pinto Carvalho, na Urgueira, São Martinho da Cortiça, sócio 2379. Para Sandra Marques e Margarida Serrão, uma vez que ambas residem em São Marcos, no Cacém, sócia 2380 e sócia 2381. Para duas sócias da Cerdeira, mas à escuta na Suíça, Alda Almeida, sócia 2382, e Matilde Almeida, sócia 2383. Para José Carlos Joaquim, em Sobral Gordo, sócio 2384. Para Maria Isolete Santos, em Couto do Mosteiro, sócia 2385. Para Maria do Céu Simões e António Martins Soares, residentes em Capitor, no Penacova, sócia 2386 e sócio 2387. Para Odete da Costa Marques Ribeiro, na Póvoa de Midões, sócia 2388. Para Belarmino Santos, em Tábua, sócia 2389. Para Maria de Lourdes Figueiredo, em Tábua, sócia 2390. Para Artur Marques Bernardo, em Candosa, sócio 2391. Para António Catela, em São Pai do Mondego, sócio 2392. Para Carlos Gaio, em Pereira, Moronho, sócio 2393. Para Teresa Gomes, em Pesseguido, Santa Combadão, sócia 2394. Para António Pereira, em Alveite Pequeno, Serpins, sócio 2396. Para Luana Gomes, em Vila Nova de Poiares, sócia 2397. Para um casal muito querido que nos ouve em Vila Chão do Monte, Torre Deita, Maria Mercês Carvalho, sócio 2398, e Mário Pires, sócio 2399. Para Maria Inês Martins, em Antes, Mialhada, sócia 2400. Para Gabriela Brás, em Freixo Mortágua, sócia 2401. Para António Barreiras, em Santa Eulália Ceia, sócio 2402. Para um senhor muito querido e bondoso, Orlando Prazeres Nunes, que nos ouve em Torrozelas, sócio 2403. Para António Lopes Antunes, em Coja, sócio 2404. E, por último, para dois amigos de Rujão Grande, José Figueiredo, sócio 2405, e Joaquim Pereira Lopes, que é o sócio 2406.

Escutemos agora o grupo Tradição de Ouro com o Malhão e o Forró. Para Ana Laranjeira e José António Laranjeira, em Lisboa, sócia 2407 e sócia 2408. Para José Lopes Moreira, na Gramaça, aldeia das 10, sócia 2409. Para António Galvão, na Cabeça, sócia 2410. Para Marina Castanheira, no Sarzedo, sócia 2411. Para Francisco Martins, em Queijas, sócio 2412. Para Mário Neves, em Praçarias Salavisa, sócio 2413. Para Marta Lourenço, em Queluz de Baixo, sócia 2414. Para Ana Teresa Duarte, em Salavisa, sócia 2415. Para Maria Cidalina de Jesus, sócia 2416, residente em Lisboa. Para Gonçalo Araújo Rodrigues e Ana Carolina Araújo Rodrigues, em Lisboa, respectivamente, sócia 2417 e sócia 2418. Para Carlos Cantarinhas e Henrique Cantarinhas, residentes em Valmimoso Vimieiro, respectivamente, sócio 2420 e 2419. Pois claro, ainda temos aqui o 2419. Para Gracinda dos Santos, que nos escuta em França, é sócia 2421. Para o amigo Guilherme Marques, em Salavisa, sócio 2422. Para Ana Margarida Pereira Dias, em Torrozelas, sócia 2423. Para o amigo António Matos, de Póvoa de Cervães, sócia 2424. Para Maria da Anunciação Oliveira, mais conhecida por São, em Erganil, sócia 2425. E para Aida Maria Henriques Dias da Silva, em Figueiral Castelões, sócia 2425.

E para fechar o programa, queridos sócios, amigos e ouvintes, Tiago Neto e Paulo Fragoso com o excerto deste tema, seja pobre ou seja rico. Um grande beijinho, continuação de uma ótima terça-feira para todos vós.

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1: O município de Arganil vai atribuir este ano um total de 163.514 euros a 65 associações do concelho, reforçando o compromisso com o movimento associativo e reconhecendo o papel essencial que estas coletividades desempenham na dinamização cultural, desportiva, recreativa e artística do território. Os contratos-programa que formalizam este apoio foram celebrados recentemente no Salão Nobre dos Espaços do Concelho, numa sessão que reuniu representantes das referidas associações. Note-se que na área da cultura, o município atribui 100 euros por formando e 50 euros por executante. Já no desporto, os apoios correspondem a 200 euros por formando e 100 euros por executante. O regulamento contempla ainda uma comparticipação de 300 euros por deslocação, até ao limite de duas por ano, bem como um apoio correspondente a 75% das despesas com a realização de eventos, até ao máximo de 500 euros por iniciativa. Em comunicado enviado à IRCA, o município de Arganil lembra que, para além deste apoio financeiro, é disponibilizado um conjunto de medidas de apoio às associações, nomeadamente através do empréstimo de palcos, mobiliário e outros equipamentos necessários à realização de iniciativas, bem como um desconto de 95% nas taxas de licenciamento das atividades associativas. Bárbara Tinoco vai subir ao palco do Centro Cultural de Tábua em março do próximo ano. A cantora e compositora vai apresentar no dia 20 de março, a Tours Tem Lá Uma Tristeza, Cordas em Concerto. Pela primeira vez, acompanhada por um sexteto de cordas, Bárbara Tinoco convida o público para um espetáculo acústico, intimista e envolvente, onde as suas canções ganham uma nova sonoridade e emoção. Os bilhetes já se encontram à venda no Centro Cultural de Tábua e na Ticketline. Em Carregal do Sal vai arrancar um programa comunitário de exercício físico para pessoas com diabetes tipo 2, numa parceria entre a Câmara Municipal e a Unidade Local de Saúde Viseu Dom Lafões, com coordenação da Direção-Geral da Saúde. Estas sessões vão ter início em outubro deste ano e vão decorrer às segundas, quartas e sextas-feiras, no Mercado de Ideias, com profissionais de exercício físico e enfermeiros. Refira-se que a participação é gratuita, mediante referenciação pelos profissionais de saúde do concelho.
0: O estado do tempo nas próximas 24 horas.
1: Céu pouco nublado ou limpo, temporariamente com períodos de mais nebulosidade no litoral a norte do Cabo Carvoeiro até meio da manhã. Vento fraco a moderado, sendo por vezes forte até 40 km/h, em especial durante a tarde e nas terras altas do centro e sul. Possibilidade de formação de neblina ou nevoeiro matinal em alguns locais, pequena subida da temperatura mínima no norte e centro, em especial no interior. São estas as previsões do tempo para hoje. Uma ótima terça-feira, uma boa semana na companhia da IRCA.
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1: É verdade, cá estamos nós com o Peça que Toca no ar nesta terça-feira, 1 de setembro, e hoje aqui estou eu, Lourdes Gonçalves, a fazer-vos companhia, depois de ter estado por aqui também no Arte e Sabores esta tarde. Então convidamos toda a gente que esteja em sintonia com 88.5 FM, Rádio Clube de Arganil, a ligar através do número fixo que ouvimos há pouco, ou então através do telemóvel 960-313-902. Quem ontem não ligou, hoje pode ligar, pedir uma musiquinha a gosto e dedicá-la a alguém. É o que vai fazer quem já está por aqui à nossa espera em linha, verdade? Boa tarde.
11: Cá estou para a quinta que fala.
1: Olha, nosso António Albuquerque, que foi o primeiro hoje. É tudo é bem, verdade, senhor verdade. António?
11: Tudo bom.
1: Muito olá. Bem, tem passado uns bons dias?
11: Sim, Lourdes.
1: Ótimo. Que esteja bem de saúde, é o principal, é o que eu desejo.
11: Muito agradecida.
1: Então o que é que quero ouvir por aqui, senhor António?
11: Ia-me ouvir aquele tema das bombocas, do Recaída.
1: Ah, Recaída, sim senhor, das bombocas. É uma musiquinha mais recente, sim senhor. E então é para dedicar a quem?
11: São muito amigos. É para dedicar para todos os familiares da Lourdinhas, à colega da Lourdinha e todos os seus, às meninas Cátia, Paulinha, Carmina Silva, Maria Neves, Fernanda Pinto e seu núcleo familiar, Patrocínio e Vítor, Cláudia Castino, Lorinda Alves, Aurora Campos, Cacilda, Elisa Costa, os amigos Antero Pereira, João Carvalho e Belita, José Fernandes, acho que é Torais, penso eu.
1: É Torais, exatamente.
11: Sim, toda a nossa imensa comunidade da Bela Rádio de Arganil e para a queridíssima doutora Lourdinhas, o meu bem-aja, por estar sempre ao nosso lado, beijinhos grandes, e que o dia-a-dia a faça feliz pelo bem que merece.
1: Tão querida.
11: Irei revê-la. Beijinhos. Oh,
1: obrigada, querido António. Espero revê-lo também, sim, senhor, muito em breve.
11: Vou fazer uma visita aí a você.
1: Acho muito bem, já está na altura de um abraço.
11: Pois.
1: Muito obrigada, senhor António, pela amizade, por todo o carinho e pela atenção. Sim? Um beijinho grande e uma boa tarde e uma boa semana. Tudo a correr bem.
11: Obrigado.
1: Obrigada por ter ligado. Beijinho.

0: E hoje tivemos então aqui esta dupla, as Bombocas, a abrir o Peça que Toca de hoje. Vamos lá, onde é que andam os nossos ouvintes? Que há aqui hoje pouca gente a ligar, não estou a perceber. Eu até vou passar aqui já um pedido em off, porque neste momento não temos aqui as chamadinhas. Portanto, se calhar é preciso recordar quais são os nossos contactos. 235-200-572 ou então ligue-nos através do 960-313-902. Ah, estavam a precisar que eu recordasse os números, não é? Então, assim sendo, ainda deixo aqui em stand-by aqui o pedido em off do Sr. Fernando Almeida de Rochel. Vamos aqui a mais uma participação em direto. Olá, boa tarde.
1: Olá, boa tarde.
0: Boa tarde. Então, quem temos connosco é a nossa Andreia.
1: É?
0: Olha, Andreia Abrantes, já há muito tempo que não vinha aqui, não é, Andreia?
1: Eu tenho meio quando ligo, mas está sempre, está difícil.
0: Olha, hoje não, pois não, Andreia, foi à primeira, não foi?
1: Foi à primeira.
0: Ora, que
1: primeira.
0: Maravilha, pronto, isto hoje está muito calminho, se calhar tiraram todos férias no mês de setembro, pronto, deve ter sido. Então, Andreia, está tudo bem aí por casa, não é?
1: Sim.
0: Está. Então hoje o Simba está de parabéns, não é?
1: Sim, quero uma musiquinha para ele.
0: Então qual vai ser?
1: É do meu cão, da Luísa Sobral.
0: Ai, pois é, a Luísa Sobral por acaso tem uma musiquinha dedicada aos cãezinhos, sim senhora, que boa ideia, ó, querida Andreia. Sim senhora, então vamos ouvir essa musiquinha. E aproveita e deixa alguns beijinhos para alguém que conheça.
1: Eu também também o meu cão Fajano e também para o marido da minha amiga Catarina Rocha, que o marido chama-se Micaela. Aqui da
0: Fogueira. Ah, muito bem, outra aniversariante de hoje. Sim, senhor. Sim. Muito bem, ficam também os parabéns, não é, Andreia?
1: Certo. E um abraço à minha família que está aí também em São Pedro.
0: Muito bem, para os familiares de Arganil, sim, senhor. E um beijinho aqui da nossa parte e para os papás também, está bem, Andreia? E obrigada pela companhia, um beijinho grande para todos em casa e que o cãozinho continue convosco durante muitos aninhos, que é bom sinal para ele e para vocês. Tudo a correr bem, sim, Andreia?
1: Está bem, um beijinho.
0: Beijinho. Obrigada, Andreia. Até uma próxima.
1: Próxima, tchau.
0: Um beijinho.

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0: calhar os cãezinhos que estão lá em casa à escuta até levantaram as orelhitas, até o Simba que está de parabéns, não é? Ouvir esta musiquinha da Luísa Sobral. E depois deste tema, vamos aproveitar para aqui atender pessoas que se calhar há muito tempo nem têm entrado, já que isto hoje está mais calmo. Vamos então a isso, já temos mais uma chamadinha. Olá, boa tarde.
1: Boa tarde, Lourdinhas.
0: Olá, boa

0: Muito
1: A
0: obrigada.
1: Isabelinha Família com um grande beijinho. Ao Sr. António Albuquerque, ainda há bocado ouvi também com um beijinho. À minha querida netinha, ao meu filho, à minha nora, ao Leandro, à Bia, com um grande beijinho também e uma boa tarde para eles. E para a Dona Cacilda com um beijinho e para a Dona Helena do Vilar. E para a Lourdinhas, com um grande beijinho para si, para o seu menino, para o seu marido e para toda a gente que trabalha aí nessa bela rádio.
0: Muito obrigada. E da minha parte, beijinhos também.
1: Também com um grande beijinho e tudo bom.
0: Olhe, tudo
1: E
0: bom?
1: para a Lourdinhas, um bom regresso à casa.
0: Obrigada e um beijinho grande à sua querida Júlia, sua linda netinha. E para si, uma
1: Obrigada.
0: boa noite, bem descansadinha, sim, querida Elisa?
1: Um grande beijinho.
0: Obrigada, até uma próxima, se Deus quiser. Beijinho, beijinho.
1: Beijinho.
0: Então, a nossa Elisa pede aqui a Magda Sofia e eu já tinha aqui um pedido da Magda Sofia, precisamente, do nosso Fernando Almeida do Rogel. Portanto, o tema vem assim dois em um. O senhor Fernando pediu para ouvir por aqui o novo tema da Magda, Raiz da Minha Essência, e da sua parte dedica esta musiquinha a mim e a toda a minha família, com beijinhos e abraços que agradecemos e retribuímos. Diz que é também para dedicar à menina Aurora Diniz Campos, com beijinhos e votos de saúde, e diz um beijinho e muito obrigada pela sua simpatia, querido Fernando. Obrigada eu por estar desse lado e pela sua amizade também. Vamos então ouvir Magda Sofia, Raiz da Minha Essência. Vai para a Tábua e vai para o Rochel.

0: E que bom ouvirmos aqui a nossa amiguinha Magda Sofia. Passam agora 27 minutinhos depois das 18 horas. Estamos aqui com a primeira hora do Peça que Toca. Muito boa tarde, boa viagem para quem vai na estrada, bom regresso a casa, bom trabalhinho para quem eventualmente ainda trabalha e já sabe, deixa aqui o repto. Vão contactando a nossa rádio, quem há muito tempo não nos liga. Aproveito hoje que isto hoje está mais calminho, acreditem. Mesmo quem às vezes tenta e diz que não chega, acredito que hoje seja o seu dia. Já temos, entretanto, mais uma chamadinha antes da publicidade. Ainda vamos passar mais um tema. Olá, boa tarde.
1: Boa tarde, Lourdinhas.
0: Então, boa tarde para o nosso José Mel, ali em Tonda, que lá está na sua casinha à escuta, como é habitual, não é, senhor José?
1: Sim, sim, sim.
0: Pois, claro. E já sei, infelizmente, que não há assim grandes melhorias desde a última vez que falámos. Não. Isso é que é pior. Olha, que tudo se vá compondo um bocadinho, pelo menos. É o que eu desejo ao senhor José. Que tudo corra dentro do melhor consigo e com os seus. Senhor José, então o que é que quer ouvir por aqui hoje?
1: Quero ouvir o Starlight com a canção da família.
0: Sim, senhor.
1: Olha, digo para si e para toda a sua família.
0: Muito obrigada.
1: Para a dona Delfina e o senhor Álvaro também, que me estão a passar também uma fase um bocado má também da vida. Depois vai para a sua cabeça para lhe um grande abraço. Vai para o seu Célio Vieira, espero que ele esteja melhor situação com a que se tem estado. E olha, para todo o respeito ao auditório que nos está a ouvir.
0: É isso, olha.
1: Não esqueçam da Helena de Vilar também.
0: Com certeza, cá fica.
1: Também as melhores para ela.
0: Muito bem, olha, e para si também.
1: E para todos os doentes, olha.
0: É isso, muita força para todos e as rápidas melhoras, inclusive
1: muito
0: é para
1: obrigado,
0: si, olha, muita
1: obrigado,
0: força e muita paciência que é preciso
1: obrigado.
0: Para o dia a dia. Um beijinho grande, senhor José, até uma próxima oportunidade.
1: Obrigado,
0: beijinho
1: obrigado.
0: À esposa também e para casa. Beijinho.
1: Tá bom,
0: obrigada.
1: Obrigado,
0: obrigada.

0: E afinal ainda voltámos para atender mais uma chamadinha que estava a passar por aqui. Eu não queria ter a oportunidade, não é, de agarrar esta amiga ou este amigo. Já sei que é uma amiguinha que está por aqui, vai fazer a dedicatória e passamos o tema logo depois dos compromissos comerciais. Então, muito boa tarde.
1: Muito boa tarde, Lourdinha. Está tudo bem?
0: Então, boa tarde. Tudo bem? Como está a nossa Alice Costa e a sua família aí por Oliveira do Hospital?
1: Estamos bem, graças a Deus, dentro do possível.
0: Olha, o Sr. Manuel hoje não está com tanto calor, pois não? Está melhor que no outro dia.
1: Está. Olha que está aí.
0: Ai,
1: só
0: sim.
1: Está com as calças, está aí. Isto aí habitua-se a estar em casa sem camisa.
0: Então, claro, está no sítio dele, está à vontade, pois com certeza.
1: Então habitua-se.
2: E ouvir a Lourdinha.
0: Obrigada por nos ouvir, querido Manuel. Um beijinho grande.
1: Nós não entramos todos os dias. Porque às vezes é difícil, e então ficamos a desfalar.
0: Ficam à escuta, pronto, mas hoje fizeram muito bem ligar, que isto hoje até está mais calmo, e também merecem pedir uma musiquinha a vosso gosto. Então o que é que querem ouvir por aí, querida Alice?
1: Olha, o Starlight, saúde e mais saúde
0: muito
1: para
0: bem.
1: Todo o mundo. Olha, para o meu marido, para o meu filho, Carlos Ribeiro e família, Fernanda Pinto e família, Isabel Duarte e família, Lourdes Gonçalves e família,
0: muito
1: Maria
0: obrigada.
1: Neves e família, Arminda Silva e família, António Fernandes e Isabel Cardoso dali da Oliveira Negrelos, ali do hospital, para a Paulinha e para o Mário e para o Santiago e para toda a família, para a Cristina e para o Rui que estão na Suíça, que são nossos conterrâneos, e para todo o mundo, com amor, com saúde, amor e paz, que é o que nós precisamos, e que Deus ajude os bombeiros, que fazemos aqui o fogo assim lá para a Pena Cova.
0: É verdade.
1: Deus Nosso Senhor nos guarde e que Deus nós também lhe ponha a mão.
0: Também digo, olha, que logo esteja resolvida a situação, é o que nós desejamos, sim, senhor.
1: Sim, porque está muito vento e estamos aqui assim muito perto.
0: É verdade, e cheira bastante, até aqui em Arganil se nota já.
1: Pois,
0: é verdade.
1: Pois
0: é,
1: nós ouvimos agora na rádio,
0: sim.
1: E está. Que Deus Nosso Senhor os ajude também a vencerem e que não chegue nada cá ao pé.
0: Também digo que seja extinto o quanto antes, que não haja grande problema.
1: Certo.
0: Tal e qual, querida Alice. Então a musiquinha vem já depois da publicidade, está bem?
1: Certo.
0: E para vocês?
1: Um beijinho.
0: Obrigadíssima. Um beijinho aí para casa,
1: todos.
0: Para os três,
1: vá.
0: Sim? Beijinho, obrigada por estarem connosco. Beijinho, com licença. Boa tarde.
1: Com licença.
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0: E como prometido, depois dos compromissos comerciais, deixamos aqui Starlight com saúde e mais saúde a pedido da nossa Alice Costa, que nos sintoniza em Oliveira do Hospital. E agora prosseguimos aqui com os pedidos que nos vão chegando através do telefone. Já temos aqui outro pedido em off, feito pelo nosso amigo Ricardo Gomes. Já lá iremos, amigo Ricardo, passar aqui o tema que pede, mas agora já temos aqui alguém em linha para participar. Boa tarde.
1: Boa tarde, Bordinhas.
0: Então, boa tarde para o nosso Sérgio Ascensão. Está mesmo a passar uma boa tarde por aí, senhor Sérgio?
1: Está a passar bem no chão, então um pouco por aqui, está-se bem.
0: Um dia de solzinho hoje, não é?
1: Tá
0: e
1: bom.
0: Correu bem o dia, está de saúde também, é o que se quer.
1: Está, de saúde está a correr mais ou menos bem.
0: Pronto, ora assim é que é. Então, e o que é que quer ouvir por aí em Santa Oveia de Cima?
1: Olha, Eduardo Santana, comidinha de primeira.
0: Ora, daqui a pouco já se come qualquer coisa,
1: já,
0: não é?
1: Já,
0: ainda não jantou.
1: E agora daqui a pouco vou jantar.
0: Pois.
1: Então, assim, para a mãe.
0: E então vai cantar esta musiquinha o Eduardo Santana para quem? Nosso Sérgio.
1: Olha, para o Lourdinhas, para o Pedro, para o Matiazinho e toda a sua família.
0: Muito obrigada.
1: Para as outras pessoal aí toda da rádio e respectivas famílias, para a minha família por Viseu e França e todo o auditório.
0: Muito bem. Olhe, muito gosto em ouvi-lo, Sr. Sérgio. Obrigada também por nos acompanhar desse lado. Um beijinho e até breve, se Deus quiser.
1: Até
0: boa
1: breve,
0: semaninha para si.
1: Obrigado, eu.
0: Obrigada, boa tarde, com licença.

0: Esta musiquinha é para abrir o apetite para o jantar, não é? Alguns até já terão jantado, eu cá ainda vai demorar um bocadinho. Então dizer que ainda vamos atender mais uma chamadinha nesta primeira hora do Peça que Toca, mas já agora só deixar aqui uma informação de última hora relativa ao incêndio que está a acontecer, que está ativo neste caso no concelho de Penacova. Falava há pouco disso aqui com a nossa Alice Costa, e de facto deflagrou esta tarde um incêndio em Friúmes e Paradela, no concelho de Penacova, distrito de Coimbra, incêndio que prolifera em povoamento florestal. Está ainda em curso e neste momento envolve 215 operacionais, apoiados por 47 veículos e 11 meios aéreos. Portanto, envolve muitos meios. Esperemos que em breve esteja extinto, para o bem de todos nós, não é? Corra tudo pelo melhor. E então agora sim, mais uma chamadinha por aqui. Olá, boa tarde.
1: Boa tarde.
0: Boa tarde. Então temos a nossa Isabel de Torre Tavares, Mangualda, não é, querida?
1: Exatamente.
0: Isabel?
1: Exatamente.
0: Muito
1: Estou
0: bem.
1: Estou sempre a tentar.
0: Ah, mas hoje não foi
1: Às
0: difícil
1: vezes
0: ligar.
1: Às dias que não consigo, não é?
0: Mas hoje foi à primeira, foi?
1: Hoje, graças a Deus,
0: ah,
1: tudo
0: pois.
1: Bom.
0: Hoje é para aquelas pessoas que já não ligam há muito, pronto, é assim.
1: Exato.
0: Também precisam. Então, para quem é que quer dedicar a musiquinha, que musiquinha é que vamos ouvir,
1: Olha,
0: querida Isabel?
1: Vou dedicar à minha família, a todas as pessoas que estiverem a ouvir o Rádio Arganil, e tudo bom, olha que... É assim a vida, uma hora de um lado é incêndio, no outro lado é, olha...
0: Há sempre problemas, não é verdade?
1: A gente nem sabe dizer à vida, olha,
0: é mesmo.
1: Que tenham paciência e temos de ter muita fé em Deus.
0: Tal e qual, vamos ter fé e esperança, sim senhor.
1: Talvez é que nos possa salvar e livrar.
0: É verdade, querida Isabel.
1: Olha, e tudo bom para toda a gente e continuação de uma boa semana para todo mundo.
0: Olha, então vamos ouvir uma musiquinha sobre o pai, não é? Que aqui o nosso ouvinte ainda não
1: sabe.
0: Exatamente,
1: o mundo novo, amor de pai.
0: Muito bem, sim senhor, vamos a isso. Olha, muito obrigada, gostei de ouvi-la, querida Isabel.
1: Boa noite para todo mundo.
0: E para si também, um beijinho e até uma próxima oportunidade.
1: Beijinho,
0: saúde. Obrigada, com licença.

0: São 19 horas.
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10: E então cá estamos nós na segunda horinha do Peça que Toca, programa de discos pedidos aqui na Rádio Clube de Arganil, que vai para o ar de segunda à sexta-feira neste espacinho entre as 18 e as 20. E então quem ontem não participou no programa ainda está a tempo de participar até às 20, pode ligar através do 235-200-572 ou então contactar-nos através do 960-313-902. E depois temos as redes sociais, há quem opte essa forma para nos fazer enviar os seus pedidos. Então, por aqui, vamos mesmo ao pedido do amigo Ricardo Gomes, que também já na horinha passada tinha pedido para ouvir a música Um Jantar para Jesus, de Alexandre Faria. Diz que é para mim e para os seus familiares. Amigo Ricardo, obrigada pela dedicatória, da minha parte agradeço imenso. Um beijinho para si e para a família. É então com esta musiquinha que vamos abrir o Peça que Toca nesta hora.

0: Mais um tema pedido em off, e por falar nisso, daqui a pouco temos uma musiquinha para o nosso querido Luizinho Almeida do Rochel, que está à escuta, pois é, e a sua família também, tenho a certeza disso. Mas antes temos aqui mais uma amiguinha para atender, que chega de longe, não é, nossa Cristina?
1: Olá!
0: Nossa Cristina Almeida está na Suíça novamente, depois de teres vindo cá, já veio, já foi. Não é, Cristina?
1: É verdade.
0: E passou rápido, como dizia aqui em off. Pois passa.
1: É verdade.
0: Passou tão rápido que nem nos encontramos. Não foi, Cristina, desta vez?
1: É verdade.
0: Mas haverá uma próxima, se Deus quiser, não é? Temos de ter sempre esperança.
1: Em novembro, inclusive, mais uma semana.
0: Ora, que maravilha. Sim, senhor.
1: Todos já nessa altura, logo se vê.
0: Exatamente. Vamos andando um dia de cada vez, não é, Cristina? Tem que ser.
1: Exatamente.
0: Muito bem. E então, por aí, está tudo bem, dentro do possível, não é?
1: Um dia de cada vez.
0: Com altos e baixos, como é a vida de todos, não é, Cristina? E sempre na luta, não é? Temos que ir indo à luta. Tem que ser, não podemos cruzar os braços. É isso mesmo. Então, e a Cristina já chegou a casa hoje? Já?
1: Já cheguei ontem de madrugada.
0: Ah, mas eu ia dizer do trabalho, já está a trabalhar.
1: Ai, do trabalho já cheguei agora.
0: Muito bem. Então é horinha de jantar, não, já nem sei, que hora é aí?
1: Já se
0: jantou e tudo.
1: A Matilde já tinha o jantar feito.
0: Ai, que maravilha, viva a Matilde, que é uma menina das boas, faz o jantar para a mamãe e para o pai. Ai, que bem.
1: É verdade.
0: Um beijinho à Matilde, que está tão crescidinha e tão linda.
1: É verdade.
0: Então, o que é que querem ouvir? É verdade.
1: O que ela já fez 19 anos na segunda-feira passada, por isso.
0: Eu não estive cá, estive de férias. Olha, um beijinho então de parabéns também. Muitos parabéns. Que maravilha. Ai, como o tempo passa, quase 20.
1: É verdade.
0: Conhecia eu ainda uma pequenina.
1: É mesmo.
0: É assim a vida, é verdade, Cristina. Olha, felicidades para ela, é o que eu desejo. Tudo bom.
1: Obrigada.
0: E então o que é que vamos ouvir, Cristina? Vamos ao pedido.
1: Olha, o Hino da Oliveira do Hospital.
0: Sim, senhora, para dedicar a quem?
1: Olha, antes de mais, para não me esquecer, olha, à Dona Alice Costa, ao Manuel Costa, ao Pedro, ao filho ao Pedro,
0: muito bem.
1: Ao Sr. Carlos Ribeiro, ao meu marido, aos meus filhos, aos meus primos da Portela da Cerdeira, aos meus irmãos de Nogueira do Cravo, a vocês aí também, com um grande beijinho para vocês todos e tudo de bom.
0: Obrigadíssima. E tudo bom e para vocês também, Cristina. Muito obrigada pelo telefonema. Foi muito bom falarmos aqui um bocadinho. Tudo a correr bem por aí com todos, sim?
1: Obrigada.
0: Um beijinho.
1: Eu ouço todos os dias. É que sei. É difícil entrar.
0: Às vezes é difícil. Hoje está mais calmo. Hoje foi um bom dia para tentar, Cristina. Foi sim, senhora.
1: É muito difícil.
0: Às vezes é difícil. Eu sei disso. Mas olha, vá tentando. Sim, Cristina, gostamos de ter notícias vossas.
1: Um beijinho,
0: tudo a correr bem. Muita saudinha para todos. Beijinho, obrigada. Com licença.

0: Ora, um temazinho aqui do grupo de concertinas Os Oliveirenses e Amigos, pedido pela nossa amiguinha Cristina Almeida, que nos ouve na Suíça. E por falar nisso, já temos aqui um amigo de Gramaços, de Oliveira do Hospital, também a pedir um tema em off, e daqui a pouco vem antes disso a musiquinha pedida pelo querido Luizinho Almeida. Mas entretanto, recebemos aqui mais uma chamadinha que queremos atender também já de seguida. Olá, boa tarde.
1: Boa tarde.
0: Muito boa tarde. Então temos o Sr. Paulo Silva, não é? Conosco?
1: Sim, de Miranda do Corvo.
0: Mesmo em Miranda do Corvo, é aí que reside,
1: mesmo
0: Sr. Paulo?
1: Em Miranda do Corvo, exatamente.
0: Ah, muito bem. Então é a primeira vez que liga para a nossa sim. rádio?
1: É a primeira vez que consigo ligar, tenho tentado fixo, ou tentei no móvel.
0: Ai, que bem, mas tem tentado, nunca conseguiu, não é?
1: Não, nunca consegui, mas eu também acabo de conseguir.
0: Olha, vê, hoje é um dia bom porque hoje está calminho. Foram todos para a praia, agora em setembro, os nossos ouvintes.
1: Ainda bem, ainda
0: é
1: bem.
0: É verdade. No seu caso não, foi dia de trabalho?
1: Sim, trabalho, não é?
0: Exato.
1: As férias já foram, mas já passaram.
0: Muito bem, muito bem. Sim, senhor. Olha, nosso amigo Paulo, então vamos saber o que é que deseja ouvir e a quem quer dedicar a música.
1: Quero ouvir a Índia de Roberto Carlos.
0: Muito bem. E vai então para quem em especial?
1: Vilma Almeida. Para vocês e para o auditório. Especialmente para a Vilma Almeida.
0: Ora, muito bem. Que será também uma nossa ouvinte, eventualmente. Sim, senhor Paulo?
1: Sim, sim, sim.
0: Ora, maravilha. Sim, sim. É assim mesmo. Olha, então tente mais vezes. Será muito bem-vindo.
1: Vou tentar.
0: Sim, ora, senhora. Sim, senhor. Muito obrigada por ter ligado.
1: Obrigado,
0: sim.
1: Obrigado.
0: Foi um gosto aqui falar consigo. Até uma próxima.
1: Bom trabalho.
0: Obrigada. Obrigado. Um beijinho, uma boa tarde e uma boa semana.
1: Para vocês
0: com licença.
1: Também.
0: Muito obrigada.
1: Obrigado.

E depois de mais um pedido feito aqui em direto, através dos nossos telefones, vamos saber qual é o pedido aqui do nosso amiguinho Luís Almeida do Rochel, que diz por aqui que gostava de ouvir uma música da Tuna Popular de Arganil para dedicar à sua avó Maria e ao seu padrinho, que nem mais nem menos é o nosso querido amigo Felisberto Dias do Rochel, que todas as manhãs envia uma mensagem com uma saudação por parte da família lá de casa. Beijinhos grandes, querido Luizinho, beijinho grande para a querida mamãe Helena, para o senhor Manuel, que todos se encontrem bem, pelo menos de saúde, é o que eu desejo por aqui. Vamos então ouvir esta musiquinha, a Marcha da Tuna Popular de Arganil, e depois espero que mais pessoas liguem. Os telefones estavam a tocar, só queria passar este tema em off e volto a atender já de seguida.

0: E soube bem ouvir aqui a marcha da Tuna de Arganil. Sim, senhor, um bem-haja a todos os elementos que acompanham este grupo musical aqui do nosso concelho também. Um bom pedido, querido Luizinho. Sim, senhor. E agora temos mais uma chamadinha para atender. Olá, boa tarde.
1: E é bonito.
0: Ah, e a amiga que está desse lado também é muito bonita e boa amiga também, não é, nossa Marina?
1: A música é bonita.
0: Também gostou de ouvir?
1: Gostei.
0: É, sim, senhora, é alegre, não é, Marina? Pois, gostamos de temas alegres e temas populares, sabem sempre bem ouvir.
1: Ai, para tristeza, já
0: basta a vida, não é? É verdade.
1: É verdade.
0: Olha, há muito que não ouvi a nossa querida Marina Silva de Gandolfo. Seja bem-vinda.
1: Diz
0: que também estava a tentar e
1: mas
0: não chegava
1: eu
0: cá.
1: A vocês.
0: Eu sei.
1: Mesmo.
0: Mas nós gostamos de ouvir
1: não
0: assim
1: foi
0: também.
1: Sim, muito, muito, muito. Mas foi.
0: Ainda foi. Pronto, mas chegou e ainda bem. Eu fico feliz com isso, acredite. Então o que é que quer ouvir a nossa Marina aí por casa?
1: Olha, José Amaro, Casinha Branca.
0: Bonito tema também, sim, senhor. E dedica a alguém em especial, querida Marina?
1: Olhe para o marido, para os filhos e para os netos e para a nora, para a dona Esmeralda de Nelas, para a menina, ai, já ia ser a menina Adelina.
0: Olha, até eu penso muitas vezes nela, acredito. Era o hábito, sim.
1: Para o Luizinho Henriques, Luizinha Jorge, para a dona Esmeralda de Nelas, olha, para todos os ouvintes e participantes, para toda a gente. Para a Lourdinha, para a Paulinha, para toda a família deles.
0: Olha,
1: e
0: muitos...
1: para a minha também.
0: Exatamente, e para a sua em especial. Muitos beijinhos
1: e
0: aqui da nossa parte.
1: Uma boa noite.
0: Igualmente,
1: e para
0: Marina.
1: Se estiveram aqui, estiveram cá em Portugal, poucas vezes os vi.
0: Já foram embora?
1: Já foram.
0: E como o tempo passa...
1: Tiveram pouca sorte, parece que foi o diabo, mas pronto.
0: Mas foi porquê? Pelo tempo ou outras situações? Outras
1: não,
0: situações?
1: Assim que aqui chegaram, apanharam logo um vírus.
0: Ah, e a sério? Ficaram
1: vomitar,
0: doentes?
1: Vomitar e diarreia.
0: Olha, mas houve muita
1: quase
0: gente com isso.
1: Quase tiveram duas semanas em casa, eles nem saíram praticamente.
0: Oh, pois é,
1: mas
0: olha,
1: pronto.
0: Foi pena, que chatice. Realmente, virem de férias
1: pronto.
0: E adoecer é um grande azar.
1: Mas é verdade.
0: Mas enfim.
1: Olha. E depois ainda... Falta mais, porque eu não quero dizer.
0: Com certeza, nem é para dizer.
1: Pronto.
0: O que não é para dizer. Nem
1: é
0: mais.
1: Verdade.
0: Querida Marina, olha, mas que eles fiquem
1: beijinhos.
0: Bem. Muita saudinha para todos,
1: obrigada.
0: É o que eu desejo.
1: Obrigada,
0: sim?
1: Obrigada,
0: e obrigada por ter ligado. Uma boa noite
1: obrigada
0: e para si. Saudinha também.
1: Com licença,
0: beijinho.
1: Tchau.

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13: E cá estamos nós, agora na reta final do Peça que Toca desta terça-feira, primeira terça-feira do mês de setembro. Ainda temos aqui um pedido em off para satisfazer, mas antes disso, já temos aqui alguém em linha para participar. Olá, boa tarde. Dona Olinda? Não me digam que a Dona Olinda foi-se embora.
14: Está.
13: Ah, está, está. Dona Olinda, boa tarde.
14: Onde é que está?
13: Então, como está a nossa Olinda? Lembre-me como é que se chama, qual é o último nome? Ai, ouvi-me-la muito mal, deve ter pouca rede, Dona Olinda. Não consegui...
14: Se me pusesse o disco de Nossa
13: Senhora... O disco da Nossa Senhora, é isso? É que não estamos a ouvi-la bem, Dona Olinda, deve ter pouca rede. Oh, querida Olinda, só percebi que é para a família e para nós aqui, não é?
14: Depois
13: há... Ai, Dona Olinda, não conseguimos mesmo perceber o que nos diz. Peço imensa desculpa, mas vamos ter de desligar. Olha, eu só percebi que é um tema da Nossa Senhora. Não sei se é, mas olha, é o que eu vou passar. Está bem, Dona Olinda?
14: Está bem, vamos ir.
13: Oh, querida Olinda, olha, agora estou a ouvi-la. Tem de estar aí então, não mude. Não mude de local.
14: Está bem, está bem.
13: É a Dona Olinda Ribeiro, não é Ribeiro?
14: Sim, sim.
13: Isso.
14: Sim.
13: E está a ouvir-nos onde, Dona Olinda?
14: Eu ouço-vos todos os dias, só que não consigo entrar.
13: Ora, pois, mas hoje conseguiu. Não estamos a ouvi-lo muito bem, mas agora está melhor.
14: Então, eu já estou a assim.
13: Querida Olinda, onde é que se encontra? Onde é que nos ouve?
14: Minha filha.
13: Está em casa da sua filha?
14: Sim.
13: Em Sinde?
14: Aqui ao pé de Cábula.
13: Ora, muito bem, sim senhor. Olha, muito obrigada pela companhia então, querida amiga.
14: Porque eu tenho pacientes
13: para ver. Ai, olha, já estamos a ouvir os bocadinhos. Sim. Oh, querida Olinda, olha,
15: ouvimos-lhe um bocadito, mas agora já foi. Olha, vê se numa próxima conseguimos entendê-la melhor. Um beijinho muito grande e muita saudinha, querida ou linda. Está bem? Vá ligando. A ver se na próxima percebemos-la melhor, que está com falta de rede. Uma boa noite. Obrigada. Beijinho.
14: Uma boa noite.
15: Obrigada, querida ou linda. Obrigada.
13: Pois temos imensa pena não conseguir ouvir na íntegra as palavras da nossa Olinda Ribeiro, mas percebi que está em Sinde, em casa da sua filha, a recuperar, não é? Portanto, desde já as rápidas melhoras. E então vamos passar aqui para a nossa Olinda Ribeiro, para a sua família e amizades, Maria Lisboa com Nossa Senhora de Fátima. Vamos a isso.

0: E agora vamos atender mais uma chamadinha e depois temos aqui para satisfazer o pedido do nosso Rui Cruz. Não me esqueci, está em Gramaços, Oliveira do Hospital à escuta. Então quem temos aqui ao telefone? Boa tarde.
1: Boa tarde, Jamelinha.
0: Olá.
1: Aqui é o António de Rosselo.
0: Hoje é Lourdes, mas não há problema. Fica tudo em casa,
1: é
0: Sr. António.
1: É
0: Sr. António, como é que está por aí em Torrozelo? Tudo bem?
1: O ar está limpo agora, andamos na Vindima, temos andado na Vindima, já temos na Vindima mais de 15 dias.
0: Ah, muito bem, mas já terminou hoje o trabalho, não?
1: Ah, sim, já terminou, já estou a preparar aqui o almoço, o jantar e o almoço.
0: Ora que bem, assim é que é, já fica tudo feito para amanhã.
1: Exatamente.
0: É assim mesmo. Senhor António, então que musiquinha é que deseja ouvir por aqui?
1: É que os meus vizinhos, os Irmãos Coragem, eu vou dar um saltinho à casa dela.
0: Ah, pois, a musiquinha nova dos Irmãos Coragem, gostamos tanto, um bom pedido, sim senhor. E não, então é aqui, para dedicar a alguém?
1: Estou aqui mesmo, é para todos os meus 26 amigos que andam a pousar a vindimar comigo, amigos e amigas, e para toda a gente que nos esteja a ouvir, para os meus dois filhos que estão no Luxemburgo, para os meus 5 netos, e para vocês dessa bela rádio, e tudo bom para toda a gente.
0: Olha, tudo bom também para si e para toda a família, Sr. António. Muito obrigada por estar por aí agora na nossa companhia. Depois um bom jantar e um bom descanso também, que é merecido.
1: Igualmente, é que a gente tem que se levantar às 6 da manhã.
0: Ah, pois, então tem que ir para a caminha cedo.
1: É, eu disse que vamos para Cantanheda, temos que sair daqui às 5 da manhã.
0: Tem que ser, tem que ser. A vida é assim, não é, Sr. António?
1: É, sim,
0: temos que fazer sacrifícios, tem que ser. Olha, um beijinho, gosto em ouvi-lo. Até uma próxima.
1: Igualmente.
0: Muito obrigada, muito obrigada.
1: Casa e tudo bom para vocês.
0: Agradeço, agradeço, igualmente, com licença.
1: Então, obrigado também.

E depois de darmos um saltinho à casa de alguém, não é? O som dos irmãos Coragem. Vamos fechar aqui o Peça que Toca com o pedido do nosso amigo Rui Cruz, de Gramaços, Oliveira do Hospital, que quer ouvir por aqui a Rebeca com o tema Já Estás Com Ela. Diz que é para dedicar a todo o auditório, com votos de uma boa tarde para todos. Obrigada ao Rui e a todos aqueles que também já agora foram participando aqui no programa, ligando, enviando SMS e toquezinhos, porque muita gente não ligou, mas teve à escuta. Muito obrigada. Espero que quem viu os seus toques, que também participe numa próxima edição aqui do Peça que Toca, que vai acontecer já amanhã, por exemplo. Quem hoje não participou, poderá participar amanhã neste mesmo espaço. Eu também cá vou estar na quinta-feira, aqui no Peça que Toca. Amanhã não serei eu, mas quinta-feira voltarei a estar aqui neste horário novamente. Fiquem bem, fiquem por aí. Uma boa noite para todos, desde já. Bom regresso a casa para quem está ainda de viagem. Um bom jantar, um bom descanso. E já sabe, fique sempre por aí a acompanhar aqui a nossa rádio, a RCA, Rádio Clube de Arganil, a designada Voz da Beira Serra. Vamos caminhando para as 20. Já sabe que depois, se houver oportunidade, teremos aqui também notícias com a Antena 1.

0: 8 horas no continente e na Madeira, 7 nos Açores. Principais títulos a esta hora.
1: Os Estados Unidos voltam a bombardear o Irão. Donald Trump confirma ataques norte-americanos junto ao Estreito de Hormuz. Os partidos não aceitam o argumento de Luís Neves, que quer continuar no governo para combater populismos. A Iniciativa Liberal considera que a continuação de Luís Neves alimenta a desconfiança nas instituições. E para o Bloco de Esquerda, o confronto entre Chega e Luís Neves desvia atenções dos problemas como o aumento do custo de vida. O governo já tem um relatório com as propostas para a privatização da TAP.
0: Porto com 21 graus nesta altura, Lisboa e Coimbra 22, Ponta Delgada 25, Funchal 26 e em Faro 28. 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
1: Há novas explosões no sul do Irão, relatos de ataques dos Estados Unidos que confirmam que estão a bombardear alvos iranianos perto do Estreito de Hormuz. É uma nova escalada na guerra entre os Estados Unidos e o Irão. Os Estados Unidos dizem, Luís Peixoto, que esta é uma resposta às tentativas por parte do Irão de atacar navios no Estreito de Hormuz e, por isso, avançaram com novos ataques.
2: Os Estados Unidos atacaram vários alvos iranianos junto ao Estreito de Hormuz. A imprensa do Irão revela que o aeroporto em Giroft foi atingido, além de uma fábrica de farinha em Qeshm e alvos civis em Hormozgan. O presidente dos Estados Unidos já veio dizer que caso o Irão retalie, a resposta será ainda pior. Em declarações à Fox News, Donald Trump defende mesmo que um eventual acordo já não tem valor, uma vez que foram dadas muitas hipóteses aos dirigentes iranianos. A Guarda Revolucionária e o Exército prometem uma resposta decisiva aos ataques norte-americanos e ameaçam as bases dos Estados Unidos na região. Sardar Moebi, porta-voz da Guarda Revolucionária do Irão, garante que Washington vai arrepender-se dos ataques e vai enfrentar uma punição severa. O Comando Central norte-americano, responsável pelas operações no Médio Oriente, justifica os ataques ao sudeste do Irão como uma resposta a tentativas da Guarda Revolucionária de atacar navios comerciais no Estreito de Hormuz e militares norte-americanos destacados na região.
1: Donald Trump confirma esses bombardeamentos perto do Estreito de Hormuz. Diz também que é uma resposta às tentativas por parte do Irão de atacar navios no Estreito de Hormuz. A Alemanha acusa diretamente a Rússia pelo ataque com um drone carregado de explosivos no aeroporto de Leipzig no mês passado e já decidiu responder. Vai fechar o consulado russo em Bona e também um centro cultural russo em Berlim. As autoridades alemãs estão convencidas de que este ataque faz parte de um plano mais amplo de operações de destabilização por parte da Rússia em países europeus. Ora, a Rússia, Sérgio Infante, já respondeu a esta acusação da Alemanha. A reação de Moscou.
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1: Até dia 30 de setembro está patente no Núcleo Museológico de Etnografia de Arganil a exposição temática Ser Relojoeiro, homenageando uma profissão que os tempos têm vindo a desvirtuar e gradualmente a apagar. Resultado da articulação entre o acervo existente e a cedência temporária de peças por parte de ourives, relojoeiros e colecionadores de Arganil, há nesta mostra algumas figuras de destaque, nomeadamente Manuel Francisco Cozinha, autor da construção em 1945 do relógio da Torre da Paz da Benfeita, João Fernandes Nepomuceno, José Correia Júnior e Alberto Nunes dos Santos, o tio Alberto Relojoeiro. Recorde-se que em tempos idos o relojoeiro calcorreava as aldeias de maleta na mão com as ferramentas indispensáveis ao seu ofício, realizando de imediato as reparações mais simples em casa dos clientes e reservando para a sua oficina os concertos de maior precisão e complexidade. Cada vez mais em desuso, devido à crescente utilização de relógios digitais e à lógica de descartabilidade dos modelos modernos, a arte da relojoaria continua ainda assim a resistir, graças à paixão de alguns pela maquinaria de corda. O município de Tábua vai promover, na época desportiva 2026-2027, o FIT Sénior, um novo programa municipal dirigido à população com 55 ou mais anos, que pretende incentivar a prática regular da atividade física e promover estilos de vida saudáveis. Sob o lema Mais Movimento, Mais Saúde, Mais Vida, o programa aposta na melhoria da condição física, da autonomia, da saúde e do bem-estar, proporcionando igualmente momentos de convívio e inclusão social. O FIT Sénior vai integrar 3 modalidades adaptadas às capacidades e necessidades dos participantes e orientadas por técnicos qualificados, neste caso o Walking Football, futebol adaptado praticado a caminhar, bócia, modalidade de precisão e estratégia que estimula a concentração, a coordenação e o convívio, e o movimento sénior, composto por sessões de exercício físico adaptado para reforçar a mobilidade, o equilíbrio e a qualidade de vida. As atividades vão arrancar no dia 23 de setembro, no âmbito da Semana Europeia do Desporto, e decorrerão em diferentes instalações desportivas municipais. A participação é gratuita, estando as inscrições limitadas ao número de vagas disponíveis. Os interessados poderão inscrever-se nas instalações desportivas municipais ou obter mais informações através do telefone 235-410-340 ou do e-mail desporto@cm-tabua.pt. O município de Mangualde vai implementar um sistema de videovigilância em locais públicos e de acesso público da cidade, nomeadamente no Parque Urbano Ana de Castro Osório, Largo das Escolas e Jardim Quinta Dona Leonor. A medida surge no âmbito de um protocolo assinado entre o município e a Guarda Nacional Republicana. O sistema vai funcionar como um instrumento complementar da atividade policial, tanto na vertente preventiva como na resposta a ocorrências, com o objetivo de reforçar a proteção das pessoas e bens, prevenir a prática de ilícitos criminais e aumentar a capacidade de atuação da GNR perante eventuais incidentes. O centro de monitorização será instalado nas instalações da GNR, entidade que terá utilização exclusiva deste sistema.
0: O estado do tempo nas próximas 24 horas.
1: Céu pouco nublado ou limpo, temporariamente com períodos de mais nebulosidade no litoral a norte do Cabo Carvoeiro até meio da manhã. Vento fraco a moderado, sendo por vezes forte até 40 km/h, em especial durante a tarde e nas terras altas do centro e sul. possibilidade de formação de neblina ou nevoeiro matinal em alguns locais, pequena subida da temperatura mínima no norte e centro, em especial no interior. São estas as previsões do tempo para hoje. Uma ótima terça-feira, uma boa semana na companhia da IRCA.
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0: São 22 horas.
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0: São 23 horas.
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1: O município de Arganil promoveu recentemente na União de Freguesias de Cerdeira e Moura da Serra uma nova jornada de trabalho, dando continuidade à estratégia de proximidade que leva o Executivo Municipal ao terreno para acompanhar a realidade de cada freguesia, identificar necessidades e definir prioridades de intervenção. Acompanhado pelo presidente da União de Freguesias de Cerdeira e Moura da Serra, Bernardo Figueiredo, o Executivo Municipal, liderado por Luís Paulo Costa, percorreu vários locais da freguesia para acompanhar situações sinalizadas e definir prioridades de intervenção. Na Cerdeira, foram analisadas soluções para melhorar o sistema de drenagem e escoamento de águas pluviais, de forma a resolver os problemas identificados. As intervenções, enquadradas no contrato de programa estabelecido com a União de Freguesias, contemplam também trabalhos na rede de abastecimento de água e a reposição de pavimentos. A jornada de trabalho incidiu ainda sobre a situação do abastecimento de água nas localidades de Parruzelos e Valado. Em Parruzelos foram avaliadas alternativas à atual captação de água, enquanto no Valado foi identificada uma nova possibilidade de captação, tendo sido definidas as intervenções necessárias à sua concretização. Esta reunião de trabalho permitiu ainda fazer o ponto de situação das restantes intervenções previstas no âmbito do contrato-programa celebrado com a União de Freguesias e que totalizam cerca de 13 mil euros. Neste âmbito, os trabalhos de reparação e construção de aquedutos em Parruzelos já se encontram em execução, seguindo-se intervenções idênticas em Cerdeira e Relva Velha. Está ainda prevista a reabilitação da Rua do Sabugueiro, em Casarias, enquanto a construção de um muro de suporte junto ao novo cemitério da Cerdeira e do armazém de apoio à Junta de Freguesia se encontra em fase de projeto. O município de Tábua continua a promover, nos meses de agosto e em setembro, um ciclo de visitas noturnas que convida a descobrir o património local através de uma perspectiva diferente e envolvente. A iniciativa integra dois circuitos urbanos, Tábua com Sara Beirão e Midões com João Brandão, onde estas duas figuras marcantes da história e da identidade do concelho assumem simbolicamente o papel de guias, conduzindo os participantes numa viagem pelos lugares, memórias e histórias que marcaram o território. O próximo circuito vai realizar-se no dia 11 de setembro em Midões, com a concentração no Largo Dom Paz, nos Correios, pelas 21h15, seguindo-se no dia 12 de setembro a concentração em Tábua, na Casa Museu Sara Beirão, onde decorrerá outro circuito pelas 21h15 também. O município de Góis promoveu recentemente a segunda ação da oficina Vileres, 40 anos de história, a história de Góis, uma iniciativa de literacia ecológica e social dirigida a crianças e jovens e dedicada e centrada na descoberta e valorização do património histórico e cultural do concelho. Integrada na candidatura do município ao programa Bandeira Azul 2026, a ação procurou sensibilizar os participantes para a importância de conhecer, valorizar e preservar o património e os recursos naturais do território. A sessão inspirou-se na obra Pascoal e os Amigos, uma aventura noturna ao Centro Histórico da Vila de Góis, de Fátima Gonçalves, utilizando a história como ponto de partida para dar a conhecer aos mais novos alguns dos marcos que fazem parte da identidade e da memória de Góis. No Largo do Pombal foram abordados diferentes aspectos históricos daquele espaço, permitindo às crianças aprofundar o conhecimento sobre a história da vila e compreender a importância de preservar o património que integra o seu cotidiano. Participaram na atividade crianças integradas no programa Férias de Verão e crianças que frequentam as atividades de tempos livres do Centro Social Rocha Barros. A segunda oficina, Vileres, 40 anos de história, integra a aposta do município de Góis em iniciativas que articulam educação, cultura, ambiente e património.
0: O estado do tempo nas próximas 24 horas.
1: Céu pouco nublado ou limpo, apresentando períodos de mais nebulosidade no litoral norte e centro até o fim da manhã. Vento fraco a moderado até 30 km/h do quadrante norte. Possibilidade de formação de neblina ou nevoeiro matinal em alguns locais do litoral norte e centro e do interior do Alentejo. Subida da temperatura máxima. Estivemos assim com mais um bloco informativo por aqui na IRCA. Continua a acompanhar a nossa programação e passe uma ótima semana.
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Olá, olá, cá estamos mais uma vez para o nosso momento essencial e hoje, se pudéssemos dar um título a este momento, chamaria-lhe de Quando nos esquecemos de nós. Hoje quero fazer-lhe uma pergunta muito simples. Há quanto tempo não cuida verdadeiramente de si? Pense um pouco antes de responder. Não estou a falar de ir ao cabeleireiro, fazer uma massagem ou tirar uns dias de férias. Estou a falar de algo muito mais profundo. Há quanto tempo não faz uma pausa para perceber como está o seu coração? Há quanto tempo não pergunta a si própria: como é que eu me sinto? Vivemos num mundo onde tudo parece urgente. O despertador toca e o dia começa a correr. Há o pequeno almoço para preparar, o trânsito, o trabalho, as compras, os filhos, os pais, os telefonemas, as mensagens, as contas para pagar, os problemas para resolver. E quando finalmente chega ao fim do dia, sobra muito pouco. Às vezes sobra apenas cansaço. E sem dar por isso, vamos vivendo no piloto automático. Cumprimos tarefas, cumprimos horários, cumprimos expectativas, mas deixamos de cumprir uma das responsabilidades mais importantes da nossa vida: cuidar de nós. Curiosamente, ninguém nos ensina isto. Ensinam-nos a trabalhar, a estudar, a produzir, a sermos fortes. Mas quase ninguém nos ensina a escutar o que sentimos. E aquilo que não escutamos acaba por encontrar outra forma de falar. O corpo começa a enviar sinais. Primeiro, muito discretos. Dormimos pior, perdemos a paciência com facilidade, sentimos um cansaço que não passa. Aparecem dores que os exames nem sempre conseguem explicar. A ansiedade instala-se, a alegria desaparece aos poucos e um dia acordamos com uma sensação difícil de descrever. É como se estivéssemos presentes em todo lado, menos dentro de nós. No consultório, ouço frequentemente uma frase que me toca profundamente: Paula, eu já não sei quem sou. E sabe, quase nunca essa pessoa se perdeu de um dia para o outro. Foi acontecendo devagarinho, durante anos. Primeiro deixou de fazer aquilo de que gostava. Depois deixou de descansar. Depois deixou de dizer não. Depois começou a colocar sempre os outros em primeiro lugar. Até que um dia olhou para a sua vida e já não se reconheceu. E isto acontece a homens, a mulheres, a jovens, a reformados, a pessoas que aparentemente têm tudo, porque há uma diferença muito grande entre existir e viver. Existir é cumprir dias. Viver é sentir que fazemos parte da nossa história. E talvez hoje alguém que me está a ouvir esteja precisamente nessa fase. Levante-se. Vai trabalhar. Sorri quando é preciso. Mas por dentro sente-se vazio. Se é o seu caso, quero dizer-lhe uma coisa: ainda vai a tempo. Nunca é tarde para regressar a si. Porque a pessoa que realmente é, continua lá. Talvez esteja escondida por camadas de medo, de responsabilidades, de desilusões, de perdas, mas continua lá. E merece voltar a ser encontrada. No meu trabalho, aprendi que a verdadeira transformação não começa quando mudamos de emprego, de casa ou de cidade. Começa quando voltamos a olhar para dentro, quando temos coragem de perguntar o que preciso para voltar a sentir-me bem. Às vezes a resposta é descansar, outras vezes é pedir ajuda, outras é colocar limites, outras é perdoar, ou simplesmente voltar a fazer algo que nos fazia felizes e que abandonámos há muitos anos.
Não existem respostas iguais para toda a gente. Não existe um ponto comum. Toda a mudança começa com o primeiro passo. E esse passo é olhar para nós com a mesma compaixão com que olhamos para aqueles que amamos. Porque pense nisto, se um amigo lhe dissesse que está exausto, provavelmente dir-lhe-ia para ir descansar. Se um filho lhe dissesse que está triste, iria abraçá-lo. Mas quando é consigo, quantas vezes diz: agora não posso, tenho de aguentar, depois trato de mim. E depois transforma-se muitas vezes em meses ou anos. E a vida vai passando. Por isso, hoje deixo-lhe um desafio muito simples. Quando terminar este programa, reserve 5 minutos, só 5. Desligue o telemóvel, respire profundamente e faça apenas esta pergunta: o que é que eu preciso neste momento? Não aquilo que os outros esperam, não aquilo que fica bem, mas aquilo de que a sua alma realmente precisa. Talvez hoje descubra que o maior cuidado que pode oferecer ao mundo é começar por cuidar de si. Porque quem vive em paz consigo próprio leva mais paz aos outros. E quem fortalece a sua raiz encontra força para enfrentar qualquer tempestade. Eu sou Paula Soares, terapeuta comportamental integrativa, e este foi mais um momento essencial. Até para a semana, e nunca se esqueça, quando cuida da sua raiz, toda a sua vida floresce.

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0: É uma da manhã.
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